0: Brasil.
1: A partir de hoje, brasileiros que viajarem para a China por até 30 dias não vão precisar de visto.
2: E o mesmo acontece com os chineses que vêm visitar o Brasil. Também não vão precisar de visto por um período de até 30 dias.
1: Os dois países fizeram um acordo de isenção recíproca de visto que tem validade até o dia 31 de dezembro desse ano.
2: A medida vale para visitas de turismo, negócios, eventos, atividades artísticas, culturais e desportivas.
1: O Brasil apresentou o painel de monitoramento de agrotóxicos na vida aquática, ferramenta que integra dados coletados em diferentes bacias hidrográficas do país, identificando contaminação de águas por defensivos agrícolas.
2: De acordo com os dados, foram realizadas mais de 10 mil análises que apontaram riscos em 1,3% das amostras.
1: Segundo o ministro do Meio Ambiente e Mudança do Clima, João Paulo Capobianco, o Brasil, como grande produtor de alimentos, deve se alinhar com a sustentabilidade, protegendo o solo, as nascentes e as pessoas que utilizam esses produtos.
3: Sabemos que no século XXI, competitividade e sustentabilidade não podem mais caminhar separadas. Produzir alimentos exige também proteger a água, a biodiversidade, os territórios e a saúde humana. Esse é o desafio que está diante de nós.
2: A ministra do Desenvolvimento Agrário e Agricultura Familiar, Fernanda Machiavelli, afirmou que os dados permitem realizar um trabalho de conscientização com produtores para que usem produtos mais modernos e eficazes.
4: A gente não pode seguir botando em risco a vida e a saúde dos trabalhadores rurais, nem a vida das comunidades que estão em volta, usando substâncias lá da década de 70, que seguem aqui em uso quando nós já temos alternativas muito mais seguras, com a mesma capacidade de garantir a nossa excelência na produção.
1: É deixar os espaços urbanos mais verdes e assim fortalecer o enfrentamento à mudança do clima.
2: E uma das medidas é incentivar os planos municipais de plantio de árvores nas cidades brasileiras.
5: O governo do Brasil anunciou o edital Arboriza Cidades, que destinará 19 milhões de reais para que os municípios elaborem ou revisem seus planos e realizem ações de arborização urbana. Outra iniciativa apresentada foi o GeoCal, ferramenta que mapeia as ilhas de calor nas cidades e permite identificar e planejar ações para ampliar e qualificar as áreas verdes. Lançado em 2024, o programa Cidades Verdes Resilientes demonstra avanços expressivos na promoção da qualidade ambiental e no fortalecimento da resiliência urbana frente à mudança do clima, alcançando cerca de 1.300 municípios brasileiros, o equivalente a 23% do total. A iniciativa segue as diretrizes previstas no Plano Nacional sobre Mudança do Clima, o Plano Clima. Para acessar o edital Arboriza Cidades, acesse gov.br/MMA. Thaísa Vitória para a Voz do Brasil.
1: A partir de agora, a atividade circense passa a ser reconhecida como uma manifestação da cultura e da arte popular em todo o território nacional.
2: Com a nova legislação, o circo passa a contar com um respaldo institucional reforçado como patrimônio cultural brasileiro.
1: E isso amplia as possibilidades de políticas públicas voltadas à valorização, preservação e fortalecimento do setor.
2: Dados da Funarte indicam que o Brasil possui cerca de 800 circos de lona em atividade, responsáveis pelo sustento direto de aproximadamente 20 mil profissionais.
1: E essas foram as notícias do governo do Brasil.
2: Uma realização da Secretaria de Comunicação Social da Presidência da República.
1: Com produção da empresa Brasil de Comunicação.
2: Fique agora com as notícias do Poder Judiciário e do Congresso Nacional. Uma boa noite.
1: Boa noite para você e até amanhã.
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8: STF valida lei da Paraíba que permite ao usuário usar cartão físico para identificação em planos de saúde.
9: TSE vai realizar a confirmação do teste público da urna de 13 a 15 de maio.
8: STJ publica novo edital de chamamento de juízes para auxílio temporário em sessões de direito público, privado e penal.
9: Boa noite, eu sou Carlos Eduardo Cunha.
8: E eu sou Walter Lima.
9: Supremo Tribunal Federal valida a lei do Estado da Paraíba que obriga planos de saúde a oferecer alternativa de identificação.

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0: No sax soprano, Amedice Júnior.
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0: nesta terça-feira, que pode avaliar o enriquecimento de urânio a 90% de pureza, nível considerado suficiente para a produção de armas nucleares, caso os Estados Unidos retomem os ataques no Oriente Médio. A declaração foi feita pela porta-voz do parlamento iraniano em publicação nas redes sociais. Segundo especialista, o Irã já possui cerca de 440 quilos de urânio enriquecido a 60% e poderia alcançar um novo patamar em poucas semanas. A ameaça acontece em meio a um impasse nas negociações de cessar-fogo entre Teherã e Washington. O presidente dos Estados Unidos, Donald Trump, rejeitou a proposta iraniana para encerrar o conflito e afirmou que a trégua está por um fim. O preço do óleo diesel no país registrou 4 recuos em um período de 5 semanas. Nesse intervalo de tempo, o combustível usado majoritariamente por caminhões e ônibus acumula queda de 4,5%. No entanto, ainda está 18,9% acima do período pré-guerra no Irã, iniciado em 28 de fevereiro. Os dados fazem parte do monitoramento de preços da Agência Nacional de Petróleo, Gás Natural e Combustível, órgão do governo que regula o setor no país. O presidente Luiz Inácio Lula da Silva lançou hoje o programa Brasil contra o Crime Organizado e anuncia medidas voltadas à segurança pública. O pacote prevê investimentos de 11 bilhões, sendo 1 bilhão no orçamento da União, 10 bilhões via empréstimo do Banco Nacional de Desenvolvimento Econômico Social, BNDES, para os estados. O programa será estruturado em 4 eixos estratégicos: asfixia financeira das organizações criminosas, fortalecimento da segurança do sistema prisional, qualificação da investigação e do esclarecimento de homicídio e combate ao tráfico.
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1: Segunda-feira, 11 de maio de 2026. Começa agora nosso encontro diário com as notícias, informações e serviços do Poder Judiciário Acreano. Eu sou a Jacira Abdon e o Boletim TJ Acre de hoje está no ar.
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1: TJ Acre fortalece a ação de cidadania em Santa Rosa do Purus com emissão de documentos e inclusão social. Uma parceria entre o Judiciário e o Governo do Estado levou a emissão gratuita de documentos, ações sociais e atendimento a comunidades de Santa Rosa do Purus. A matéria é de Andréia Zílio.
3: O Tribunal de Justiça do Acre, por meio da Corregedoria Geral da Justiça, é parceiro da ação RG Cidadão, iniciativa coordenada pelo Governo do Estado por meio da Secretaria de Estado de Justiça e Segurança Pública, que levou os serviços essenciais de cidadania ao município de Santa Rosa do Purus, uma das regiões mais isoladas do Acre. A ação foi realizada entre os dias 4 e 8 de maio e garantiu atendimento gratuito à população com emissão de documentos, orientações sociais e ações voltadas à inclusão e fortalecimento comunitário. Entre os serviços oferecidos, estiveram a emissão de carteira de identidade, CPF e certidões de nascimento, além de atividades educativas, esportivas e culturais. Parceiro da iniciativa, o Tribunal de Justiça do Acre disponibilizou a emissão de certidões de nascimento, reforçando o acesso da população aos direitos básicos e à documentação civil. O Corregedor-Geral da Justiça, desembargador Nonato Maia, destacou a importância da presença institucional nas regiões mais distantes do Estado. Segundo ele, levar cidadania às populações mais isoladas do Acre é garantir dignidade, inclusão e acesso aos direitos fundamentais. E o Poder Judiciário tem um compromisso permanente com ações que aproximam os serviços públicos das pessoas que mais precisam. A ação teve como foco moradores de comunidades rurais, indígenas e ribeirinhas, que historicamente enfrentam dificuldades de acesso aos serviços públicos devido ao isolamento geográfico. Segundo o secretário de Estado de Justiça e Segurança Pública, José Américo Gaia, o projeto reforça a presença do Estado nas localidades mais remotas. Além da emissão de documentos, a programação incluiu visitas institucionais, palestras educativas, atividades esportivas e ações de integração social voltadas à juventude e às crianças do município. Após a conclusão dos trabalhos, as equipes seguiram para Jordão, dando continuidade ao projeto no interior acreano. Em seguida, a ação será levada ao município de Marechal Taumaturgo. André Azílio para o Boletim TJ Acre.
1: Comarca de Cruzeiro do Sul encerra a programação da Semana Nacional de Combate ao Assédio no TJ Acre. O Poder Judiciário Acreano realizou entre os dias 4 e 8 de maio ações que integram a política de prevenção e enfrentamento ao assédio moral, assédio sexual e discriminação no âmbito do Poder Judiciário. A matéria é de Ellison Magalhães.
4: O Tribunal de Justiça do Acre, através da Comissão de Prevenção e Enfrentamento do Assédio Moral, Assédio Sexual e da Discriminação no âmbito do primeiro grau de jurisdição, encerrou a programação da Semana Nacional de Combate ao Assédio e à Discriminação na última sexta-feira, dia 8, na comarca de Cruzeiro do Sul. Em formato descontraído, a direção do Foro da Comarca reuniu servidores e colaboradores para uma palestra no auditório da Cidade da Justiça e realizou uma roda de conversa. A abertura da atividade foi conduzida pelo presidente do TJ Acre, desembargador Laudivon Nogueira, e pela presidente da Comissão de Prevenção e Enfrentamento ao Assédio Moral, Assédio Sexual e à Discriminação no âmbito do primeiro grau de jurisdição, juíza Evelyn Bueno. A dinâmica do diálogo foi coordenada pela diretora do Foro da Comarca de Cruzeiro do Sul, juíza de direito Adamárcia Machado, acompanhada pelo juiz de direito titular da primeira vara cível, Eric Farrá, e pela secretária da comissão, Adalcilene Pinheiro. A diretora do foro, juíza Adamárcia Machado, avaliou o evento de forma positiva.
5: Então, essa semana foi uma semana de mobilização em todo o estado do Acre. O tribunal se mobilizou fazendo uma programação muito extensa e legal. Aqui em Cruzeiro do Sul, nós tivemos roda de conversa com juízes, nós tivemos roda de conversa com as lideranças e hoje encerrou nesse talk show aqui que nós tivemos uma adesão grande com nossos servidores que vieram e nós falamos um pouquinho de forma a sensibilizar e refletir sobre esse tema que é tão importante para um ambiente de trabalho mais harmônico, mais acolhedor e para que o servidor se sinta integrado em uma não só o servidor, mas todos nós, né? Em um ambiente que nos acolhe. E esse foi um momento tanto de fala, né, quanto também de escuta, né, dos nossos servidores, dos nossos juízes. Eu acho que valeu muito a pena. Eu acho que a prevenção começa em quando nós falamos, nos comunicamos, dialogamos sobre o assunto e com isso nós refletimos sobre os nossos atos.
4: O TJ do Acre realizou entre os dias 4 e 8 de maio ações que integram a política de prevenção e enfrentamento do assédio moral, do assédio sexual e da discriminação do Poder Judiciário, instituída pelo Conselho Nacional de Justiça. Elison Magalhães para o Boletim TJ Acre.
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0: E a edição do Boletim TJ Acre desta segunda-feira, dia 11 de maio de 2026, fica por aqui. Esse programa é uma realização do Tribunal de Justiça do Acre em parceria com o Governo do Estado do Acre. 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Produção, edição e apresentação, Jacira Abdon. Reportagens, Elison Magalhães e Andréia Zílio. Jornalista responsável, Andréia Zílio. Obrigada por sua audiência e até amanhã.

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2: Fala aí, pessoal, tô chegando, começando mais um Bom Dia Troca na sua rádio Aldeia FM, na sua rádio Difusora AM, na sua rádio Nova Era FM, na web rádio Giovanni Ascioli. Tamo aí? Bora começar a ripada dessa terça-feira? Tamo chegando.

Um bom dia, Zanola, cá de volta. Hoje já estamos aí, mano, no dia 12 de maio. O calendário tá marcando já 12 de maio, já são 8 horas aqui na nossa grande Tarauacá. Obrigado a todos que estão aí plugados na gente. A gente se junta nesse horário numa rede de rádio para deixar você de fora, tá bom? Friozinho na muleira aí, mas tudo certo.

Hoje a nossa querida Rose Oliveira tá... Hoje ela tá de professora Rose Oliveira, tá corrigindo prova, não vai ter tempo de dar um oi pra você, mas amanhã ela vai estar de volta, tá bonzinho? Ela tá só fechando aí, corrigindo aí umas 500 provas, ela tem 500 alunas. E vocês que fazem parte do nosso grupo aí, mande alô pro nosso grupo do WhatsApp, grupo do WhatsApp do Bom Dia Tarauacá. Alô pra Dona Dora, que está de volta aí no nosso grupo. Dona Dora, que saudade da senhora, como é que a senhora tá? Tudo bem? Opa, Dona Dora deu uma viajada aí, foi fazer aí um check-up geral, né, Dona Dora? A idade bate, né, a saúde começa aí, o corpo começa a reclamar, tem que ver quando e buscar aí uma ajuda, né, pra melhorar o desempenho aí, melhorar a saúde. Muito obrigado, Dona Dora, está de volta. Dona Dora, bom dia.

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1: Bom dia para os servidores públicos. Hoje tem assembleia no Sintenag de tarde, hein, gente? Da esquerda, daqui a pouquinho eu vou dar um oi para vocês sobre essa assembleia aí do nosso sindicato da educação. Tem uma extensa pauta aí dos servidores do município. E vocês, estudantes da rede estadual, né? Hoje da tarde de recesso, mas amanhã retoma as aulas com um protocolo danado aí de orientações, né? Na área da segurança, para que as famílias possam, né, as escolas, toda a nossa comunidade escolar possa estar inserida nesse assunto para garantir a segurança das nossas crianças, dos nossos jovens, dos nossos adolescentes, tá bom? Mais tarde vamos dar uma ideia desse protocolo aí. Do município já está rolando. Hoje a gente estava vendo aí a possibilidade do secretário de Educação vir aqui, né, mas ele apresentou de ter chegado ontem, não sei se chegou, vamos confirmar daqui a pouquinho. Ou ele ou alguém da Secretaria Municipal de Educação. Nós começamos o dia com a notícia triste, né? A morte do professor de matemática Hildon Marcos Neri. Grande Hildon, um dos membros da União do Vegetal, né? Teve problemas seríssimos de saúde. Mais uma vítima de câncer aqui que nos deixa, né? Nos deixa muito jovem, 45 anos. E muito lamentável aí anunciar a morte do meu amigo Hildon. E ele partindo dessa para outra, deixando uma filha, né? E um filhinho ainda 5, 6 anos, 7 anos. E aí nós só nos resta pedir que a família consiga muita força no momento desse de dificuldade, de dor, de perca, que só quem perde sabe o tamanho da dor, né? Então fica aí nosso coração, um sentimento de, né, de solidariedade aí para toda a família. Daqui a pouco tem as notícias, daqui a pouco tem as informações, daqui a pouco tem vocês ao vivo, tem nossa utilidade pública, tem também nossos apoiadores, o roteiro do nosso programa, né, para que vocês acompanhem aí tudo. Daqui a pouco tem as notícias da Agência Brasil. Daqui a pouco tem as notícias da Agência de Notícias do Acre, do site da Prefeitura de Tarauacá, do blog do Acioli e outras páginas locais.

E daqui a pouco todas as informações, né, do nosso dia aqui em Tarauacá, da nossa rotina de Tarauacá, apesar do frio, o povo está indo caminhar, o povo está indo trabalhar, o povo está indo aí, né, com a certeza de que o frio marca uma nova época do ano, que é a chegada do verão.

Então é isso, vamos de música. Hoje eu vou trazer um somzão aí do Pinta Cuia. Lembra dessa banda? Quem não lembra? Vamos, começando com Pinta Cuia aqui no Bom Dia Tarauacá. Já tô de volta, fica aí agora. São 8 horas 7 minutos. Pinta Cuia, banda Calypso, um misturado danado aqui no nosso Bom Dia Tarauacá, tá bom? Agora sim, banda Calypso.

0: E aí, foi som de banda Calypso. Agora a gente tocar um som pra vocês, Reginaldo Rocha. Olha essa canção, esse clássico que ele interpreta aí ao vivo pra vocês. Já já eu tô de volta agora, Reginaldo Rocha, o Rei do Brega. Clássico da música internacional.
1: Tem músicas que não tem mais nacionalidade. São músicas que o mundo todo canta em qualquer idioma. Mas antes de falar a canção que eu vou cantar agora, eu queria que vocês aplaudissem forte no teclado Gleison. O cara podia chamar Severino. Na bateria, on the drums, Márcio. Um cara que já viajou comigo diversas vezes, sabe, maestro, fecha a banda. Um músico maravilhoso. No contrabaixo, Marco. Essa música o mundo todo canta. Eu chego no interior e o pessoal também canta. Porque é muito fácil. Inglês muito fácil. Vamos nessa.

Bom, daqui a pouco tem mais Reginaldo Rossi aqui no Bom Dia Tarouacá. Viu como o cara manda bem? Mandou bem ao vivaço aí. Um tempinho para utilidade pública, minha galera. Olha, o nosso glorioso Francisco de Assis Oliveira Cavalcante perdeu o documento. Mano, olha aí os documentos que tu achou aí. Francisco de Assis Oliveira Cavalcante. Se tu encontrou o documento do Francisco, deixa aqui na nossa rádio, tá bom? Ele vai ficar muito feliz. Aliás, o documento dele, ele precisa fazer aí, né? As suas transações aí. E o documento dele só serve pra ele, mano, velho. 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Olha aí, a Secretaria Municipal de Agricultura está informando que estão abertas as inscrições para o curso de bovinocultura, mano, velho. Bovinocultura de corte. Em parceria com o Senar. O curso vai acontecer no dia 15 de maio e contará apenas 15 vagas. Quem tiver interessado, procure a Secretaria de Agricultura ali na rua Floriano Peixoto. Ali já próximo a Tancredo Neves. Adson Leite da Silva, nosso secretário de Agricultura, que está avisando aqui.

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Atenção para as intimações desse mês de maio. Gente do céu, olha, uma audiência para depoimento especial designada para o dia 25 às 9 horas para a menor Edilene de Castro Freitas, que deve estar acompanhada, né, de seu representante legal, de sua representante legal, Dona Maria Graziela Pinho de Castro. Ela é da BR-364 no Rio Acurau, a colônia Pedra Verde. Dia 25 às 9 horas, estejam todos no fórum. Ah, mais cedo, dia 25, quem deve estar lá é José da Cruz Pinheiro. Depoimento especial também é menor, filho de Ana Maria Pinheiro dos Anjos e seu José Avelino de Souza. Eles também são do Rio Gregório, só que do Seringal São Jerônimo. And this how we gonna do it. E às 11 horas para audiência de instrução e julgamento de aqui. Vai ser movimento do Fórum de aqui, em Manoel dos Santos Oliveira, lá do Itatinga, na zona rural de Troca. Manel, tu vai ter que estar 11 horas, tá bom? 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

Então foi aí a nossa utilidade pública desta manhã de terça-feira, tá bom? O friozinho tá continuando aí, mas espero que continue por mais uns 10 dias, mano. Vamos que vamos com mais um. Agora ele interpreta Zezé Di Camargo.

0: Bom, Reginaldo Rossi, mais Reginaldo Rossi aqui. Foi esse clássico de Zezé de Camargo e Luciana para vocês curtirem. 8:21.
1: Eu acho que quem escreveu essa música foi o Carlos Cola. E é um sucesso tremendo na voz do Zezé de Camargo e meu amigo Luciano. Eu cantei, quando eu pensei em gravar, eu cantei João Pessoa, havia 50 mil pessoas na praça e a praça quase veio abaixo. É uma canção muito bonita. O Zezé é especial, junto com o Luciano, eles são naturais, não, eles são, ai, me dá o sinônimo aí, eu tô esquecendo. Originais. E eu canto do meu jeito. Vamos ver como é que fica comigo. Você vai ver.

0: Você que é F.
1: Aí, showzão aí com ele, Reginaldo Rossi. Mais uma, daqui a pouco tem todas as notícias pra vocês. Agora, a volta. Curte aí, Reginaldo Rossi, nessa manhã de terça. Muito legal o som aqui do Bom Dia Tarouacá.
2: Pra mim, eu cantei em 80, quando acendei com a Imaia. Mas antes eu queria falar, queria que vocês aplaudissem o cantor sem a banda. Vale nada. Bem, sozinho ninguém é nada. Queria que vocês aplaudissem mais do que a mim. No saxofone, Thiago. Num dos teclados, Mário. A percussão é uma das coisas mais importantes na música. Marca o ritmo. Na percussão, um negrão lindo. Olha o cabelo dele, olha o cabelo dele. Aplauso forte, Cadu. Pode mandar.

0: Agência Brasil, gente, destaca. Olha, o governo lança um programa de 11 bilhões contra o crime organizado. Um dos eixos é a asfixia financeira das organizações criminosas. Operação Força Integrada 2 combate facções criminosas em 16 estados. Direitos humanos, mães de maio propõem lei para enfrentar violência policial no país. Sistema de segurança pública é o mesmo da ditadura, diz especialista. Estudo revela evolução do garimpo ilegal e novas táticas de exploração. Justiça, Nunes Marques toma posse na presidência do Tribunal Superior Eleitoral. E vai comandar as eleições? Nunes Marques vai relatar a ação de Bolsonaro para anular a pena. PGR pede ao Supremo condenação de Eduardo Bolsonaro por coação. Política, governo lança programa de 11 bilhões contra o crime organizado. Operação Força... Isso aqui eu já li. Né? Outras notícias internacionais. Irã avisa Trump que não há outra escolha senão aceitar sua proposta. Se for atacado, o Irã ameaça enriquecer urânio a 90% para fins militares. Meu Jesus. Saúde, Anvisa libera registro de remédios para tratar psoríase, o nome dessa doença aí. E também asma. Oi. Mega Sena sorteia hoje prêmio de 52 milhões. Mano do céu, 52 contos. Incêndio atinge recorde e extremos de calor, dizem cientistas. São notícias da Agência Brasil. E hoje a notícia da Rádio Nacional é: Procuradoria-Geral da República pede condenação de Eduardo Bolsonaro pelo crime de coação.
1: A Procuradoria-Geral da República pediu a condenação do ex-deputado federal Eduardo Bolsonaro pelo crime de coação. O pedido feito ao Supremo Tribunal Federal faz parte das alegações finais do Procurador-Geral Paulo Gonê. A Procuradoria acusa Eduardo Bolsonaro de postar nas redes sociais e conceder entrevistas à imprensa para articular e ameaçar a imposição de sanções internacionais graves contra o Brasil, como a suspensão de vistos de 8 ministros do STF, além da aplicação da Lei Magnitsky contra o ministro Alexandre de Moraes. O objetivo do ex-deputado seria interferir tanto no julgamento da trama golpista, que condenou o ex-presidente Jair Bolsonaro, quanto na denúncia pendente contra o empresário Paulo Figueiredo, que hoje está nos Estados Unidos. A acusação detalha que Eduardo queria garantir a impunidade ao pai, forçando o judiciário a voltar atrás em decisões ou dando uma anistia ampla, geral e restrita ao ex-presidente sob a ameaça de represálias internacionais. O procurador-geral cita que Eduardo Bolsonaro chegou a chamar as tarifas comerciais de 50% impostas pelos Estados Unidos ao Brasil com o nome de tarifa Moraes, para constranger diretamente o relator dos processos. Segundo a acusação, as ameaças foram concretizadas e trouxeram prejuízos para diversos setores produtivos brasileiros, afetando com isso os trabalhadores dessas cadeias econômicas. Desde o ano passado, Eduardo está foragido nos Estados Unidos. Ele já perdeu o mandato de parlamentar por faltar às sessões da Câmara e, esse ano, a Polícia Federal abriu um processo disciplinar contra ele devido a faltas injustificadas no seu cargo de escrivão, uma vez que ele não é mais deputado e deveria ter voltado. No processo no STF, Eduardo Bolsonaro não apresentou advogado e foi defendido pela Defensoria Pública da União, que alega que as declarações do ex-deputado estão protegidas pela imunidade parlamentar. A PGR, entretanto, rebateu esse argumento, afirmando que não há nexo causal entre as ameaças e o exercício do mandato, além de terem sido proferidas fora do ambiente legislativo. Da Rádio Nacional, em São Luís, Gabriel Correa.
0: Aí as notícias da Agência Brasil, direto da Rádio Nacional. Bom, vamos para as notícias do governo do Acre. Nove horas 33 minutos, compromisso e respeito com as contas públicas, afirma a governadora Maílza ao atingir 85% de convocação do concurso do IAP. Polícia Militar inicia a Operação Escola Segura na capital e no interior do Acre. Segurança Pública planeja ampliar projeto Escola Segura para atender toda a rede estadual de ensino até o final do ano. Secretaria de Administração e Conselho da Pessoa com Deficiência dialogam sobre ampliação da inclusão em concursos públicos estaduais. Educação entrega prêmio Alfabetiza Acre a gestores municipais que mais avançam na alfabetização. O governo do Acre e OAB promovem campanha de arrecadação de cobertores e agasalhos. Educação no Acre debate com escolas estratégias pedagógicas para o retorno às aulas. E a IEPTEC reforça a efetivação de matrícula e anuncia mudança na data da aula inaugural do curso do profissional. Estado mobilizações de prevenção à violência contra criança e adolescente no Acre. Mecanismo estadual de prevenção e combate à tortura fortalece políticas e direitos humanos no Acre. O governo divulga calendário da Expo Juruá e também da Expo Acre Rio Grande. O governo anuncia leilão eletrônico de máquinas e veículos do DERAC. Comprar um trator, não, hoje. Procon divulga balanço da operação Dia das Mães. Em Cruzeiro do Sul, Polícia Militar do Acre promove aula inaugural do curso de atendimento e tentativa. Atendimento a tentativas de suicídio. O governo do Acre alcança marco histórico da entrega de 600 identidades em Santa Rosa do Purus. Educação lança guia com estratégia para acolhimento e segurança para o retorno das aulas. Segurança registra redução nos índices de mortes violentas em todo o estado. O governo do Acre leva ação integrada de saúde e cidadania a moradores da floresta do Antimarim. São notícias do governo do Acre, você encontra em agenciaac.gov.br. Daqui a pouquinho nós vamos ler os protocolos aí, né, da volta às aulas, também esse programa Escola Segura aí. Tá? Fica tranquilo, Manoel. Site da Prefeitura, última notícia, Prefeitura de Tarauacá capacita servidores da Secretaria de Obras em primeiros socorros. Tarauacá.ac.gov.br Tarauacá.ac.gov.br. Olha, daqui a pouquinho o blog do Acioli, hein? Vai falar do desempenho dos atletas tarauacaenses em competições, né, de atletismo, corrida de rua, principalmente, tanto aqui no Acre como fora do Acre. Destaque, né, para todo mundo. Um projeto de lei da deputada tarauacaense Socorro Neri que propõe segurança privada nas escolas, muito legal. E a prefeitura e o Senar vão promover um curso de bovinocultura, atletas, já falei, né? E a volta às aulas da rede municipal que iniciou ontem, tudo sobre essas paradas aí, mano, para tu saber como é que as escolas, né, estão agora, né, os horários, essa coisa toda, como é que o pai não vai poder mais

Daqui a pouco a gente retoma e deixar vocês com ele, Reginaldo Rossi, cantando mais um clássico da música brasileira. Daqui a pouco eu tô de volta.

Agora a responsabilidade é grande. A moça que gravou essa música primeiro, antes, fez um sucesso tremendo. Uma cantora maravilhosa, chamada Marisa Monte. E teve uma jornalista que disse: poxa, eu vou lá na gravação que eu quero ver como é o Reginaldo Rossi cantando Marisa Monte. Vamos ver como é que é.

0: E aí foi Reginaldo Rossi cantando Amor, I Love You. Sonzão aqui no Bom Dia Tarouacá. Bom dia, meu amigo Abimael Lopes aí no seu trabalho, ouvindo a gente, circulando aí pela nossa grande Tarouacá. Bom dia para a Vitória Marques aí nos estúdios da Nova Era. Bom dia, Vitória. Bom dia para toda a equipe da Difusora. Bom dia para a nossa querida Vitória, que está de férias. Bom dia para a Lili, que está de férias. Bom dia para o meu chapa Albani Morales. Nosso diretor geral, Lili Alibé. E todos os filhos, os netos e os bisnetos do Albani. Alô, para a nossa querida Camila Moura e seu esposo, nosso grande Cássio. Alô, Camila, companheira aqui do nosso trabalho. Alô para todos e todas. Alô, Puni. Alô, pro Sabino, professor Sabino, hein, rapaz, me está com... Hã? Professor Sabino, não é brincadeira. Alô pro nosso grande Joel. Alô pra toda a turma aqui, o meu amigo Cleito Gomes, o Popular Gomes. Toda a equipe da Difusora da Aldeia, da Nova Era, a moçada que faz o rádio aqui com a gente. Bom dia para todo mundo, agora o nosso intervalo e já já eu volto pra gente já ir tratar direto com os nossos ouvintes, tá bom? Direto no ar!
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Tudo bom, gente? Olha, ainda é um B.O. aqui no nosso WhatsApp, mas estamos tentando aqui fazer o milagre. Se não der, a gente vai pelo celular mesmo, tá bom? E para fechar a nossa participação hoje do Reginaldo Rossi, mandar essa música para a Janaína Furtado, que outro dia ressuscitou essa música e o bicho pegou de novo com essa canção. Olha aí, Rose.

com Albanir. Ei, mano, não vai ser assim não. Mas a Rose tá aí, solteirona, mãe da luz. Olha só. Qualquer compromisso com a Rose, mano, tem que passar por nós aqui, tá bom? Mas tá valendo. Vamos agora pro nosso WhatsApp. Dona Dora, a senhora já mandou o áudio, Dona Dora.

0: Bom, vamos lá, deixa eu ver quem tá hoje aqui pra falar comigo. Dema, bom dia, Dema, como é que tu tá, meu camarada véi? Vamos que vamos. Alô, pra Dona Neuza! Dona Neuza, fala aí, Dona Neuza.
1: Bom dia, professor, senhora, aqui é a Neuza do Ramal do Polo. Quero passar um alô pro pessoal do Ramal da Peruana, pra Maria Antônia, pra filha dela Maria Antônia, pra Manuela e pra toda a família. Quero passar um alô também pra Dona Dura, pra Simone, pro esposo da Simone, pra caçula da Simone, pra Sinária e toda a família, todas as filhas e filhos da Dona Dura. Quero passar um alô também pro pessoal aqui do Ramal do Polo, Ramal do Cachoeiro, Ramal...
2: Opa,
0: e a Dona Dura? Dona Dura, a senhora não é agora não, Dona Dura. Deixa a Dona Neuza falar primeiro, Dona Dura.
1: Filho da Dona Dura. Quero passar um alô também pro pessoal aqui do Ramal do Polo, Ramal do Cachoeiro, Ramal do Ciro, Ramal do Barbosa, Ramal do Rolo e todos os ramal que tem aqui perto. E bom dia, professor. Fico com Deus. Dê um beijo, um abraço na Alzirinha por mim.
0: Pode deixar, dona Neuza, um alô pra Manuela. Também ouvindo a gente. Manuela, como é que tu tá, nega vendo? Alô para a Serlândia, no Luiz Madeiro, Serlândia, oi. Olha o frio, Serlândia, aí na margem do rio aí, que deve frio, ficar frio mesmo. Maria José, minha amiga Maria José, manda um oi para nós aqui em Rio Branco. Maria José, um alô para tu, nega, vem. Rio Branco ainda tá pegado ouvindo nós aí. Obrigado, minha amiga Maria José, mãe do meu parceiro, velho Ramon. Alô para a Railândia, que também está escutando nós. Railândia.

0: Muito bem, 912, quem tá aí para falar? Bom dia! Bom dia! Bom dia!
1: Bom dia, professor, senhora. Quero passar um olá para minha mãe, almoço, lá no sacado. Mãe, quero avisar que eu tô bem, graças a Deus. O menino tá tudo bem, só gripado. Hein, quando a senhora vier, a senhora vinha para passar um dia mais eu, tá? Que eu vou ficar só e eu quero que a senhora passe um dia mais eu. Tá? A senhora venha mesmo para ficar um dia mais eu. Tá falando aqui a Genésia, professor, senhora.
2: Bom dia, professor Ciola. Eu quero passar um alô para minha irmã Milene, lá no Conceição. Quero Barca dizer para você, mãe, que nós estamos bem. A mãe está bem melhor, graças a Deus. Não precisa você se preocupar. Milene, aviso para você que não é para você vir encontrar nós no dia 15, pois não vai dar de nós ir, pois a mãe não aguenta a viagem. E nós estamos se mudando hoje para nossa casa, tá bom? Mas não se preocupe, que qualquer coisa eu aviso para você, tá bom? Um beijo, um abraço para todos vocês aí. Quem fala é
0: seu nome. Minha amiga, valeu, muito obrigado. Boa mudança aí, tá? Alô para Valdilene Braga. Feliz dia da enfermagem a todos os profissionais, esses guerreiros e guerreiras que salvam vidas e lutam dia e noite para dar o melhor. Obrigado a todos, que Deus abençoe sempre a vocês. Olha aí, gente, dia da enfermagem. Alô para todos os profissionais dessa área aí, né, que vivem, né, para ajudar

0: salvar a vida das outras pessoas. Ivanete, minha amiga Ivanete, professora do meu bairro aí, moradora do meu bairro da Coab, professora top de linha de TK, um abraço pra ela, né, para o seu esposo e sua família inteira. Alô, pra dona Gracinha. Dona Gracinha, como é que tu tá? Cadê o Donatinho, Gracinha? Marilene Rodrigo, como é que tu vai, nega velha? 8h14, quem tá aí? Abarcaí.
1: Bom dia, professor. Bom dia. Eu gostaria de passar um alô para todos os meus familiares lá no Rio Corona, Garapé Pavão. Eu aviso para vocês que aqui nós estamos tudo bem, graças a Deus. É, mãe, o Raimundo já foi trabalhar, mas o seu Nonato já... Eles foram ontem. Acho que eles vão vir só no final do mês. E o menino lá onde eles estão trabalhando deixou tudo bem, graças a Deus, tá? Tia Toinha, se a senhora não for vir esses dias, eu peço que a senhora ou o Titonho venha lá na internet dar um jeito de me ligar. Porque eu preciso falar com vocês para saber quando que vocês vêm. Porque o homem lá do negócio do Tilá que te deixou lá para arrumar, já tá no ponto só de pegar já. Aí ele já veio aqui dos erros atrás de vocês, tá? É, mãe, se... Não sei quando é que a tia vem. Se der da senhora... A senhora mandar a Meliane ou a caçula me marratia deixar o Rave. É, vocês mandam porque a Dulce diz que já estão chamando ele para a consulta dele. Eu avisei que não era para levar o Rave agora, que ia ter uma consulta para ele esse mês.
0: Tá vendo?
1: Ontem ela me ligou que estão chamando ele já.
0: Oi.
1: A consulta dele. Que fala que é a Celiane.
0: Muito bem, bem que a Celiane disse. Alô, Célia Souza, como é que tu tá, nega velha? Célia Souza, cadê o Lacelle, negócio? Lindalva Silva, nossa ouvinte querida, plugada no nosso programa. Bom, vamos da frente, vambora, quem tá aí? Alô, fala aí.
2: Oi. Bom dia, professor Ciola.
0: Bom dia.
2: Gostaria de passar alô pra toda a minha família, lá no Rio Corá, no Garapé Pavão, e lá no Garapé, São Salvador. Aviso que tá tudo bem, graças a Deus, não precisa se preocupar.

0: Muito bem, daqui a pouquinho vamos bater em retirada, mas antes tem as notícias, tem mais uma canção, tem as notícias locais pra vocês. Agora, o cara errado com Reginaldo Rossi. Já já eu volto.
1: Olha, o amor é uma coisa interessante. A gente briga para encontrar o companheiro ou a companheira, e às vezes a gente dá uma tremenda bancada. Essa é uma história de uma namorada que eu tive. Eu a adorava, ela dizia que gostava muito de mim, mas acabou. Eu acho que ela se danou, sabe por quê? Ela tá dormindo com o cara errado. Não sente nada, mas pode fazer nada. O cara errado.

Fala, gente, a Segurança Pública do Acre está planejando ampliar o projeto Escola Segura para atender toda a rede estadual de ensino até o final do ano. O objetivo de contribuir para um ambiente escolar seguro na educação de uma forma geral, a Secretaria de Estado de Justiça e Segurança Pública disponibiliza o aplicativo Escola Segura, atualmente presente em 47 escolas estaduais. A meta é ampliar o acesso a toda a rede estadual de ensino até o final do ano. O sistema permite que o gestor ou a pessoa responsável indicada pela escola acione o botão SOS dentro do aplicativo durante uma emergência. Chamada é enviada rapidamente ao Centro Integrado de Comando e Controle, onde é possível visualizar em tempo real a localização da escola. As equipes da polícia ou do corpo de bombeiros mais próximas são imediatamente enviadas ao local. O secretário de Justiça e Segurança Pública, José Américo Gaia, ressalta a importância da iniciativa. Até o momento foram registrados 25 acionamentos do aplicativo. Estamos utilizando a tecnologia a nosso favor para manter as crianças e adolescentes mais seguros dentro das escolas, possibilitando uma resposta mais rápida durante a emergência. Ou as emergências. Segurança dos estudantes é prioridade para o governo do estado. O programa Escola Segura tem 34 escolas de Rio Branco, 5 em Cruzeiro do Sul, 1 em Brasileia, 1 em Epitaciolândia, em Assis Brasil ou outra em Bujari. De acordo com o cronograma, a previsão é de que o programa seja implantado em 80% das escolas estaduais até o início do segundo semestre. O diretor operacional da Secretaria de Justiça, Atahualpa Ribeiro, né? Atahualpa, cara de nome enrolado, meu Deus do céu. Explica que a secretaria trabalha para ampliar o aplicativo e levá-los em todas as escolas da capital.

Então tá aí, né, a ideia de esse aplicativo que funciona mesmo. Já tem casos assim, muito legais, que aciona a Secretaria de Segurança e primeiro que a gente vai mais perto vai, que é ou bombeiros ou, enfim. Muito legal, depois daquela loucura em Rio Branco, as escolas estão se reorganizando para ampliar aí o nível de segurança. E a educação estadual, né, lançou guia com estratégia de acolhimento e segurança para o retorno às aulas. A Secretaria de Educação, né, lançou esse guia, documento que reúne orientações de acolhimento emocional, fortalecimento da segurança escolar e apoio às equipes gestoras do retorno às aulas na rede estadual na quarta-feira. O material foi elaborado de forma integrada pelo Departamento de Segurança Escolar, Divisão de Psicologia, Departamento de Educação Especial e demais áreas técnicas da Secretaria de Educação. Dentre os principais pontos, o material destaca a necessidade de acolhimento emocional no retorno às atividades, com atenção especial aos sinais de sofrimento psicológico em crianças, também em adolescentes e outros servidores. O guia orienta escola e família a observar o comportamento como crises de ansiedade, dificuldade de concentração e alteração também no sono. Segundo o secretário de Educação e Cultura, Reginaldo Prates, o documento apresenta um esforço conjunto para garantir o retorno seguro e humanizado às atividades escolares. A escola precisa continuar sendo um espaço de acolhimento, proteção e construção de cultura e paz. Este guia foi elaborado para apoiar nossas equipes gestoras, apoiar professoras, estudantes e famílias nesse momento delicado, fortalecendo a escuta, o cuidado emocional e a atuação integrada da rede de proteção. Disse o secretário. A recomendação é que as escolas priorizem nos primeiros dias de aula atividades voltadas para o desenvolvimento de habilidades socioemocionais, como empatia, cooperação, autocuidado, resiliência e cultura de paz. Aliás, isso era para ser o ano inteiro. O guia também apresenta um cronograma de acolhimento dividido em 3 etapas. No primeiro dia, atenção à mãe. No primeiro dia, as ações são voltadas ao fortalecimento das equipes escolares. Isso já está acontecendo. No segundo dia, o foco estará no acolhimento das famílias por meio de reuniões de esclarecimento sobre os protocolos de segurança, canais de apoio e orientação sobre possíveis reações emocionais. Falando nisso, hoje o meu amigo Aldomi, que é um dos gestores da escola João Ribeiro, mas a minha amiga Débora, pediram para a gente avisar os pais, né, as mães, os pais dos estudantes da Escola João Ribeiro, que hoje, às 16h, né, já tem uma reunião aí com os pais para discutir exatamente, né, essas orientações aí da volta às aulas na quarta-feira como medida de segurança. O terceiro dia, as ações serão direcionadas aos estudantes por meio de roda de conversa, aplicação de sequência didática e atividades pedagógicas sobre bullying, preconceito, racismo, segurança e convivência escolar. O material também dedica uma sessão específica ao público da educação especial. Além das orientações pedagógicas, o guia traz um protocolo de segurança escolar com fluxo de atendimento para situação de ameaça, incluindo registro formal de ocorrência, acionamento de rede de proteção, acompanhamento psicológico, articulação com órgãos como Conselho Tutelar, Ministério Público, CREA, CRAS e Forças de Segurança. Nossa intenção é que este guia seja utilizado pelas escolas da rede estadual como referência para o desenvolvimento das ações de acolhimento e fortalecimento da convivência escolar nas próximas semanas. Quem disse isso foi o secretário de Educação. Bom, na página do governo do Acre tem aí, né, o guia para você acessar aí quando você precisar. Aliás, para você se informar.

Olha, gente, assim como o estado, o município também. Atenção, mamães, papais do município. Diante, né, do episódio que aconteceu em Rio Branco, que resultou naquela tristeza, a morte daquelas duas servidoras, a Prefeitura de Tarauacá, por meio da Secretaria Municipal de Educação, decidiu agir com rapidez e responsabilidade. Assim como o governo do estado, o município suspendeu temporariamente as aulas e, durante esse período, elaborou e estruturou um conjunto de protocolos de segurança que passam a ser adotados nas escolas da rede municipal a partir do retorno. Já estão sendo adotados. Como foco principal dessa ação, proteger os estudantes, professores, servidores e toda a comunidade escolar, além de reforçar ações preventivas e promover um ambiente mais seguro. A base das novas medidas está no documento oficial elaborado pela gestão municipal. O material apresenta diretrizes objetivas voltadas para gestores, professores, alunos e famílias, reforçando a ideia de que segurança escolar é responsabilidade coletiva. Logo na introdução do guia, há um posicionamento claro: garante proteção integral às crianças e adolescentes, e isso é um dever do Estado, especialmente diante do aumento de ameaças e episódios de violência em escolas do país. Então vamos lá, as principais medidas, mamãe e papai. Entre as práticas já definidas pela Secretaria e já em vigor, controle rigoroso de acesso às unidades escolares, evitando a entrada de pessoas não autorizadas. Monitoramento do comportamento dos alunos, como orientação para que professores comuniquem qualquer mudança, né, e seja comunicada à gestão escolar. Suspensão temporária de atividades festivas que possam gerar aglomeração. Sigilo absoluto na identificação de possíveis envolvidos em ocorrência. Além disso, o município passa a atuar de forma integrada com órgãos de segurança, incluindo rondas escolares, programas preventivos e canais de denúncia contra ameaças. Famílias e estudantes também passam a ter papel ativo.

Evitar qualquer tipo de brincadeira que possa ser interpretada como ameaça. Não praticar ou incentivar bullying. Informar professores ou gestores sobre situações de risco e buscar ajuda sempre que se sentirem seguros. E ainda, né, o foco é na cultura de paz que esse guia traz para nós. É, mais do que uma medida de controle, o município também aposta na construção de uma cultura de paz dentro das escolas, com incentivo ao diálogo, escuta, né, e também ao protagonismo dos estudantes. O documento reforça que a escola deve ser um espaço de convivência respeitosa, cidadania e desenvolvimento humano, combatendo qualquer forma de violência e preconceito. A gestão municipal destaca ação rápida e preventiva. O subsecretário de Educação, Abimael Caxias, destacou que o município seguiu orientação técnica e diálogo com gestores escolares. Primeiro fizemos uma reunião para ouvir e orientar gestores, tendo como base as orientações da rede estadual. Adotamos um guia prático de segurança com ações voltadas para gestores, professores, alunos e famílias. A implementação dos novos protocolos estão acontecendo, né, após a volta às aulas na segunda-feira e com um novo cenário, mais vigilância, mais orientação e maior integração entre escola, família e poder público. A mensagem é direta: a segurança não depende apenas de estrutura, mas de comportamento, atenção e responsabilidade coletiva. É nesse ponto, e nesse ponto dá uma margem para erro, e ignorar sinais ou tratar a ameaça como brincadeira deixou de ser opção. Matéria que está no blog do Acioli. E em meio a essa polêmica, a deputada federal Socorro Nery apresentou um projeto de lei que autoriza segurança privada nas escolas. Após o ataque a tiros à Instituto São José em Rio Branco, que deixou duas funcionárias mortas, a deputada Socorro Nery protocolou um projeto de lei que autoriza os estados e o Distrito Federal a contratar serviço de segurança privada para atuação em escolas públicas da educação básica. Embora a tragédia ocorrida na capital reforce a urgência do debate, a proposta é fruto de elaboração técnica anterior e busca oferecer uma resposta estrutural e não reativa a problema de violência no ambiente escolar. O que aconteceu em Rio Branco é doloroso e exige resposta, mas a violência nas escolas não é um fenômeno isolado nem recente e as soluções não podem ser improvisadas. Esse projeto vinha sendo construído justamente para oferecer uma alternativa técnica, equilibrada e respeitosa à autonomia das comunidades escolares, afirmou a deputada, que é educadora de formação e foi gestora pública na área da educação.

sua. Vamos que vamos, a proposta apresenta uma alternativa equilibrada ao debate sobre violência escolar ao condicionar a medida à solicitação da Secretaria de Educação e à concorrência do Conselho Escolar, a concordância do Conselho Escolar e a avaliação técnica da Secretaria, né, de Segurança Pública. Está aí o projeto da deputada Socorro, né, havia uma polêmica envolvendo o nome dela, muita fake news, e agora, né, ela apresentou o projeto. A única coisa que ela discordava anteriormente era do financiamento, né, para pagar. Agora indicou o fundo.

Olha, gente, essas e outras notícias tem tudo aí no blog, tá? Para você acompanhar essas informações. Como eu falei cedo, né? Morreu o professor Hildon Marcos Neri, tá tudo no blog. O velório deve acontecer lá na União do Vegetal. Ele era membro da União do Vegetal e, né, o corpo não veio ainda, né? Tá vindo de Rio Branco.

0: Enfim, olha, tem uma matéria aí no meu blog também sobre o destaque dos atletas de Tarauacá. Amanhã a gente dá um trato disso aí, né, nessa matéria, para que vocês acompanhem o desempenho, inclusive do meu amigo Vitório Silva, cara, que, né, participou da conquista e conquistou o segundo lugar na categoria, na sua categoria, na meia maratona internacional em Florianópolis. Fera, hein? Olha aí, olha, o Sinteac tem assembleia hoje à tarde com os servidores do município, todos convocados aí pelo presidente João Maciel. Olha, rapaziada, aqui em Tarauacá vai acontecer um curso, atenção, você, meu amigo, minha amiga, está me ouvindo, um curso, né, para quem deseja mexer aí com as máquinas pesadas, quem deseja ser condutor de máquinas pesadas, e o Luciano Mourão está aqui no nosso programa para falar um pouco sobre esse curso, né? O público-alvo, como é que vai ser a dinâmica, onde vai ser essa parada aí. O Luciano está aqui com a gente para conversar com você. Luciano, e aí, camarada, bom dia.
1: Bom dia, Cioli. Muito obrigado aqui pelo espaço na Rádio Difusora. Aqui, estamos aqui em Tarauacá, né? O sistema da MVB Cursos, o programa Educação é Igual para Todos, chegou aqui em Tarauacá para trazer essa oportunidade, Cioli, de curso de operador de máquinas pesadas, né? Curso esse que vai ser realizado essa semana aqui em Tarauacá. 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Então é isso. O curso, Alcioli, é para homens e mulheres acima de 18 anos que queira ter essa profissão maravilhosa.
0: Rose, dirigir um trator, Rose.
1: Ó, a Rose vai participar com a gente também aqui. Então, galera, eu quero fazer esse convite para vocês aqui de Tarauacá, aqui de perto, para participar desse curso. O curso é da MVB Cursos, em parceria do Instituto Benigno de Brasília, em parceria com a MVB Cursos, né? E estamos trazendo aqui o curso de operador de máquinas pesadas, empacarregadeira, reta escavadeira, trator agrícola e escavadeira hidráulica. 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Então, não perca essa oportunidade.
0: Então, tá? Vamos lá fazer aqui Vamos fazer aqui uma recapitulação. Eu vou falando e o Luciano vai explicando. O curso é para...
1: operador de máquinas pesadas, pá carregadeira, reta escavadeira e trator agrícola e a escavadeira hidráulica.
0: Quem pode participar, não há necessidade de grau de instrução, de ter habilitação e a idade mínima, meu amigo.
1: A idade mínima, 18 anos, assim, olha, para homens e mulheres, tá? Bem lembrado, como você disse, não precisa comprovar grau de escolaridade e nem ter habilitação.
0: Como é que o camarada faz para se inscrever nesse curso?
1: É muito simples. O nosso curso, basta você levar o seu nome completo e seu CPF ali na nossa tenda e o número do seu WhatsApp e você já vai estar cadastrado no nosso curso.
0: A tenda está localizada em frente à Igreja Católica. Você vê aquele movimento ali, os meninos estão lá esperando então para se inscrever. Quando começa o curso? Quantas horas são? Em que local vai acontecer esse curso?
1: Cioli, nós estamos verificando um local bem adequado para receber esse...
0: Vai depender do número de inscritos, né?
1: Isso, do número de inscritos. Mas nós vamos colocar nos grupos do WhatsApp, que já estão montados aqui dos alunos, né? E é lá, hoje, vai se acontecer na quarta-feira, das 19 horas, né? 7 horas da noite até as 8h30 da noite. Quarta, quinta e sábado, Cioli. Sexta-feira a gente não faz o curso, porque a empresa é adventista, a gente para e retorna no sábado à noite.
0: Tô ligado, os adventistas ensinando os cabos a dirigir trator, olha que maravilha. Ô, Luciano, a galera no final recebe um certificado.
1: Sim, sim. O curso, assim, olha, é um curso do Programa Educação Igual para Todos, é um curso gratuito, onde a população não paga matrícula, aluguel das máquinas, nem o material didático, e continua estudando na nossa plataforma EAD, por todo o resto do tempo dele. A única contribuição que o aluno tem, o único investimento que o aluno tem, assim, olha, é a sua taxa de certificação. Escolhendo uma da máquina, trator, a retro ou a pá, No final do curso, no domingo, o aluno contribui apenas com R$ 169,90. Lembrando que um curso desse em qualquer lugar do país, de uma única máquina, é acima de R$ 1.000.
0: Muito bem. Então, gente, olha, você que queira fazer um curso, né, para operador de máquinas pesadas, retroescavadeira, trator e outros mais, a sua chance chegou aí. E olha que esse tipo de mercado está cada vez mais extenso, né, Luciano? Porque hoje todo mundo, né, por exemplo, o município, às vezes tem dificuldade de ter, inclusive, operadores de máquinas pesadas, né? E às vezes manda buscar fora, né, Luciano?
1: Exatamente. Hoje eu estava conversando com o secretário de obras aqui do município, o seu Assis, e ele me revelava sobre isso, né? A déficit que tem de operadores na cidade, né? Às vezes tem até o operador, mas ele não tem o certificado dele. E hoje é muito importante lembrar essa pauta.
0: Tem que estar habilitado,
1: que,
0: né?
1: Tem que estar habilitado o operador com a Carteira Nacional de Operador, senão... Cada dia que for pego um operador, é R$ 10.000 a multa pelo Ministério do Trabalho. Então, tem muitos operadores que já são operadores, mas tem que se qualificar, tem que ter o seu certificado, então chegou a oportunidade. O nosso certificado é reconhecido em todo o território nacional e também nos países do Mercosul. Nós temos alunos já trabalhando na Argentina, Paraguai, Uruguai. Então, não perca, é uma oportunidade única. Não tem outra vez, eu vou fazer quando voltar de novo. Não, só se você for lá em Brasília fazer com a gente, onde é a nossa sede.
0: Olha aí, obrigado, Luciano. Vamos esperar que o povo vá lá, porque a inscrição ela é presencial. Tu tem que ir lá, mano. Não adianta tu querer fazer inscrição pelo WhatsApp, essa coisa toda, tu tem que estar lá. E pro Luciano olhar pra tu aí, tu vai dizer, tu vai dirigir um trator, mano. Luciano, cara, valeu aí, vai dar certo, mano. Conte com a gente aqui, tá?
1: Muito obrigado.
0: Muito bem, estamos seguindo com o Bom Dia Tarauacá e daqui a pouquinho a gente retoma aqui a nosso atendimento.

0: A última notícia do site da Prefeitura. A Prefeitura capacita servidores da Secretaria de Obras para primeiro socorro. Que legal, né? Os servidores da Secretaria de Obras receberam, né, um investimento de qualificação e capacitação, reconhecendo que os servidores bem preparados garantem um serviço público mais eficiente, seguro e de qualidade para toda a população. A gestão municipal vem promovendo diversos cursos, treinamentos e palestras técnicas, né, para servidores da obra, aí, cada vez mais qualificado, atendimento de socorros e tal. Muito legal, né? Parabéns aí para todos envolvidos nesses cursos aí. Gente, vamos embora aqui. Amanhã a gente vai estar retornando. Daqui a pouco tem o Gente Debate. Hoje, meio-dia, Rose. Se os links não tiverem com aquela. Não tiverem com o Google, né? E meio-dia tem a Rose Oliveira aqui, mandando bem no programa de meio-dia, que ainda estamos pensando muito nesse programa. Tá bom, batendo em retirada, amanhã a gente volta. Fiquem todos na paz, já já a gente debate. Comandado aí pelo meu chapa, Damião Vieira.
1: O Bom Dia Tarauacá vai ficando por aqui, mas a informação continua ao longo da programação. Obrigado pela audiência e até a próxima.

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3: Olá, minha gente querida do Acre, eu sou Maísa e estou aqui no Fala Governador, esse momento de conversa direta com você, levando informação e prestando contas do nosso trabalho. Essa semana foi muito especial. Em Tarauacá, celebramos os 113 anos do município com muitos anúncios importantes. Assinamos um convênio de R$1,5 milhão para melhorar as escolas rurais, garantindo mais conforto para os nossos alunos e para os nossos professores. Também entregamos mais de 7 mil kits escolares e lançamos o Programa Estadual de Aquisição de Alimentos, o PAA, que vai fortalecer a agricultura familiar e levar comida para quem mais precisa. E anunciamos também investimentos para a produção de café e firmamos parceria para a doação de uma área que vai permitir novos investimentos e até a construção da futura sede da prefeitura. Em Rodrigues Alves, entregamos mais de 5 mil kits escolares para fortalecer a educação no município e também equipamentos que vão ajudar nas ações sociais, como barcos, motos e outros. A educação é prioridade e estamos chegando em todos os cantos do Acre. Já em Cruzeiro do Sul, reforçamos a segurança pública com novas viaturas, barcos, computadores e até drone para a Polícia Civil. É mais estrutura para proteger a nossa população, para proteger as nossas famílias. Também entregamos mais de 200 carteiras de habilitação pelo programa CNH Social, que transforma vidas, gera oportunidades e abre portas para o mercado de trabalho. E olha que notícia boa! Autorizamos a construção de 210 casas na região do Juruá. Mais qualidade de vida para nossa população, mais dignidade. E agora, entrando no mês de maio, quero deixar um recado especial. No Dia do Trabalhador e durante todo o mês de maio, vamos intensificar ações voltadas à geração de emprego e renda, porque o nosso compromisso é criar oportunidades e melhorar a vida das pessoas. Seguimos trabalhando com responsabilidade, cuidado e muito amor pelo nosso ar. Um grande abraço e até a próxima semana.
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3: Olá, minha gente querida do Acre, eu sou a Maísa e estou aqui no Fala Governador, esse momento de conversa direta com você, levando informação e prestando contas do nosso trabalho. Essa semana foi de muitas ações importantes em diferentes regiões do nosso estado. Em Feijó, avançamos em áreas essenciais. Autorizamos a construção de novas casas populares com um investimento de quase R$5 milhões, levando assim mais dignidade para as famílias feijoenses. Também garantimos recursos para melhorar as escolas. Entregamos mais de 10 mil kits escolares, fortalecendo a educação no município. Na saúde, inauguramos a primeira etapa do Hospital de Feijó. Depois de mais de 40 anos, a unidade ganhou melhorias importantes na estrutura, com novos aparelhos para atendimento da população, equipamentos modernos para exames e uma lavanderia, garantindo mais qualidade no atendimento. Inauguramos o IML, um avanço importante para a segurança e para o atendimento da população da região. Também entregamos a nova sede do IDAF, fortalecendo o apoio ao produtor rural e o desenvolvimento do nosso estado. E em Cruzeiro do Sul, levamos mais apoio para a população, com a entrega de embarcações com motor, caminhonetes e kits de higiene, especialmente para auxiliar as famílias nesse período de cheias. E em Tarauacá, o governo do estado também realizou a ação emergencial para as famílias atingidas pelas enchentes. Foram entregues cestas básicas, colchões, kits de higiene e água potável para as comunidades indígenas, como Ayanauá e Catuquinas, lá no Rio Gregório, um lugar onde por muito tempo o poder público não chegava e que agora passa a ser olhado com mais atenção e cuidado. E eu quero destacar que são mais de 144 milhões de reais investidos em ações que estão chegando na vida das pessoas. E neste mês de maio comemoramos também o Dia das Mães. Quero deixar um abraço carinhoso a todas as mamães acrianas, mulheres fortes que cuidam das suas famílias e ajudam a construir o nosso estado todos os dias. Seguimos trabalhando com responsabilidade, presença e compromisso com as pessoas. Um grande abraço e até a próxima semana.
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0: Agora no Acre são 10 horas e 7 minutos. Hoje é terça-feira, 12 de maio de 2026. Eu sou Daniel Viana, a partir de agora até o meio-dia você vai se ligar nos acontecimentos que marcam a história de mais um dia na sua cidade, no nosso estado, no Brasil e no mundo.
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0: Muito bom dia, meu amigo, minha amiga, você que está com o seu rádio ligado. A partir de agora você vai ficar comigo, Jéssica Parada, Márcio Roberto, até meio-dia com Gente em Debate. Um bom dia para você que está no seu carro, você que nos ouve através da internet, você que está sintonizado através das 11 emissoras da rede pública de rádio. É sempre bom contar com o carinho da sua audiência, sua companhia, todas as manhãs de segunda a sexta-feira. Nós estamos aqui levando o melhor da informação, trazendo informação do interior para a capital e da capital para as nossas cidades. Para você que está nos ouvindo de Santa Rosa, Assis Brasil, de Rio Branco a Cruzeiro do Sul, aonde você estiver, através de uma emissora da rede pública de rádio, olha, muito bom dia, não saia daí não, porque é só o começo de mais um programa Gente Debate. Bom dia, Jéssica Parada.
2: Muito bom dia, Damião Viana, bom dia, Márcio Barra Beto, bom dia, nossa equipe técnica que está espalhada aí pela Rádio Difusora Criana. O Gente Debate atualmente ele é transmitido dos estúdios da Rádio Difusora Acreana. É claro que a Aldeia e as outras rádios do sistema público retransmitem, mas nós estamos aqui nos estúdios da Rádio Difusora Acreana.
0: Na rua Benjamin Constant, centro.
2: É.
0: No centro da cidade.
2: Exatamente.
0: Não é verdade?
2: Então, bom dia aos nossos ouvintes, a todos que vão ficar conosco hoje, a todos que todos os dias nos fazem companhia. E
0: chegou a hora.
2: Conta, Damião.
0: Chegou o momento de anunciar, ou de trazer para você novamente, para você anotar o nosso número de WhatsApp e participar do Gente Debate. Mas antes, ele vai soltar a vinheta.
2: Pode. Quer que eu conte qual é o número?
0: O número você vai trazer agora para os nossos ouvintes.
2: Pois pronto, trago mesmo. Anote, por favor. O número do Gente Debate é o 689-9209-3888.
0: Anota aí. Vamos repetir?
2: Quer que eu repita?
0: Mais uma vez?
2: Poxa, eu repito mesmo, porque a sua é bem legalzinha.
0: Manda.
2: 99209-3888.
0: Salva aí.
2: Manda sua mensagem, manda os seus parabéns para alguém querido. Conta pra gente como é que tá aí na sua cidade. Gente, quero dizer uma coisa a vocês, sei se vocês concordam ou não, mas ontem, pra mim, a noite tava muito mais fria do que da madrugada de domingo pra segunda.
0: Tava gelada?
2: Demais, Damião. Olha,
0: agradável esse clima, hein?
2: Agradável pra você.
0: Agradável esse clima, hein? Pra você não tava tão agradável,
2: camarada? Não, que eu desloquei meu joelho há uns 10 anos atrás e ele é fuxiqueiro. Se esfria, ele me conta. Ele me conta sentindo dor.
0: Ele diz antes do frio chegar.
2: É a idade, Brasil. Então a gente te convida a ficar com a gente pra ajudar a gente a fazer mais uma edição do Gente Debate. Vai ter muita informação, muita notícia e a gente vai te trazer isso com o melhor do bom humor.
0: Mande aí sua mensagem, participe e ajude a construir o Gente Debate de hoje. Estamos aguardando a sua participação. 10h25, ali nós vamos trazer aí as mensagens de texto ou mensagem de áudio. Você pode mandar do jeito que você achar melhor, texto ou áudio. Chegando aqui.
2: Infelizmente, a gente não consegue atender ligações no decorrer do programa, né, Damião?
0: Chegando a mensagem aqui, você pode ter certeza que vai ao ar. Agora são 10 horas e 11 minutos.
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0: Hoje o dia será de céu variando, de nublado a parcialmente nublado, ainda um clima agradável.
2: É verdade, Damião. Aqui na capital acriana faz um sol para cada um, mas está bem ventilado, o clima realmente está agradável, só que isso dá uma ressecada na pele, né,
0: sim.
2: Damião? Se hidrate e continue tomando bastante líquido, viu? Nesse friozinho a gente não sente sede, mas o nosso corpo precisa se hidratar.
0: Tome água sem sentir.
2: Agora fica com a gente que a gente vai te contar como é que fica a temperatura aí na sua cidade.
0: Vamos saber como fica ali na região do Vale do Juruá, as cidades de Porto Walter, Marechal Taumaturgo, Rodrigues Alves e Cruzeiro do Sul, assim como em Santa Rosa do Purus, Sena Madureira e Manuel Urbano. A temperatura máxima hoje será de 25 graus.
2: 25 graus é uma situação, é uma temperatura bem atípica para o acreano, né?
0: Bom.
2: Agora a gente vai aqui para o Baixo Acre. que inclui aqui Rio Branco, né, a nossa capital, Acrelândia, Bujari, Plácio de Castro, Porto Acre, Senador Guiomar. Nossa temperatura é um pouquinho mais alta, chega ali numa máxima de 26 graus.
0: E no Alto Acre, as cidades de Brasília, Assis Brasil, Chapuri e Pitaçolândia terão hoje a máxima de 27 graus, é onde vai ficar um pouquinho mais quente.
2: É, na verdade, a regional que está com temperatura com máximas maiores, né? Porque lá no Tarauacá em Vira, as cidades de Feijó, Tarauacá, Jordão, cai um pouquinho e a máxima não deve ultrapassar os 25 graus.
0: Vai continuar aquele clima, vai esquentar durante o dia, final da tarde já começa a dar uma esfriada para você ficar com aquele clima agradável. Já que veio a primeira friagem do ano, sabe o que isso quer dizer, Parada? Verão está às portas.
2: Pois é, há rumores de que há uma prévia aí de uma estiagem, né?
0: Chega. Enfim, agora, depois do frio.
2: Vamos nos preparar.
0: Essa aí, meu amigo, essa informação, você sabe de onde vem? Do Centro de Estudo Operacional do Sistema de Proteção da Amazônia, o CENSIPAM. Agora são 10 horas e 13 minutos.
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0: A governadora do Acre, Maiúsa, participou da cerimônia de posse de novos servidores do Instituto de Administração Penitenciária, o IAPEN, aqui na capital, Rio Branco.
2: E com a nova chamada, o governo estadual alcança 85% de convocação dos aprovados no concurso.
0: Já está definido o calendário da Expo Acre 2026 em Rio Branco e Cruzeiro do Sul.
2: Eba, festa! Expo Acre Juruá será realizada 30 de junho. A 5 de julho.
0: De 30 de junho a 5 de julho, né?
2: É isso mesmo.
0: Rio Branco será de 1º de agosto a 9 de agosto.
2: E ainda no Gente Debate você confere.
0: A Polícia Federal deflagra uma mega operação contra o crime organizado no Acre, mais 15 estados.
2: Infelizmente, o entregador morre ao bater em... ao colidir, né, na moto dele com um ônibus aqui na capital. Foi bem feio esse acidente, Damião.
0: Triste ali na região de Esperança, né?
2: Infelizmente.
0: Lamentável. E em Cruzeiro do Sul, um acidente envolvendo duas motocicletas também causa uma morte.
2: Você vai conferir também, mais de 300 doses de vacina são aplicadas durante a campanha da imunização ali na fronteira.
0: É ali, Brasileia e Pitaciolândia, tem que imunizar mesmo. Direto da Central de Esportes, Neymar está na pré-lista de convocação da Seleção Brasileira de Futebol

0: ficou preocupado, sei lá, hein? Sei lá se não está vindo uma nova pandemia, mas de acordo com a Organização Nacional, né? A Internacional, OMS, de acordo com as informações, não tem nada a ver, tá? Esse antivírus, esse não tem nada a ver com pandemia. Foi algo isolado naquele navio. O vírus existe, mas não daquela forma. E aí a saúde mundial está em alerta. Vamos conferir na reportagem de Sayonara Moreno.
1: Nenhum caso de hantavírus registrado no Brasil é da cepa Andes, identificada em passageiros de um cruzeiro no Oceano Atlântico nos últimos dias. Este ano, o estado de Minas Gerais registrou um caso em fevereiro que provocou a morte da pessoa infectada na cidade de Carmo do Paranaíba. O homem de 46 anos apresentava histórico de contato com roedores silvestres em área de lavoura. Também em 2026, o estado do Paraná registrou 2 casos da doença nas cidades de Pérola do Oeste e Ponta Grossa. 11 seguem em investigação. A Secretaria de Saúde afirma que nenhum caso do hantavírus da cepa Andes foi confirmado no estado, porque se trata da cepa silvestre, transmitida por meio de animais silvestres, os roedores. Mesmo assim, são casos comuns e sem surto identificado. De acordo com o médico sanitarista Cláudio Maierovitch, da Fiocruz Brasília, dentro da espécie Andes, existe a cepa Andes, de transmissão entre pessoas, que já circula na América do Sul, mas não foi registrada no Brasil.
2: A cepa Andes, da espécie Andes, é aquela que está causando o surto

0: para fornecer comida de graça e de qualidade para a população. Mais de 2 mil cozinhas solidárias estão em funcionamento hoje no país.
1: Programa Desenrola 2.0 já renegociou 1 bilhão em dívidas. Confira na reportagem de Gésio Passos.
2: O programa Desenrola 2.0 já atingiu cerca de 1 bilhão de reais em dívidas renegociadas. Mais de 200 mil pedidos foram enviados aos bancos participantes do programa e quase 100 mil operações foram concluídas. O ministro da Fazenda, Dario Durigan, fez um balanço do programa nesta segunda após reunião com o presidente Lula.
3: Em poucos dias, a gente já tem perto de 1 bilhão de dívidas renegociadas. São 200 mil pedidos.

0: já em avaliação dos bancos, desses 200 mil, 100 mil praticamente fechados e em volume crescente. Cada dia a gente tem visto mais renegociações sendo feitas, o que é muito importante. Essa semana o FIES para os inadimplentes deve estar totalmente operativo. A medida provisória semana passada deu as condições, os bancos têm tirado dúvidas junto com o MEC e a Fazenda.
1: Durigan também disse que a ampliação do programa para estudantes inadimplentes com o Fundo de Financiamento Estudantil, FIES, deve começar a operar ainda nesta semana. Segundo o ministro da Fazenda, uma versão do desenrola está sendo preparada para quem mantiver suas contas em dia. A ideia é que seja criada uma espécie de prêmio para estimular o pagamento regular.
0: A gente não vai deixar de fazer também um estímulo para os adimplentes. Isso vai ser feito num segundo momento, daqui a alguns dias, para que a gente primeiro faça a comunicação para quem está inadimplente, que é uma situação muito diferente, para que depois a gente também honre e dê um estímulo, uma espécie de prêmio também, um merecimento para quem ficou adimplente.
1: O Desenrola 2.0 é voltado para pessoas endividadas com renda mensal de até 5 salários mínimos, o que equivale a R$ 8.105. Pode participar do programa quem tiver contraído dívidas no cartão de crédito, cheque especial ou crédito pessoal até 31 de janeiro de 2026, com pagamentos que estejam atrasados há pelo menos 90 dias, mas não ultrapassem 2 anos de inadimplência. O programa prevê um refinanciamento dos débitos em até 48 meses, com juros máximos de 1,99% ao mês e descontos de 30% a 90% sobre o valor principal. O programa também permite a utilização de 20% do saldo do FGTS para pagamento das dívidas. Da Rádio Nacional em Brasília, Gésio Passos.
2: No Acre são 10 horas e 22 minutos.
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2: Agora nós vamos ao panorama das principais notícias no Brasil, aliás, mundo afora, né? Damião trouxe agora as notícias no Brasil e nós vamos trazer as notícias internacionais. Vamos trazer um panorama de como é que estão os confrontos, né, ali na guerra no Oriente Médio e também entre a Rússia e a Ucrânia. Nós vamos conferir agora no Giro Internacional.
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5: Paris, 12 de maio de 2026. Essas são as principais notícias desta terça-feira. Os últimos 2 aviões transportando 28 passageiros do navio de cruzeiro MV Ondios, atingido por um surto de antivírus, aterrissaram nessa madrugada em Eindhoven, na Holanda. Entre eles, há 8 holandeses e 20 outras pessoas de diferentes nacionalidades que serão repatriadas a partir da Holanda em direção a seus países de origem. Já o navio MV Ondios, da operadora Oceanwide Expeditions, deixou a costa da ilha de Tenerife na noite de segunda em direção à Holanda, transportando 25 membros da tripulação, além de um médico e de uma enfermeira. Até o momento, há 7 casos confirmados da cepa Andes do antivírus e outros 2 casos suspeitos relacionados ao surto no MV Ondios. Nessa manhã, o diretor-geral da Organização Mundial da Saúde, Tedros Adhanom Ghebreyesus, afirmou que o trabalho não terminou e que outras contaminações poderão ser confirmadas nas próximas semanas. O cessar-fogo no Oriente Médio segue sob impasse. Até o momento, não há nenhum sinal de avanço nas negociações de paz entre Estados Unidos e Irã. Na segunda-feira, o presidente americano Donald Trump declarou que a trégua está, segundo suas palavras, sob assistência respiratória, depois da resposta do Irã sobre a última proposta americana. O Irã exige o fim da guerra na região, a suspensão do bloqueio americano a seus portos e a liberação de ativos congelados, o que Trump rejeita. Enquanto isso, Israel continua sua ofensiva no Líbano. A Agência Nacional de Informação Libanesa anunciou a morte de 6 pessoas em um bombardeio israelense na segunda-feira, no sul do Líbano. Novos ataques russos contra a Ucrânia deixaram ao menos 1 morto nessa madrugada, no momento em que esperava uma trégua de 3 dias que Moscou e Kiev se acusaram mutuamente de ter violado. O presidente ucraniano Volodymyr Zelensky acusou a Rússia de lançar 200 drones contra a Ucrânia nas últimas horas. Já Moscou afirmou ter abatido cerca de 30 drones ucranianos sobre seu território após o fim do cessar-fogo anunciado no sábado pelo presidente dos Estados Unidos, Donald Trump. Tem início nessa noite o Festival de Cinema de Cannes, no sul da França, com 10 dias de competição, em que 22 filmes disputarão a Palma de Ouro. O filme de abertura será a comédia romântica A Vênus Elétrica, do diretor francês Pierre Salvadori. Já o diretor neozelandês Peter Jackson, de O Senhor dos Anéis e King Kong, será o grande homenageado do evento. Rádio França Internacional, em parceria com a agência Rádio Web, de Paris, Daniela Franco.
6: Agora são 10 horas e 25 minutos. Vamos falar de oportunidade de emprego. Está querendo trabalhar? Então vamos saber quantas vagas tem no Cine hoje.
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6: É hora de trabalhar, né? Vamos aí, vamos lá no Cine. São 127 novas vagas. O Cine está disponibilizando 127 novas vagas. Entre elas, 8 vagas para auxiliar de linha de produção, 12 para representante comercial PCD e 29 para auxiliar administrativo. Para mais informações, entre em contato pelo WhatsApp 0800-647-8182. É o WhatsApp. Vou repetir, 0800-647-882 é o WhatsApp do Cine. Agora é o seguinte, Jéssica Parada, você está aí entretida aí, tem alguma coisa nova?
2: Na verdade, é porque eu estou aqui lendo os recadinhos dos nossos ouvintes.
6: Tem?
2: Temos recadinhos sim, nossos ouvintes não nos deixam. E eu começo aqui com um bom dia da nossa querida Rose Oliveira, lá de Tarauacá. E ela diz, bom dia, mandem um alô para... Aliás, pedindo para a gente mandar um alô para a equipe da Difusora lá em Tarauacá, que ela está trabalhando e ouvindo a gente. Muito bom dia, Rose. Rose Oliveira.
6: Rose Oliveira em Tarauacá.
2: É isso mesmo. E de Tarauacá também tem a minha querida Lid Santos, que não perde um Gente em Debate, que está sempre ligado com a gente. E ela pede que a gente mande um abraço para a colega de trabalho dela, a Rai. Beijos, Lid. Beijo, Rai. Beijo para toda a tua galera aí.
6: Muito bem. Tá aí a Lid Santos, né, lá aí. Damião. E quem tá ligadinho também, quem é?
2: Olha aí, nunca mais o Vilhante tinha enviado uma mensagem pra gente.
6: Mas ele disse que tá ligadinho lá em Sena Madureira.
2: Foi,
6: né?
2: Mesmo. Vilhante, bom dia pra você, pra sua família, pra toda a galera aí. Vilhante, que ontem passou bastante frio.
6: Passou
2: ontem
6: frio.
2: Ele mandou um monte de figurinha pra gente, assim, tremendo o queixinho, e a situação tá voltando ao normal, o Acriano tá voltando a se adaptar.
6: Muito bem, vamos seguir porque nós precisamos faturar.
2: É verdade, Damião, mas antes da gente faturar, a gente ainda tem muita coisa. Por exemplo, no próximo bloco, a governadora do Acre, Maiusa Assis, participou da cerimônia de posse de novos servidores do Instituto de Administração Penitenciária, o IAPEN.
6: E já está definido o calendário da Expo Acre 2026 em Rio Branco e Cruzeiro do Sul.
2: Traremos também todas as informações de uma operação que foi deflagrada pela Polícia Federal, que é voltado ao combate do crime organizado.
6: E no próximo bloco já, Brasileia é referência regional em alfabetização. Aulas da rede pública de ensino serão retomadas amanhã.
2: No próximo bloco a gente tem a nossa resenha esportiva com Alberto Casas, trazendo tudo o que aconteceu no mundo do futebol e o que ainda vai acontecer.
6: Será que o Neymar vai para a Copa do Mundo, meu caro Márcio Alberto? Vai, tem muita gente torcendo que sim. Vamos aguardar para ver, né? E os possíveis convocados. Voltamos já.
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11: Agora são 10 horas e 44 minutos.
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12: Amanhã as aulas retornam em toda a rede pública de educação. A secretaria lançou um guia com estratégias de acolhimento e segurança para o retorno às aulas na rede estadual. Quem conta pra gente é Érica Torres.
13: A Secretaria de Estado de Educação e Cultura do Acre lançou o guia Estratégias Pedagógicas de Retorno à Escola, documento que reúne orientações de acolhimento emocional, fortalecimento da segurança escolar e apoio às equipes gestoras no retorno às aulas da rede estadual. O material foi elaborado de forma integrada pelo Departamento de Segurança Escolar, a Divisão de Psicologia, Departamento de Educação Especial e demais áreas técnicas da SEM. Dentre os principais pontos, o material destaca a necessidade de acolhimento emocional no retorno às atividades, com atenção especial aos sinais de sofrimento psicológico em crianças, adolescentes e servidores. O guia orienta escolas e famílias a observarem comportamentos como crises de ansiedade, dificuldade de concentração e alterações no sono. Segundo o secretário de Educação e Cultura, Reginaldo Prates, o documento representa um esforço conjunto para garantir um retorno seguro e humanizado às atividades escolares. A recomendação é que as escolas priorizem, nos primeiros dias de aula, atividades voltadas ao desenvolvimento de habilidades socioemocionais, como a empatia, cooperação, autocuidado, resiliência e cultura de paz. O guia também apresenta um cronograma de acolhimento dividido em 3 etapas. No primeiro dia, as ações são voltadas ao fortalecimento das equipes escolares. No segundo dia, o foco estará no acolhimento das famílias, por meio de reuniões de esclarecimento sobre os protocolos de segurança, canais de apoio e orientações sobre possíveis reações emocionais dos estudantes. Por fim, no terceiro dia, as ações serão direcionadas aos estudantes por meio de rodas de conversa, aplicação de sequências didáticas e atividades pedagógicas sobre bullying, preconceito, racismo, segurança e convivência escolar. O material também dedica uma sessão específica ao público da educação especial. Além das orientações pedagógicas, o guia traz um protocolo de segurança escolar com fluxos de atendimento para situações de ameaça, incluindo registro formal de ocorrências, acionamento da rede de proteção, acompanhamento psicológico e articulação com órgãos como o Conselho Tutelar, Ministério Público, CRAS, CREAS e Forças de Segurança. Érica Torres, para o Sistema Público de Comunicação.
14: E o Estado mobiliza ações de prevenção à violência contra crianças e adolescentes no Acre. Cris Lei Souza traz essas informações.
15: Durante todo o mês de maio, é realizada em todo o Brasil a campanha Maio Laranja, voltada para o combate ao abuso e à exploração sexual de crianças e adolescentes. No Acre, a iniciativa é coordenada pela Secretaria de Estado de Justiça e Segurança Pública por meio do programa Acre pela Vida. O trabalho é desenvolvido de forma integrada, com ações em escolas, comunidades e espaços públicos. Entre as atividades estão palestras educativas, rodas de conversas, orientações sobre identificação de sinais de abuso e divulgação dos canais de denúncia. As ações também envolvem jovens atendidos pelo Acre pela Vida, que participam de atividades voltadas à cidadania, à cultura e à prevenção da violência. A coordenadora do Acre pela Vida, Fátima Paiva, explica que dentro dessa proposta, no momento, a SEJUSP realiza a Operação Caminho Seguro.
16: Atualmente, nós estamos com a Operação Caminho Seguro em execução. É uma operação que tem essa temática do combate a todas as formas de violência, com ênfase na parte de exploração e abuso sexual. Ela é uma operação do governo federal, uma operação integrada, que ela é fronteada pela Diretoria de Operações da SEJUSP, com participação da Polícia Civil e da Polícia Militar, e ela atua de forma preventiva.
15: A coordenadora destaca que o programa Acre pela Vida atua de forma contínua ao longo do ano, promovendo iniciativas que contribuem para a redução da vulnerabilidade social e o fortalecimento de vínculos familiares e comunitários.
16: O Acre pela Vida existe desde 2020, é uma estratégia do governo, que ela é multissetorial, ela envolve educação, esporte, lazer, cultura, focados em direcionados para jovens em situação de vulnerabilidade social.
15: Cris Lei Souza para o Sistema Público de Comunicação.
12: Agora são 10 horas e 39 minutos. Olha, Brasileia é referência regional em alfabetização e recebe Prêmio Estadual do Avaliacre. Quem conta pra gente é Roseli Farrapo.
17: O município de Brasileia alcançou um importante reconhecimento na área da educação ao conquistar o primeiro lugar em melhor desempenho por regional no Avalia Acre 2025. A premiação, promovida pela Secretaria de Estado de Educação e Cultura do Acre, aconteceu na tarde desta segunda-feira, dia 11, durante solenidade realizada em Rio Branco. Participaram da cerimônia a secretária municipal de educação, Raíssa Dias, a coordenadora do núcleo, Cecília Carvalho, os articuladores regionais Adriana Moura, Jesus Bispo e Renata Moraes, além da articuladora municipal Sandra Liz. O objetivo do prêmio é reconhecer e disseminar boas práticas desenvolvidas pelos municípios dentro do programa Alfabetiza Acre, fortalecendo as ações voltadas à alfabetização das crianças na idade certa. A conquista também é fruto do trabalho realizado em parceria entre o governo do estado, por meio do Núcleo de Educação, e o município de Brasileia, fortalecendo ações voltadas à alfabetização e ao desenvolvimento das habilidades de leitura e escrita dos estudantes. Durante a solenidade, a secretária de Educação, Raíssa Dias, afirmou que o resultado alcançado por Brasileia é fruto de um trabalho coletivo desenvolvido pela rede municipal de ensino, envolvendo professores, gestores, coordenadores pedagógicos, articuladores e famílias. Esse prêmio simboliza o esforço conjunto de professores, gestores, coordenadores, famílias e toda a comunidade escolar, que acreditam na educação como instrumento de transformação social, destacou a secretária de Educação Municipal, Raíssa Dias. Roseli Farrapo, para o Sistema Público de Comunicação do Acre.
14: São 10 horas e 41 minutos. O Instituto Estadual de Educação Profissional e Tecnológica, o IEPETEC, reforça a efetivação de matrículas dos cursos e também anuncia mudanças na data da aula inaugural dos cursos do pró-funcionário. Lígia Gomes traz para a gente essas informações.
18: A autarquia do governo do Acre convoca os profissionais cujos nomes constam nas listas publicadas no Diário Oficial do Acre para que efetivem a matrícula no portal ead.iepetec.ac.gov.br. O prazo encerra às 23 horas e 59 minutos da quarta-feira, dia 13. As aulas dos cursos serão realizadas na modalidade EAD semipresencial e a aula inaugural para todas as turmas será realizada na quarta-feira, dia 20, às 16 horas, no auditório da Secretaria de Estado de Educação, na Rua Rio Grande do Sul, 1907, bairro Volta Seca, Rio Branco. Aos selecionados com alguma dificuldade na realização da matrícula online, a responsável pelo Departamento de EAD do IEPETEC, Ana Cláudia Batista, informa.
19: Os candidatos podem procurar o atendimento presencial nos seguintes locais: em Cruzeiro do Sul, no Ceflora. Os classificados em Rio Branco podem procurar o Departamento de Educação à Distância aqui no IEPETEC.
18: A sede do IEPETEC está localizada na Rua Riachuelo, 138, bairro José Augusto, e o Ceflora fica na Rua Paraná, 865, Avenida 25 de Agosto, ambas as unidades atendendo das 8 às 13 horas.
19: O prazo para a realização das matrículas encerra no dia 13 de maio, quarta-feira. Por isso é muito importante que todos os selecionados realizem sua matrícula o quanto antes na plataforma ead.iepetec.ac.gov.br. Contamos com a participação de todos e não deixe sua matrícula para a última hora.
18: A oferta dos cursos técnicos em secretaria escolar, alimentação escolar, multimeios didáticos e infraestrutura escolar, com vagas para Rio Branco e Cruzeiro do Sul, é coordenada pelo Departamento de EAD do IEPETEC, em parceria com a Secretaria de Educação. Lígia Gomes, para o Sistema Público de Comunicação do Acre.
12: Agora são 10 horas e 43 minutos. Olha, o governo do Acre leva ação integrada de saúde e cidadania a moradores da Floresta Estadual do Antimari. Ana Thaís.
20: Com o objetivo de ampliar o acesso a serviços essenciais, saúde, cidadania e educação ambiental nas unidades de conservação, o governo do Acre realizou no sábado 9 mais uma edição do programa Saúde na Floresta, desta vez voltada aos moradores da Floresta Estadual do Antimari. A iniciativa é resultado da ação integrada da Secretaria de Estado do Meio Ambiente e de Saúde, da Mulher, e em parceria com a Prefeitura do Bujari, com apoio do Batalhão de Policiamento Ambiental. A mobilização fortalece a presença institucional do Estado nas unidades de conservação e amplia o acesso das comunidades que vivem na floresta às políticas públicas, especialmente em áreas mais remotas. A saúde constituiu o eixo central de frente do atendimento promovido pelo Estado, garantindo à população acesso a um conjunto abrangente de serviços, foram ofertadas consultas médicas em diversas especialidades, clínica geral, pediatria, ginecologia e infectologia, além da realização do preventivo do câncer de colo do útero, exames laboratoriais, vacinação, testes rápidos, distribuição gratuita de medicamentos e atendimentos odontológicos e psicológicos. Os atendimentos foram conduzidos pela CESACRE em parceria com a Secretaria Municipal de Saúde do Bujari. A Secretaria de Estado do Meio Ambiente do Acre também promoveu atividades de educação ambiental voltadas ao público infantil, fortalecendo o compromisso com a formação de uma nova geração mais consciente e engajada na proteção do meio ambiente. As crianças participaram de dinâmicas lúdicas e atividades interativas que abordaram de forma acessível e participativa a importância da preservação da floresta. A Secretaria de Estado da Mulher integrou a mobilização com atendimento multidisciplinar, oferecendo orientações psicológicas e sociais, além de abordagens educativas e distribuição de material informativo à comunidade. A participação da pasta reforça a garantia de direitos e amplia o acesso das mulheres que vivem em áreas mais distantes às políticas públicas de proteção e enfrentamento da violência. Ana Thaís Cordeiro, para o Sistema Público de Comunicação.
12: Agora no Acre são 10 horas e 45 minutos, 10 e 46. Agora nós vamos direto para a Central de Esportes.
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12: Vamos começar com ele.
0: Alberto Casas.
12: Alberto Casas. Vamos iniciar esse nosso bate-papo falando sobre seleção brasileira, já que nós estamos aí há poucos dias, há menos de um mês, né, para início da Copa. É, ontem foi apresentada à FIFA uma pré-lista com 50 jogadores que podem ser convocados para a seleção brasileira. Neymar está entre os 50, mas Estevão não. Ou seja, o atacante do Chelsea realmente não terá condições de se recuperar da lesão antes da Copa. E aí, Neymar está na lista, nessa pré-lista. E também tem uma novidade que eu não esperava que poderia aparecer nessa pré-lista, que é o nome do goleiro Everton, né? O goleiro Everton, que é acreano e hoje está no Grêmio. E aí?
21: É, muito bom dia, Damião, Jesse, Márcio e você, ouvinte, que arrasou no nosso sucesso. Essa pré-lista aí é aqueles que podem...
12: Sim, são 50 que podem
21: ir para o Mundial. Isso. Quem não está nessa pré-lista aí já foi.
12: Já está fora.
21: É, já está fora. Então,
12: e o Everton aparecia, né?
21: O Everton aparece, mas são 6 goleiros. Se
12: não Alisson, não. Bento, Ederson, Hugo Souza... John e o Everton.
21: São 6.
12: São 6.
21: 6 goleiros que aparecem aí. É porque tem que ter essa pré-lista.
12: São 3, né?
21: São 3 que vão. E 3 ficam lá na suplência, esperando. Se machucar alguém, ele vai.
12: Tá dentro.
21: Né? É, tivemos aí, né? O Emerson, que machucou-se daquela Copa, né? Já tava, era titular. Agora, o Estevão, Militão, esses aí estão tudo fora, né?
12: Tem
21: porque
12: jeito,
21: não vai se recuperar.
12: Estamos a um mês da Copa do
21: Pode
12: mundo,
21: ver né? A lista do Paraguai, do Uruguai, melhor dizendo, vai levar o Arrascaeta, mas vai levar para se recuperar lá. Né? O Brasil não tem essa facilidade, porque tem muitos jogadores, né? Tem muitos jogadores, a safra é grande.
12: Agora tem 50 nomes aqui, mas tem mais 50 para botar.
21: Para botar, se quiser.
12: Né? Se quiser.
21: E aí, Damião, o Neymar está na Copa.
12: Neymar está na Copa, na sua opinião?
21: Está na Copa. Tem para correr, não.
12: Domingo fez gol, agora na rodada do final de semana.
21: A grande mídia já está dizendo que não tem para onde correr. Ele fez um gol que deu um drible de corpo sem a bola, sem tocar na bola. Né? Tirou o zagueiro e mandou para o fundo da rede.
12: Então...
21: Dentro da área ele sabe o que fazer com a bola. Ele sabe o que fazer e é isso que eles estão... naquele último terço ali do campo é preciso o Brasil ter cabeças pensantes. Né? Já tivemos essa situação com o Romário, lá atrás com o Filipão.
12: Ronaldo,
21: Fernando. Mas aí com o Romário, o Filipão bancou e segurou, né? Foi campeão. Né?
12: Pois é.
21: Mas ali ele tinha tinha 3 R's, né?
12: Ronaldo,
21: Ronaldinho e Rivaldo.
12: Aí muda totalmente a história, né?
21: E tinha Roberto Carlos, Cafu e tudo mais.
12: Agora, Alberto, então a seleção brasileira, ela tem o camisa 10, tá garantido praticamente aí.
21: Tem.
12: Mas não, talvez não seja o titular.
21: Aí recupera Rafinha, Vini Júnior e tudo mais, todo mundo vai para a Copa e lá na Copa é outra história.
12: Agora,
21: acha difícil que... a gente criar expectativa, porque do jeito que a gente viu aí os jogos da Champions e vê os jogos do Brasil, mas os nossos jogadores, a maioria são de lá, né? Então tem a velocidade para chegar lá.
12: Sim. Agora, uma coisa eu te pergunto, Brasil vai para a Copa,
1: como favorito? Não, não chega como favorito.
21: Como favorito, não. E toda vez que a gente vai sem esse favorito, a gente é o protagonizante, né?
1: É o Celote, Carlos Celote aqui. Tá chegando aí o Jeff Dourado? Vai entrar.
21: Esse aí tá fora.
1: Tá fora?
21: Esse aí tá fora da Copa. Esse tá fora. Esse aqui tá na lista dos 50, não.
1: Tá na lista dos 50, tá?
21: Quem não tá na lista, meu amigo Tiago Benço. Quem tá na lista tá, tem chance. Sujeito a chegar.
1: Até o Gerson tá na lista dos 50, meu amigo.
21: Só se for dos 50 a mais.
1: Mas ele tá, né? Tá no, o Gerson que, do Cruzeiro, jogando do Flamengo? É. Gerson rodou.
21: Não, aí ontem eu vi o Neto, né? Falando, rapaz, o Gerson desaprendeu a jogar porque ele era promissor aqui de ser o camisa 8 da seleção brasileira e não tinha pra
1: e
21: ninguém.
1: O Celote só não vai
21: embora. Tava no Flamengo. Aí foi pro Zenit, voltou pro Cruzeiro e.
1: Mas o Celote disse pra ele, ó, tu sai do Brasil hoje é problema. Aí foi problema mesmo. Fica esquecido, né, lá fora. Fica. Voltou pro Cruzeiro, mas não tem mais aquela bola toda. Mas tá na lista dos 50.
21: Mas hoje nós teremos jogos, hein?
1: Vamos nós?
21: Vamos, tem três jogos aí pela Copa do Brasil.
1: É o jogo Copa da do Brasil.
21: É final de semana. É destinado à Copa do Brasil.
1: E da quinta fase, a Copa do Brasil,
21: isso,
1: né?
21: Isso.
1: Tem Cruzeiro.
21: Tem Internacional e Atlético. Atletic Clube, esse jogo que o Internacional joga em casa. O Cruzeiro joga contra o Goiás. Esse jogo foi 2-2. E o Fluminense recebe o Operário lá de Ponta Grossa. E o jogo lá foi 0-0, o Fantasma. Então, e vale muita grana, viu? Esses jogos aqui valem muita grana nos cofres de quem passar para a próxima fase, né? E tem aí, vamos esperar para ver, né? Porque os grandes jogam em casa, né? Os grandes jogam em casa.
1: Deve passar.
21: O Internacional é primeira divisão, o Cruzeiro primeira divisão, o Fluminense primeira divisão. Aí vem o Atlético que é segunda, o Goiás segunda e o Operário também. Então é uma situação, segunda ou terceira divisão aqui, né? Então, esse time da primeira divisão tem obrigação, na verdade, de passar, porque, até porque vão jogar com o apoio da sua torcida. E por aqui, Damião...
1: O Independência se prepara para ir a Tocantins, joga em Tocantins contra o Araguaína?
21: Não,
1: vai ser aqui?
21: Joga aqui. O Araguaína que está aqui.
1: O Araguaína está aqui.
21: O Araguaína que ficou aqui.
1: Não vai
21: perder. Vai jogar domingo lá na Arena da Floresta, às 16h.
1: Então, as duas equipes se preparam aqui pensando já
21: Os três times aqui dentro vão jogar em casa. Porque no sábado, às 18 horas, estádio Tonicão, teremos o Galvez enfrentando o Maitá. O fraco Maitá, fraquíssimo, que até hoje é o último colocado das quatro séries.
1: Não somou
21: nenhum ponto. E foi o time que tomou maior goleada em casa.
1: Sete.
21: Né? Das quatro séries, ele foi o time que tomou a maior goleada em casa.
1: Ele tomou 7 na sexta rodada.
21: 7, se for contar os gols das duas partidas, dá 13.
1: 13.
21: É.
1: Muito gol.
21: Não fez nenhum.
1: E aí, o que a diretoria fala desse time?
21: Não tem o que falar, né?
1: Nada.
21: Eles já fizeram isso aí pra isso mesmo.
1: Só deixa rolar. Deixa a vida.
21: E é bom que se diga que cada jogo que eles fazem, ele tem que desembolsar uma graninha lá. Esse último jogo foi 12.800. Ressarcido depois, mas no ato tem que depositar na conta da federação lá 12.800 para pagar arbitragem e todo o corpo móvel, né? Que é gandulas, mesários, bilheteiros e tudo mais. Tem tudo isso aí, tá certo?
1: Tem vida fácil não, né?
21: Tem não. E no sábado teremos o Maitá enfrentando o Galvez, a vitória do Galvez, com certeza. E no domingo o Independência vai tentar a sua reabilitação em cima do Araguaína, no estádio Arena da Floresta. Os dois estádios vão ser utilizados nesse final de semana.
1: Certo. Se vencer, fica ali.
21: Ele vai continuar próximo do Galvez.
1: Né? Próximo do Galvez.
21: E ainda vai ter mais um jogo em casa, que é exatamente contra o Galvez.
1: Na verdade,
21: o Independência empatou com o Araguaína.
1: As duas equipes, tanto Independência como Galvez, as duas têm chance de fechar aí essa primeira fase do Ico.
21: Eles deixaram a chance escapar aqui dentro, na virada, na última rodada do primeiro turno. Tiveram oportunidade de sair na frente com os três pontos e deixaram empatar.
1: As duas equipes?
21: As duas. O Independência estava vencendo por 1-0, mesmo com um a menos. E aí teve um pênalti a seu favor depois do empate. Aos 44 do segundo tempo, perdeu o pênalti. O Galvez a mesma coisa, né? Estava vencendo e perdeu a oportunidade de passar aí pelo Porto Velho. Então, essa é a situação dos nossos times na Série D do Campeonato Brasileiro. Um vai ter que passar, forçadamente, um vai passar e hoje quem está passando é o Galvez.
1: mesmo sem vontade, vai ter que passar a perna.
21: Você ia ser forçado, por quê? Porque tem 6 times, 3 são do Acre, e um de cada estado, lá, 2 de Rondônia e um lá do Tocantins.
1: Alberto, nós temos aí 3 equipes do Acre no mesmo grupo, era para estar bem melhor, né?
21: Pois é, né? Era para estar bem melhor lá em cima. Só que, como é que vai estar melhor, né? Se os caras não fazem por onde, né?
1: Aí é a questão da parte tipo, planejamento. Planejaram de forma errada, será? Ou não teve planejamento?
21: Não, já começou o planejamento errado. Porque já pegar um sub-20 para disputar com um time na quarta divisão...
1: Não dá.
21: No sub-15, Damião, saiu então o adversário do Santa Cruz. O jogo será lá em Castanhal, no estádio Modelão, contra o Paysandu, e é jogo único, e o Santa Cruz tem até o dia 31 dizer aí qual o elenco que vai, né? Porque eles estão buscando reforço, lá para o Santa Cruz. O certo é que o Acre, pelo menos isso, passou de fase na Copa do Brasil Sub-15, a primeira edição da Confederação Brasileira de Futebol. Quem passar desta fase vai para as quartas de final, e aí todos os jogos serão na Granja Comari.
1: É uma motivação a mais para aqui.
21: Motivação a mais. Então, essa é a situação do Sub-15. O Maitá, ou melhor dizendo, o Santa Cruz passou com o apoio do Fast.
1: Né? O Fast ajudou?
21: Porque o Fast jogava pelo empate. No finalzinho, cedeu um gol contra, deu a vitória para o Santa Cruz, e ainda empataram todo mundo em 4 pontos. Uma vitória para cada um, um empate para cada um, uma derrota para cada um. Vamos para os critérios de cartões. E o Fast tinha 2 cartões vermelhos e mais amarelo. E por isso ficou o São Raimundo de Roraima, que tirou o Porto Velho dentro de casa, lá do Aloysio Ferreira, 3-1. E o Santa Cruz ficou na segunda colocação. Poderia ter assumido a primeira colocação e jogar em casa, a segunda fase, mas não. O João Gabriel, que fez o gol, ele teve a oportunidade de fazer o terceiro da equipe do Santa Cruz, mas chutou, entrou sozinho, chutou em cima do goleiro, perdeu a oportunidade, porque aí sairia com um gol à frente. Né? Com um gol à frente, ele poderia ser o primeiro colocado.
1: Mas não conseguiu, mas mesmo assim conseguiu a vaga, né?
21: É a vaga, mas aí vai disputar fora, né?
1: Poderia jogar em casa.
21: Poderia jogar em casa, certo? Com o apoio da torcida, porque domingo, dia das mães, as mães foram lá presentes e fizeram bonito.
1: É, e a torcida faz uma diferença, né? Quando o cara está em campo, que olha para a parte bancada, tá a mãe, tá o pai, tá o irmão. Aí
21: todo mundo se motiva, dando força, né?
1: É.
21: Então, com essa, a gente fecha aqui a minha participação nesta terça-feira, dizendo que hoje tem Copa do Brasil. Amanhã a gente volta com muito mais aqui no Gente em Debate.
1: Bom Valeu, dia. Casas. Bom dia. Daqui a pouco tem lance esportivo. Agora são 10 horas e 57 minutos. Vamos aos nossos recadinhos, Márcio Alberto.
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1: Vamos começar com quem, Parada?
4: Nós vamos começar com a Kátia Barros, que ela é de Sena Madureira. Ela disse que ouve o Gente Debate todos os dias. Um bom dia para você, Kátia, para toda a sua família, para todos os seus vizinhos aí. Muito obrigada por nos ouvir todos os dias.
1: Ah, também está na escuta o Evandro Diniz, cartazista, está em cena. De bom dia, Damião Viana, Jéssica Parada e toda a equipe desse maravilhoso programa. Frio gostoso, o frio está agradável. Frio bom mesmo. Tem mais gente ouvindo?
4: Tem uma galeraça lá na Adalberto Aragão ouvindo a gente. Jussara, seu Sebastião, o Mauro, o Beto. Mandaram mensagem aqui pedindo, manda alô pra nós. Beijo pra vocês, gente.
1: Um abração aí pra essa turma boa. Agora são 10 horas e 58 minutos. Vamos faturar, Márcio Alberto. E ainda hoje no Gente em Debate. A governadora do Acre, Maiúsa, participou da cerimônia de posse de novos servidores do Instituto de Administração Penitenciária.
4: E no próximo bloco nós vamos trazer todas as datas da Expo Acre 2026, não só aqui, mas também em Cruzeiro do Sul.
1: E já a seguir, a Polícia Federal deflagra uma mega operação contra o crime organizado no Acre e mais 15 estados.
4: E também vamos convocar você para celebrar com a gente, porque o Acre ocupa a 8ª posição entre os estados com maior avanço em gestão pública nos 3 últimos anos.
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1: Agora no Acre são 11 horas e 5 minutos, estamos de volta agora para a terceira meia hora do Gente Debate. Nós já vamos iniciar com os nossos correspondentes.
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1: Vamos direto a Cruzeiro do Sul, Donato Costa chegando. Olha, Porto de Rodrigues Alves é interditado após risco de desbarrancamento. Quem vai trazer essa informação para a gente agora é ele, Donato Costa. Bom dia.
3: Muito bom dia para você, Damião Viana, bom dia para a Jesse e bom dia para todos que estão ouvindo a gente neste momento. Vamos então às informações aqui direto de Cruzeiro do Sul, para essa informação importante que tem causado assim transtorno para a população dos dois municípios, né? Muita gente reclamando, mas a ação de interrupção do trânsito ali é uma ação exatamente de prevenção para que não se possa acontecer, se deparar com problemas maiores futuramente. O governo do Acre e a Prefeitura Municipal da cidade de Rodrigues Alves, bem como depois de vistorias do Corpo de Bombeiros, da Polícia Militar, resolveram então pela interdição, né, pelo período de 4 dias da travessia das balsas entre os municípios de Cruzeiro do Sul e Rodrigues Alves. A tomada de decisão foi feita diante, né, dos problemas que estão acontecendo lá. A interrupção pelo período de 4 dias dessa travessia entre as balsas e os municípios de Cruzeiro do Sul e Rodrigues Alves é tomada diante do desbarrancamento da margem do Rio Juruá, que coloca em risco a segurança da população. O representante do DERAC no Juruá, Maurício Senhor, informou que durante esses períodos terá feito um novo acesso para os veículos. A polícia de trânsito, juntamente com a prefeitura, interditou a passagem e a energia está removendo os postes no local para viabilizar a recuperação. Ele também orientou as pessoas que precisam se deslocar entre os municípios a utilizarem a rodovia AC-407 durante o período de

0: interdição. O governo do Acre afirmou que a decisão foi tomada em conjunto pelo TERACRE, Prefeitura de Rodrigues Alves, Polícia Militar, Defesa Civil, Detran e Energisa. Segundo o comunicado, a forte vazante do Rio Juruá provocou um severo processo de erosão e desbarrancamento da parte, comprometendo a estabilidade do terreno e colocando em risco a circulação de veículos, motocicletas, pedestres e trabalhadores da travessia. As equipes seguem no local, monitorando a situação e realizando serviços emergenciais para a construção de um novo acesso provisório com o objetivo de restabelecer a travessia com segurança o mais rápido possível. Então, Damião, é importante a gente salientar, né, que apesar das reclamações, hoje a gente ouviu muitas reclamações, muita gente telefonando, né, e reclamando deste problema, porém é uma medida absolutamente correta quando a gente pensa na segurança das pessoas. São muitas pessoas, estudantes, profissionais que trabalham de Rodrigues Alves, que trabalham em Cruzeiro do Sul, ou de Cruzeiro do Sul, que trabalham em Rodrigues Alves. Há também o trânsito de mercadorias, né, de trabalhadores rurais com seus produtos também. Então, mais do que necessária essa interdição, eu sei que ela causa alguns transtornos para as pessoas, né? A viagem fica muito mais longa, porque pela variante, cerca de 12 quilômetros, e se você vier pela AC-407, são cerca de 43, 44 quilômetros. Esse maior tempo de viagem visa exatamente, né, preservar vidas, e tão logo os trabalhos sejam restabelecidos, a coisa vai voltar ao normal. Com informações direto de Cruzeiro do Sul para o Sistema Público de Comunicação do Acre, Donato Costa.
1: Realmente é um transtorno, mas é como o Nonato falou, né? É para evitar problemas maiores. E de Cruzeiro do Sul nós vamos para Chapuri conversar com Josenio Oliveira, que traz a seguinte informação: o governo retoma obras em ramais de Epitaçolândia para fortalecer o escoamento agrícola. Bom dia, Josenio. Só um minuto, deixa eu ver.
2: Vamos já voltar aqui o contato com o Josinho Oliveira, que está nos ouvindo lá em Chapuri. Ele vai trazer informação a respeito das obras, né, que o governo retoma as obras em ramais ali da região de Epitaciolândia para fortalecer o escoamento agrícola. Já está no ponto novamente, Josinho? Então, daqui a pouco ele volta trazendo detalhes sobre essa informação. É onde o governo retoma obras em ramais de Epitaciolândia para fortalecer o escoamento agrícola, para dar condições, né, do produtor rural escoar os seus produtos. Agora sim, agora vamos direto para Chapuri com o Josenio Oliveira. Josenio, bom dia.
3: Agora eu estou ouvindo, eu não tava ouvindo vocês. Bom dia, Damião, bom dia, Jess Parada, bom dia, amigo ouvinte do Jandir Debate em todo o estado. Uma excelente notícia, quentinha de agora a pouco, com a redução do período de chuvas na região, o governo do estado do Acre, por meio do Departamento de Estradas de Rodagem do Acre, o DERACRE, anunciou a retomada das frentes de serviço voltadas ao melhoramento de estradas vicinais no município de Epitaciolândia. As ações concentram-se inicialmente nos ramais Estrada Velha e quilômetro 7, visando restabelecer a trafegabilidade e garantir a segurança dos moradores. A operação mobiliza equipes técnicas e maquinário pesado para realizar uma série de intervenções estruturais essenciais para a conservação das vias. Entre as principais atividades, destacam-se a remoção de vegetação e detritos que obstruem as margens e o leito das estradas. No ramal Estrada Velha, os trabalhos focam na conformação da plataforma e regularização do subleito para nivelar a pista, implementação de sistemas de escoamento e bueiros nas entradas das propriedades rurais para evitar erosões e acúmulo de água. No ramal quilômetro 7, as equipes atuam intensamente na carga, descarga e transporte de material.
2: É, perdemos o contato aqui com o Joseli, né? O sinal de telefonia, de internet, não está 100%, por isso perdemos o contato. Agora nós vamos para onde, Jéssica Parada?
1: Nós vamos para a Sena Madureira, Daniel Viana, e vamos conversar com o José Luiz. Esperamos que o sistema de telefonia colabore com a
2: agora,
1: gente,
2: né? Precisa.
1: Para trazer a seguinte informação. O Ministério da Saúde envia 37 veículos para transporte de pacientes em 17 cidades do Acre. Seguramente, Sena Madureira está entre elas. E de lá, fala com a gente, Jusa Bispo. Muito bom dia, Jusa.
3: Muito bom dia, Jéssica Parada, Daniel Viana e ouvintes do Gente em Debate em todo o estado do Acre. Os novos veículos do Ministério da Saúde para o transporte de pacientes no Acre devem reforçar o atendimento de moradores, né, que precisam viajar longa distância em busca de consultas, exames e tratamentos especializados pelo Sistema Único de Saúde, SUS. Ao todo, 37 veículos serão enviados para 17 municípios acreanos, incluindo ambulâncias e micro-ônibus, e também vans. A informação foi divulgada pelo Ministério da Saúde, que prevê a entrega de 17 ambulâncias, 14 micro-ônibus e 6 vans destinadas especialmente ao deslocamento superiores a 50 quilômetros, uma realidade comum para pacientes aqui do interior do nosso estado. A iniciativa, Jéssica, faz parte do programa Agora Tem Especialistas, criado para ampliar o acesso da população aos serviços médicos especializados e reduzir também dificuldades de transporte enfrentada por pacientes do SUS. Entre os municípios beneficiados são Acrelândia, Assis Brasil, Brasileia, Ujari, Capixaba, Cruzeiro do Sul, Pitaçolândia, Feijó, Mâncio Lima, Manuel Urbano, Plácido de Castro, Porto Acre, Rodrigues Alves, Sena Madureira, Senador Guilmar, Tarauacá e Chapuri. Segundo o Ministério da Saúde, 10 dos veículos serão destinados prioritariamente ao atendimento de pacientes em tratamento de hemodiálise, né, e radioterapia. A definição das cidades que receberão esses veículos específicos ainda serão debatidas entre o governo do estado, né, a governadora, e os municípios por meio da Comissão Intergestora e Bipartite, né, a CIB. A chegada da nova frota busca amenizar um dos maiores desafios da saúde pública no Acre, que é o acesso ao atendimento, né, especializado. Em muitos casos, os pacientes precisam viajar centenas de quilômetros até centros médicos com maior estrutura, como Rio Branco e Cruzeiro do Sul.

0: dia a todos, a você, Zé Separada, Damião Viana e a minha querida Thaís. Grande abraço a todos e até a próxima.
1: Muito obrigado, José Bispo. Agora nós vamos voltar a Chapuri para que o Joseni Oliveira conclua a informação a respeito dessas obras, né, em Ramais e Pitaçolândia, que vem só trazer o fortalecimento do escoamento da agricultura lá, da agrícola. Vamos conferir, Joseni.
2: Pois é, Damião, infelizmente a ligação caiu, mas só para confirmar e terminar aqui a informação, a recuperação dessas rotas é considerada estratégica para o desenvolvimento local daquela região. Segundo o presidente do DERAC, Roberto Assaf, a iniciativa atende a uma determinação da governadora Maiusa Assis para assegurar que as comunidades rurais não fiquem isoladas. Esses ramais são importantes para o deslocamento dessas famílias, para o transporte escolar e também para o escoamento da produção rural. A melhoria nas condições dessas estradas irá facilitar o acesso a serviços básicos de saúde, de educação, além de reduzir os custos e o tempo de transporte para os produtores agrícolas da região, fortalecendo a economia daquele município. As obras fazem parte de um cronograma rigoroso estabelecido para o chamado verão amazônico. Este período de estiagem é fundamental para que as máquinas possam avançar em terrenos que, durante o inverno, tornam-se intrafegáveis devido ao excesso de lama. O planejamento do DERACRE prevê a extensão desses serviços de manutenção para diversas outras regiões do estado, inclusive também aqui em Chapuri, aproveitando a janela climática favorável para otimizar a infraestrutura rodoviária acriana. De Chapuri, com informações de Pitaçolândia, Joseni Oliveira para o Sistema Público de Comunicação do Acre.
3: Muito obrigada, Joseni Oliveira, pelas suas informações. Nós continuamos aqui de matérias. Mais de 300 doses de vacina são aplicadas durante a campanha de imunização na fronteira, ali entre Brasileia e a Cobija. Roseli Farrapo traz essas informações para a gente.
4: A Prefeitura de Brasileia, através da Secretaria Municipal de Saúde, realizou, entre os dias 4 e 9 de maio, a campanha de vacinação na fronteira, na ponte internacional Wilson Pinheiro, que liga o município acreano à cidade de Cobija. Durante a mobilização, 310 doses de vacinas foram aplicadas em 146 pessoas, entre moradores, estudantes, trabalhadores e turistas que circulam diariamente pela região de fronteira. A ação disponibilizou imunizante contra doenças como Covid-19, influenza, sarampo, poliomielite, dengue, hepatite e febre amarela. Muitas pessoas receberam mais de uma dose, reforçando assim a importância da atualização da caderneta vacinal. O dia D da campanha aconteceu no sábado 9 e contou com a participação do prefeito Carlinhos do Pelado, que também atualizou sua caderneta de vacinação durante a mobilização. A campanha integra uma estratégia contínua do governo federal por meio do Ministério da Saúde, em parceria com estados e municípios, voltada ao fortalecimento da cobertura vacinal nos 588 municípios brasileiros, localizados em regiões de fronteira. A iniciativa prioriza especialmente as chamadas cidades gêmeas, como Brasileia e Cobija, buscando prevenir a reintrodução e a disseminação de doenças como sarampo, poliomielite e febre amarela, além de combater a desinformação e ampliar também a proteção da população. Roseli Farrapo para o Sistema Público de Comunicação do Acre.
1: Acreanos aderem a plataformas digitais nas declarações de imposto de renda. Quem traz a informação é Larissa Costa.
5: Os acreanos estão cada vez mais digitais na hora de declarar o imposto de renda. Dados divulgados pela Receita Federal mostram que, somente em 2026, o Acre já registrou mais de 69 mil declarações enviadas. A tecnologia tem facilitado a vida do contribuinte. 60% das declarações foram feitas por meio da modalidade pré-preenchida, ferramenta que reúne automaticamente informações fiscais e reduz erros no preenchimento. Outra tendência é o uso do Pix. Quase 79% dos contribuintes acreanos escolheram um sistema para receber restituição ou fazer pagamentos relacionados ao imposto. E a maior parte dos declarantes espera dinheiro de volta da Receita Federal. Segundo os números, 75,4% das declarações enviadas no estado tem imposto a restituir.

0: Mesmo com o preenchimento das plataformas digitais, o modelo mais utilizado continua sendo o tradicional Programa Gerador de Declaração, o PGD, responsável por quase 75% dos envios no Acre. Já a declaração online representa pouco mais de 19% dos envios, enquanto os aplicativos de celular e tablet correspondem a quase 6%. Os dados também mostram equilíbrio entre homens e mulheres na entrega das declarações. As mulheres representam 50,1% dos contribuintes acreanos, e a média de idade dos declarantes é de 45 anos. Na escolha do modelo de declaração, a maioria optou pela versão simplificada, considerada mais prática para quem possui menos despesas dedutíveis. Ela representa 57,8% dos documentos enviados até agora. Apesar do avanço digital, o número total de declarações ainda está abaixo dos últimos anos. Em 2025, o Acre contabilizou mais de 110 mil declarações entregues dentro do prazo. Em 2024, foram cerca de 109 mil e em 2023, pouco mais de 104 mil documentos enviados à Receita Federal. Com colaboração de Anne Nascimento, Larissa Costa para o Sistema Público de Comunicação.
1: E eu te convido agora a celebrar mais uma conquista do nosso estado, porque o Acre ocupa atualmente a 8ª posição entre os estados com maior avanço em gestão pública nos 3 últimos anos. Quem vai contar para a gente essa maravilhosa notícia é Ângela Villanova.
2: O estudo realizado pelo Centro de Liderança Pública, divulgado na última semana, revelou que o Acre se destacou pelo avanço na gestão pública com base em 20 indicadores relacionados à eficiência da máquina estatal e a solidez fiscal. Na região norte, o estado alcançou a primeira colocação nesse quesito e no cenário nacional aparece na 8ª posição. Além do Acre, estados como Roraima, Amapá e Rio Grande do Norte também figuram entre os que apresentaram maior avanço no ranking, segundo o levantamento. A análise combina diferentes perspectivas, como a posição no ranking, o desempenho dos indicadores e a trajetória dos estados ao longo do tempo. No que diz respeito à eficiência da máquina pública, o Acre aparece na 3ª posição. O mapa de desempenho desse pilar mostra que os maiores avanços nos últimos 3 anos concentram-se nos estados das regiões Nordeste e Norte. O Rio Grande do Norte lidera o ranking, seguido por Goiás e pelo Acre, reforçando a presença recorrente dessas regiões entre as primeiras colocações. Esse recorte analisa o desempenho de cada estado ao longo do tempo, permitindo identificar onde foram registrados os maiores avanços nos indicadores de eficiência. Na região Norte, o Acre lidera esse desempenho, seguido por Amazonas e Roraima, que também apresentam resultados expressivos. Para a governadora Maiusa Assis, esse resultado é fruto de planejamento, responsabilidade e, sobretudo, de uma compreensão cada vez mais madura sobre o papel do Estado na vida da população. Ângela Villanova para o Sistema Público de Comunicação.
3: Agora são 11 horas 24 minutos, com recorde na produção de milho, armazéns da Cajacre operam com capacidade máxima no interior do estado. Ronaldo Duarte conta pra gente.
4: O governo do Acre tem fortalecido a produção de milho no estado, especialmente nos municípios de Plácido de Castro e Acrelândia, onde os armazéns da Cajacre operam com capacidade máxima. A safra de 2024 e 2025 registrou crescimento de 10,6%, passando de 126,3 mil para 139,7 mil toneladas. O avanço é resultado dos investimentos do governo estadual no agronegócio, apoio aos produtores rurais e ampliação da estrutura para beneficiamento de grãos. A governadora Maiusa Assis destacou que o fortalecimento da agricultura gera emprego, renda e desenvolvimento para as famílias do campo. O diretor da Cajacre, Pádua Cunha, dá mais detalhes sobre o centro de produção.
5: Todo mundo está plantando milho, está plantando arroz, está plantando soja. Essa terra dessa região é uma terra muito fértil, muito boa. E isso trouxe riqueza para o campo. O produtor hoje tem prazer em plantar e colher e vender. Essa é a realidade. Está todo mundo plantando. O filho do produtor está plantando, o vizinho do colono lá está plantando milho, está plantando arroz, está plantando soja, está plantando café. É o estado do Acre avançando no agronegócio. A governadora se preocupou, está preocupada com essa situação da Cajacre, e com certeza já vai se fazer um projeto para aumentar nossos armazéns, tanto aqui em Plasticaço como em Acrelândia.
4: Além do crescimento da produção, o milho beneficiado no Acre também abastece outras cadeias produtivas. Ronaldo Duarte, para o Sistema Público de Comunicação.
1: Vocês lembram que ontem nós tivemos uma entrevista com uma representante do Sebrae e ela falava da programação, né, do mês do microempreendedor? Pois é, nós vamos ter uma palestra extraordinária. Escuta só, pioneira na beleza no Brasil, Alice Salazar vai ministrar palestra gratuita para empreendedoras em Rio Branco. Thaís Caroline vai trazer detalhes dessa programação para a gente.
6: As empreendedoras do setor de cosméticos no Acre têm encontro marcado com uma grande oportunidade de capacitação e networking. O Sebrae do Acre realiza no próximo dia 22 de maio o seminário Revenda de Beleza que dá resultado. Trazendo para Rio Branco a influenciadora e empresária Alice Salazar, referência nacional no mercado da beleza e no empreendedorismo digital. O evento faz parte da programação especial do mês do MEI e será realizado na sede do Sebrae, na Avenida Ceará, a partir das 18h30. Conhecida por transformar vídeos de maquiagem na internet em um verdadeiro império da beleza, Alice Salazar vai compartilhar estratégias digitais para aumentar as vendas e fortalecer a presença das revendedoras nas redes sociais. A programação também inclui um talk show com empreendedoras acrianas que já conquistaram destaque no segmento de cosméticos, promovendo troca de experiências e dicas práticas para quem desejar crescer no mercado de trabalho. A participação é gratuita. Para garantir a entrada, basta doar 1 quilo de alimento não perecível no dia do evento. A expectativa do Sebrae é reunir dezenas de empreendedoras interessadas em profissionalizar seus negócios e ampliar oportunidades no setor da beleza. Thaís Caroline, para o Sistema Público de Comunicação do Acre.
3: Agora são 11 horas 28 minutos, já está definido o calendário da Expo Acre 2026 em Rio Branco e Cruzeiro do Sul. Confira na reportagem Jefferson Dourado.
7: Você já pode separar o chapéu, a bota e o espírito festeiro, porque vem aí mais uma temporada de Expo Acre. A largada será em Cruzeiro do Sul, no Vale do Juruá, entre os dias 30 de junho e 5 de julho, reunindo produtores rurais, empreendedores, cultura regional, música, gastronomia e muito movimento na economia local. Já em Rio Branco, o Parque de Exposições vai ferver de 1º a 9 de agosto. A Expo Acre na capital é considerada a maior vitrine de negócios do estado. A programação promete inovação no campo, leilões, tecnologia, atrações culturais e oportunidades para quem quer investir, vender e crescer. A governadora Maiusa Assis destacou que as feiras representam geração de emprego, renda e fortalecimento da economia acreana. A expectativa é de recorde em negócios e público, além de muita história para contar nas maiores festas do Acre. Jefferson Dourado para o Sistema Público de Comunicação.
3: Agora no Acre são 11 horas e 29 minutos. Olha, nós vamos ao intervalo comercial. Temos ouvintes?
1: Meu Deus do céu. Agora, se não, tem sim, homem de Deus.
3: Vamos lá, rapaz, aqui. Bom dia, Damião Viana e Jesse Parada. Manda um alô para nós aqui na oficina do Bereco, em Sena Madureira. Estamos ligados no Gente em Debate. Paulinho Ribeiro é quem manda a mensagem.
1: Damião, Márcio, só um minuto que eu vou te mandar um áudio aí. Enquanto isso, eu vou explicar aqui que eu recebi uma foto muito linda das trigêmeas, a Clara, a Vitória e a Alice, lá de Sena Madureira. Quem enviou foi a dona Bezinha, que é a avó delas. E elas estão tudo encapadinhas aqui, as meninas também estão com frio. Sena Madureira também, como, claro, parte do Acre, toda parte do Acre, né? Também está curtindo esse friozinho gostoso. Márcio Roberto, você pode, por favor, colocar o áudio de Dona Bezinha, por favor. Enquanto isso, eu quero mandar um abraço, Márcio Roberto, para toda a galera ali do Canaã, o Isaías, a a Juliana, mandar um abraço também para a Luana, que é a minha fornecedora de plantas, e é uma galera que está ali trabalhando, ali no viveiro, e todo o tempo escutando gente em debate das rádios públicas. Márcio, você pode, por favor, colocar o áudio da dona Bezinha?
8: Dona Jéssica.
9: Bom dia, dona Jéssica.
8: Nós estamos ligadinhas.
9: Nós estamos ligadinhas.
8: É a Clara.
9: É a Clara.
8: A vovó.
9: A vovó. A mamãe, a Alice, a Vitória.
8: Quero mandar um alô pra Silvaneira.
9: Quero mandar um alô pra Silvaneira.
8: Pra Chiquinha.
9: Pra Chiquinha.
8: Pra Marica.
9: Pra Marica.
8: Pra Maria Antônia.
9: Pra Maria Antônia.
8: E pra todos que tá na escuta.
9: Pra todos que tá na escuta.
8: Bom dia.
9: Bom
8: Tem um
9: dia.
8: Bom dia e uma boa tarde, né?
9: Tem um bom dia, uma boa tarde.
8: Nós estamos arrumadinha pra ir pra escola.
9: Nós estamos arrumadinha pra ir pra escola.
8: Tá bom?
9: Tá bom. Beijo.
8: Tchau.
9: Tchau.
3: Obrigado. Agora são 11h31. Vamos ao intervalo comercial?
1: Vamos sim, Damião. Um beijo para as nossas trigêmeas queridas e para toda a galera aí de Sena Madureira.
3: A governadora do Acre, Maísa, participou da cerimônia de posse de novos servidores do Instituto de Administração Penitenciária e a PEN em Rio Branco. E com a nova chamada, o governo estadual alcança 85% de convocação dos aprovados no concurso. Voltamos já.
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1: E um projeto intitulado Negras em Foco une espetáculo e fotografia para celebrar a identidade negra no Acre. Thaís Caroline, fala pra gente sobre esse espetáculo.
19: A arte, a fotografia e a resistência feminina negra estarão em destaque na próxima sexta-feira, dia 15, na Usina de Arte João Donato, em Rio Branco. O projeto Negras em Foco promete uma noite de reflexão, representatividade e valorização das vivências de mulheres negras acrianas, reunindo espetáculo cênico e exposição fotográfica com entrada gratuita e acessibilidade em libras. A programação começa às 19h30 e traz ao palco uma apresentação inspirada em importantes intelectuais e ativistas negras. O espetáculo propõe uma imersão nas experiências e desafios enfrentados por mulheres negras, conectando histórias locais ao debate global sobre identidade, resistência e visibilidade. Além da performance artística, o público poderá visitar a exposição fotográfica Negras em Foco, produzida por estudantes de escolas públicas e privadas de Rio Branco e do município de Bujari. As imagens foram desenvolvidas durante oficinas ministradas pela fotógrafa Narjara Saab e apresentam um olhar sensível e documental sobre o cotidiano, os corpos e as histórias de mulheres negras que vivem no Acre. O projeto busca fortalecer a identidade regional e incentivar o protagonismo juvenil por meio da arte e da fotografia. O evento acontece na Usina de Arte João Donato, com entrada gratuita para toda a comunidade. Thaís Caroline, para o Sistema Público de Comunicação do Acre.
1: No Acre são 11 horas e 38 minutos.
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1: E a governadora do Acre, Maiusa Assis, participou de uma cerimônia de posse de 14 novos servidores do Instituto de Administração Penitenciária, o IAPEN, aqui em Rio Branco. A nova chamada, com esta nova chamada, o governo alcança 85% de convocação dos aprovados no concurso público da Polícia Penal. E o Jefferson Dourado é quem traz para a gente os detalhes desse concurso.
21: 14 novos servidores do Instituto de Administração Penitenciária do Acre viveram um dos momentos mais importantes de suas vidas, a posse do Serviço Público Estadual. A cerimônia foi realizada no Museu dos Povos Acreanos, na capital, e marcou mais uma etapa das convocações do concurso da Polícia Penal. Entre os empossados, histórias de persistência e esperança. O novo policial penal, José Ferreira Júnior, falou emocionado que a conquista representa a realização de um sonho construído com muito esforço e renúncias.
22: É um momento muito especial para quem está aqui assumindo esse concurso, né? Que a gente aguardou, veio com informação e finalmente chegou o dia tão esperado, que é o dia da posse. E com isso, muda dramaticamente nossas vidas, né? Tá melhor, com certeza. Uma carga de um trabalho que você sabe que você estudou e batalhou para estar ali.
21: Alegria também para a família. Dona Evilásia Sampaio, era só emoção na posse do neto.
23: Para a gente é uma alegria muito grande e muito emocionante, porque a gente sabe que é uma conquista, que não foi fácil, né? Mas que ele perseverou e a família apoiando, e ele conseguiu, graças a Deus.
21: Com a nova chamada, o governo do Acre chega a 85% de convocações dos aprovados no concurso. Ao todo, 280 candidatos já foram chamados para integrar o sistema penitenciário estadual. O presidente do IAPEN, Leandro Rocha, afirmou que a chegada dos novos servidores fortalece o trabalho desenvolvido nas unidades prisionais e reforça o compromisso do governo com a segurança pública.
0: O governo está trabalhando de forma incessante para que chame todos os servidores, né, todos aqueles que fizeram o curso de formação, agora de forma imediata também. São 11 policiais, sendo 10 masculino e uma feminina, né, e 3 servidores técnicos administrativos, que irão agora reforçar, né, o nosso efetivo, tanto policial como...
21: Durante a cerimônia, a governadora Maiúza destacou que cada convocação carrega sonhos, expectativas e histórias de superação. Ela também ressaltou que o Estado segue trabalhando para ampliar o efetivo, mas sempre com responsabilidade fiscal e planejamento.
2: Esperamos conseguir, né, ter a possibilidade de chamar os demais que estão aguardando ansiosamente, com grande expectativa, por essa oportunidade, que também é uma necessidade do nosso Estado. Então é uma grande conquista, quero desejar a todos um feliz desempenho, né? Sejam bem-vindos ao serviço público e que esse serviço seja prestado com muito amor, com muito carinho para a nossa comunidade, de certa forma atende também as famílias, contribui com a segurança pública.
21: Jefferson Dourado para o Sistema Público de Comunicação.
3: Agora no Acre são 11 horas 42 minutos, 11h42. Olha, seguindo aqui sobre segurança, olha, a Polícia Federal deflagra uma mega operação contra o crime organizado no Acre e mais 15 estados. Até o momento, a polícia cumpre 71 mandados de prisão e 165 de busca e apreensão. Quem traz os detalhes é o repórter Ivan de Carvalho.
4: A Polícia Federal deflagrou nas primeiras horas desta terça-feira a Operação Força Integrada 2, uma das maiores ofensivas recentes contra o crime organizado no Brasil. A ação visa desarticular as principais facções criminosas do país, com foco no combate ao tráfico internacional de drogas, armas e lavagem de capitais. O Acre é um dos estados estratégicos da mobilização que ocorre simultaneamente em 16 unidades da Federação. A mega defensiva mobiliza centenas de agentes para o cumprimento de 236 mandados judiciais, sendo 165 de busca e apreensão e 71 prisão preventivas. Além do Acre, a operação atinge estados de Rondônia, Rio de Janeiro, Ceará, Minas Gerais e Rio Grande do Sul. Já na área da fronteira, a inclusão do Acre é como prioridade na lista da Polícia Federal. Não é por acaso. A posição geográfica do estado o coloca como ponto crítico nas rotas de escoamento de ilícito vindos dos países vizinhos. Segundo a PF, o objetivo desta fase é asfixiar a estrutura logística e financeira das organizações, retirando lideranças de circulação e sequestrando ativos de financiamento, o poder bélico das facções, tanto nas ruas quanto dentro do sistema prisional. A operação é coordenada pelas Forças Integradas de Combate ao Crime Organizado, entre modelos, atuação que ganhou força no Acre nos últimos anos, rompendo com a hierarquia tradicional entre as instituições e força no compartilhamento de inteligência em tempo real. A força-tarefa conta com a participação conjunta de diversas forças da segurança pública, entre elas Polícia Federal na coordenação, Polícia Civil e Militar, Polícia Penal e Guarda Municipal, Polícia Rodoviária Federal, PRF e SENAP. A operação aconteceu durante a madrugada, visando surpreender os alvos em áreas de difícil acesso e de alta periculosidade. Com a integração das polícias, as autoridades esperam um impacto significativo na redução dos índices de violência urbana e no controle das divisas brasileiras. Até o momento, a Polícia Federal não divulgou o balanço parcial de pessoas presas e materiais apreendidos no estado, mas o trabalho em campo deve se seguir até o longo do dia. Com as informações da assessoria da Polícia Federal, Ivan de Carvalho, Sistema Público de Comunicação.
1: Um incêndio atingiu uma casa de madeira no bairro Cruzeirão, lá em Cruzeiro do Sul. Infelizmente, um morador ficou gravemente ferido. E o Gledson Albano traz os detalhes para a gente desse acontecimento.
5: O incêndio foi registrado na rua Pará, Segundo o tenente do Corpo de Bombeiros, Rosenildo Pires, vizinhos conseguiram controlar as chamas antes da chegada da equipe.
6: Uma residência em madeira, né, estava sendo tomada pelas chamas, né? Prontamente a guarnição deslocou até o local, porém, ao chegar no local, como se tratava de um princípio de incêndio ainda, os vizinhos ali teriam adentrado a residência e, se utilizando de balde de água, já teriam ali minimizado ali o princípio de incêndio. Então, o incêndio não tomou grandes proporções.
5: Parte da estrutura da casa foi danificada. Um ventilador, um colchão e sofás foram destruídos pelo fogo.
6: Chegando no local, o Corpo de Bombeiros constatou que os vizinhos já haviam acionado o SAMU, né? O SAMU também já estava no local e estava atendendo ali o proprietário da residência, que apresentava queimaduras.
5: Paulo Freitas da Silva, 34 anos, foi socorrido pelo SAMU em estado grave. Segundo o médico Caio Rodrigues, Paulo apresentava queimaduras em grande parte do corpo.
7: Com diversas queimaduras pelo corpo, lateral do corpo à esquerda completamente chamuscada, rosto também queimado. Foi verificado via aérea dele, visto que a via aérea, a respiração dele estava comprometida, com o uso de musculatura acessória, com esforço respiratório. Aí ele foi encaminhado para o Hospital do Juruá, foi entubado, está aguardando uma vaga de UTI agora nesse momento e teve 45% do corpo queimado, segundo a nossa estimativa.
5: De Cruzeiro do Sul, Gladson Albano, para o Sistema Público de Comunicação do Acre.
3: Agora no Acre são 11 horas e 47 minutos. Ainda falando de segurança, uma colisão envolvendo uma motocicleta e um ônibus deixa... Na verdade, o entregador, ele entregava gás na região do Novo Esperança. E, infelizmente, com essa colisão, ele veio a óbito. Quem vai contar para a gente é o repórter Ivan de Carvalho.
4: A colisão entre o motociclista Wesley Estrada de Souza, de 40 anos, aconteceu no início da noite desta segunda-feira. O mesmo colidiu de forma frontal com um ônibus na Avenida 7 de Setembro, no bairro, em uma das vias principais do bairro Esperança. De acordo com testemunhas, Wesley trafegava na rua 25 de Dezembro. Ao passar pelo cruzamento com a Avenida 7 de Setembro, ele não percebeu a proximidade do ônibus e colidiu de forma frontal. Com impacto, Wesley caiu ao solo e ficou gravemente ferido. O serviço de móvel de urgência SAMU foi acionado e a equipe de suporte avançada 01 foi até o local. No entanto, os paramédicos só puderam atestar o óbito da vítima. O local foi isolado pela guarnição do Batalhão de Trânsito, BP Trans, para o devido procedimento pericial. A equipe plantonista do Departamento Policial Técnico-Científica foi acionado para realizar o procedimento de perícia e levar o corpo da vítima ao Instituto Médico Legal. A tragédia abalou a comunidade do Conjunto Esperança. Wesley era bastante conhecido e querido naquela região. Para o Sistema Público de Comunicação, Ivan de Carvalho.
1: Infelizmente, nós trazemos informações sobre um outro acidente que aconteceu, esse em Cruzeiro do Sul, envolvendo duas motocicletas, olha, que travou aqui, e infelizmente esse acidente deixou duas pessoas feridas e uma não resistiu aos ferimentos e morreu. Gladson Albano traz essas informações pra gente.
5: A Polícia Rodoviária Federal fazia patrulhamento na rodovia quando encontrou equipes do SAMU atendendo a ocorrência. Segundo o policial rodoviário Wesley Raposo, o acidente envolveu duas motocicletas que seguiam em sentidos opostos.
8: Em dado momento, a motocicleta que estava vindo de Cruzeiro para a rotatória invadiu a mão contrária e nesse momento houve uma colisão lateral. Nessa colisão lateral, os dois perderam o controle e os dois chocaram com a defensa. Infelizmente, com esse choque na defensa, veio a óbito.
5: Diego Souza, de 19 anos, morreu ainda no local. Os outros dois ocupantes foram socorridos com fraturas e encaminhados ao Hospital do Juruá, como explicou o médico socorrista Caio Rodrigues.
7: Chegando no local, infelizmente, a gente se deparou com um paciente já em óbito, devido ao mecanismo do trauma. Ele acabou tendo diversas fraturas na face e uma fratura de pescoço também, que é uma fratura que inviabiliza a vida. Ainda tentamos reanimá-lo, mas sem sucesso. E as outras duas vítimas estavam acordadas no local ambas queixando de muita dor por conta de fraturas no braço. Os dois fraturaram o braço, um braço esquerdo, o outro braço direito, mas sem risco iminente de vida.
5: A Polícia Civil realizou a perícia no local. A PRF também abriu procedimento administrativo para apurar as circunstâncias do acidente.
8: Essa perícia administrativa é para tentar identificar o motivo da dinâmica que aconteceu os fatos. A gente não tem como apurar responsabilidade, saber quem estava certo e quem estava errado, porque alguns fatos somente precisaria de câmera para a gente poder ter certeza. Mas, com o que a gente constatou no local, o motivo foi um veículo invadiu a faixa contrária. Agora, o motivo que esse veículo invadiu a faixa contrária, a gente não sabe e não tem como a gente constatar com certeza.
5: De Cruzeiro do Sul, Gladson Albano, para o Sistema Público de Comunicação do Acre.
1: Infelizmente o trânsito ainda fazendo várias vítimas, né? Mas agora vamos falar de cuidado por parte do poder público. Ainda com informações de Cruzeiro do Sul, a Polícia Militar do Acre promove aula inaugural do curso de atendimento a tentativas de homicídio. Thaís Caroline traz para a gente essas informações.
9: A Polícia Militar do Acre realizou a aula inaugural do curso de atendimento a tentativas de suicídio, o CATS 2026. O evento aconteceu no Teatro dos Nauas e reuniu representantes das Forças de Segurança do Estado em uma ação voltada à prevenção e valorização da vida. Com o tema Último Story, a vida perfeita nas redes sociais versus tragédia do lar, a iniciativa busca preparar os profissionais para atuar de forma técnica e humanizada em situações de crise e tentativas de suicídio. Ao longo da semana, agentes da Polícia Militar, Corpo de Bombeiro, GEFROM, IAPEN, Instituto Socioeducativo, Polícia Civil e CIOPAER participarão de treinamentos específicos sobre atendimento e intervenção em ocorrências críticas. Segundo o governo do Acre, a capacitação tem como objetivo fortalecer a atuação integrada das forças de segurança, ampliando a eficiência do atendimento e contribuindo para a prevenção da vida. O curso também destaca a importância do acolhimento e da preparação emocional dos profissionais que atuam diretamente em situações de emergência e vulnerabilidade social. Thaís Caroline, para o Sistema Público de Comunicação do Acre.
3: Muito obrigado, Thaís Caroline. Agora são 11 horas e 53 minutos. Ainda falando de segurança, a segurança pública registra redução nos índices de mortes violentas em todo o estado. Quem nos conta é Isabelle Nascimento.
11: O monitoramento atento e contínuo por parte da segurança pública revela um cenário positivo na redução de números de ocorrência em todo o estado. Segundo dados divulgados pela Secretaria de Estado de Justiça e Segurança Pública, SEJUSP, por meio da diretoria do Observatório de Justiça e Segurança Pública, o estado do Acre apresentou redução nos principais indicadores de crimes violentos letais e intencionais nos primeiros meses de 2026. O relatório aponta queda nos registros de homicídios, feminicídios e latrocínios, em comparação com o mesmo período de 2025. De acordo com o levantamento, em comparação com o mesmo período de 2025, entre os dias 1º de janeiro e 7 de maio deste ano, o Acre registrou redução de 6,67% nos crimes violentos letais intencionais. A taxa de mortes violentas por 100 mil habitantes também apresentou redução de 7,03%. Os dados mostram ainda reduções significativas nas ocorrências em meses específicos. Em janeiro, a queda foi de 27%, em março, a redução chegou a 30%, enquanto em maio os números apresentaram queda de 40%. Entre os crimes analisados, o feminicídio apresentou redução de 100%. Em 2025, foram registrados 2 casos no período analisado, enquanto em 2026 não houve registro desse tipo de crime. O mesmo ocorreu com os casos de latrocínio, que passaram de 3 ocorrências no ano passado para nenhuma neste ano. Os homicídios também apresentaram redução em meses estratégicos, com queda de 15% em janeiro, 30% em março e 25% em maio. Segundo o secretário da SEJUSP, José Américo Gaia, os dados produzidos pela diretoria do Observatório de Justiça e Segurança Pública demonstram a atenção, os investimentos e o cuidado que o governo do estado tem dedicado à população acreana.
3: Agora são 11 horas e 55 minutos. Olha, aqui, Jéssica, sabe quem está ouvindo o Gente Debate agora?
1: Depende, lá em Serra Madureira quem está ouvindo é a Fabiola. Mandou aqui, um beijo aqui pra gente. Aqui em Rio Branco eu não sei.
3: O Davi Davi.
1: O Davi é da de louça?
3: Não, o Davi, filho da Thaís Caroline.
1: Davi Luca.
3: Ele e Thaís Caroline estão lá e diz que tá. Olha só, ele disse que tá amando o programa.
1: Que lindo! É. Um beijo, Davi. Cheiro pra você, pro. Pro seu João Batista e pra Maria. Beijo pra todos vocês aí.
3: Então pronto, vamos embora?
1: Vamos sim, mas antes disso, quero trazer um recado muito importante, porque hoje é terça-feira e terça-feira é dia de GovCast. GovCast dessa terça-feira, que vai ao ar às 5 da tarde, recebe Humberto Miranda, que é o chefe da divisão do pré-ENEM Legal, lá da Secretaria de Educação. Porque a pauta de hoje é exatamente isso, pré-ENEM Legal 2026. Para você ficar ligado, todas as informações, toda a programação, todos os grandes aulões que vai ter, você faz o seguinte, assiste pelo YouTube do Governo do Estado e também você pode acompanhar pelas rádios Aldeia FM e a Difusora, claro. Participe, envie suas perguntas, fique por dentro de tudo, não perca. E a gente se despede de você, finalizando mais um Gente em Debate e agradecendo a sua parceria, a sua companhia e prometendo que, se Deus quiser, amanhã a gente está aqui de novo, né, Damião?
3: É verdade. Fica com Deus, porque com Ele nós vamos. Agora segue aí a programação da sua cidade ou o lance esportivo que já está chegando. Valeu!
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1: No Acre, 12 horas, 2 minutos. Hoje é uma bela terça-feira, dia 12 de maio de 2026. Está no ar o Lance Esportivo. A partir de agora, você fica por dentro de tudo que movimenta o esporte no Acre, no Brasil e no mundo. 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Aqui o esporte entra em campo com credibilidade e emoção pelas rádios públicas do Acre. Eu sou Alberto Casas e a partir de agora o jogo começa.
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Muito bem, minha gente boa, são agora pontualmente 12 horas mais 10 minutos, meio-dia mais 10 minutos, ajuste a hora certa aí no seu relógio. Hoje, terça-feira, dia 12 de maio de 2026, minha gente, maio já chegando aí em sua metade, não é isso? E também chegou aí já trazendo aquela friagem boa, aquela friagem bacana, marcando o início de uma nova estação aí no nosso Acre. A gente só tem duas estações, né, gente? Inverno e verão. E a gente sabe, conhece a transição aí pela nossa velha e boa friagem, né? Não te esqueci, jamais... Confesso pra vocês que não é um período assim que eu curto muito não, né? Mas como são aí as estações que Deus definiu, a gente aceita e a gente agradece também. Olha, pra você que tá ouvindo a gente aí na sua casa, no seu trabalho, no seu carro, na sua canoa, portado aí na nossa cidade. Pra você ouvindo a gente aí na beira do Guarapé, lavando aquela louça, lavando aquela roupa. Pra você ouvindo a gente na sua casa de farinha, no seu roçado. Pra você ouvindo a gente em qualquer ponto da cidade, em qualquer ponto aí da zona rural do nosso município. Aquele boa tarde aí pra você. Lembrando que esse é o nosso jornal, agora mudamos, né? Jornal aí do meio-dia, para ficar um pouco mais com cara aí de programa de meio-dia, né? A gente tem aí, geralmente, tínhamos anteriormente aí no meio-dia o nosso, se não me engano, era o Jornal Difusora, né? O meu saudoso marido, inclusive, fez algumas vezes aí, era muito bacana.

Confesso que eu tava era com saudade de vocês, pessoal, né? Hoje de manhã não pude estar aí com o nosso... Eu estava aqui, né? Estava aqui do outro lado, aqui ouvindo ele, vendo ele falar com vocês, fazendo o programa. Mas não pude estar porque eu estava extremamente ocupada com as demandas que a gente realmente precisa entregar, né? Com urgência, precisa entregar em prazo e a gente tem que se debruçar, realmente tem que, né, dedicar todo o nosso tempo. São responsabilidades da vida adulta que a gente precisa cumprir com elas, né? E por esse motivo eu não consegui estar aqui com vocês, né? No programa aí do... no programa Bom Dia Tarauacá. Mas eu estou agora no nosso programa do meio-dia e amanhã, se Deus quiser, estarei juntamente com ele compondo aqui a bancada do Bom Dia Tarauacá, tá bom? E ontem nós tivemos aí, né, um bate-papo muito bacana, muito interessante, muito, e mais do que bacana, necessário, né? Aí as meninas do CREAS, a Elissandra, que é assistente social, também a Yuli, psicóloga, né, muitíssimo bem informadas, muitíssimo bem preparadas aí para atuarem no nosso município. Eu confesso que eu fiquei muito feliz em recebê-las aqui no nosso estúdio, né, porque além de serem mulheres, são mulheres que realmente fazem a diferença, mulheres que estão lá porque elas foram, né, estão habilitadas, estão capacitadas realmente para atuarem ali no CREAS, tanto a Yuli como psicóloga atuando nessa área, quanto a nossa querida amiga Elissandra, né? Então, foi uma conversa muito importante, muito necessária, como eu falei anteriormente, porque é informação, gente. Informação, quanto mais disseminada ela for, ela tem um efeito muito melhor, né? Muito aí preventivo, eu diria. A informação, ela previne, principalmente, ela previne, né? Ela atua aí de forma preventiva. E aí, elas vieram aqui, a gente conversou bastante sobre, né, o combate mesmo e a prevenção ao abuso e exploração sexual, tanto de crianças quanto de adolescentes, né? Porque a gente tem um número alarmante de casos acontecendo. Como as meninas mesmo mencionaram, elas não... podem trabalhar com divulgações, né? É um trabalho feito ali realmente... feito ali realmente de forma sigilosa. E aí, por esse motivo, a gente não tem noção da quantidade de casos, né, que acontecem aqui no nosso município. Mas eu falo para vocês, gente, é uma coisa, assim, absurda, sabe? São coisas que acontecem, às vezes, debaixo dos nossos olhos e a gente não vê, porque a gente não se atenta ali aos sinais. Eu confesso para vocês que eu sou extremamente desconfiada em relação a isso, né? Eu não consigo confiar. Então, assim, se eu vejo qualquer criança que possa estar em situação ali de vulnerabilidade, sofrendo esse tipo de abuso, né, esse tipo de perigo, eu já fico aqui com minhas duas anteninhas aqui, né, atentas e ligadas. Eu observo até o que a pessoa fala perto da criança, né? Então, a gente deve manter esse olhar atento aí. E o Maio Laranja, ele realmente vem em alusão, né, a essa luta, pessoal, porque essa é uma luta não somente do poder público, mas nossa também, né? A gente tem muito essa cultura de delegar as funções somente para o poder público, né? Acontece uma situação, ah, mas o poder público isso, ah, mas o poder público aquilo. Realmente, o poder público, ele precisa atuar oferecendo ali proteção, oferecendo serviços, oferecendo ali as políticas públicas, né? Mas nós também devemos fazer a nossa parte, não é? Uma sociedade, ela não é construída somente com o poder público, não, pessoal, né? Inclusive, eu acredito que o poder público seja ali 30% do que acontece. Nós é que somos aí o organismo vivo, que mantemos aí tudo funcionando, tudo equilibrado. E a gente precisa fazer a nossa parte, que é como a Yuli muito bem pontuou, quando uma criança, ela sofre abuso sexual ou exploração sexual, a gente está falhando enquanto sociedade, viu? Esse é um assunto que eu sempre me interessa falar sobre, né? É um assunto é um tema que eu vou sempre defender, que seja debatido, que seja realmente difundido esse tipo de informação, porque eu, como mulher, né, eu me sensibilizo demais aí com as nossas crianças e com os nossos adolescentes. Aliás, eu como ser humano, né? Não é uma questão de gênero, é uma questão de ser humano, de humanidade mesmo. Mandar um cheiro pra minha mãezinha que tá ouvindo a gente aí, né? Lá em casa, com a minha filhota. Gente, Luz, não sei vocês, né? Seus filhos de vocês, mas Luz não pode ver frio, porque começa como é que chama? Um resfriado sem fim, uma espirradeira, um nariz entupido, é um negócio assim que ave maria. É porque o Acreano não tem costume mesmo com esse frio, né, gente? O Acreano tem costume com, sei lá, 40 graus ali na cabeça, rachando mesmo, mas 16 graus é um negócio já muito fora da nossa realidade. A gente não tem aí, né, biologicamente falando, a gente não tem estrutura pra aguentar frio, essa é a verdade.
Mandar aquele boa tarde pro nosso amigo que tá ouvindo a gente aí no mercado municipal, você vendendo a sua farinha, sua goma, seu biscoito de goma, viu? Alô pro meu amigo José, José, rapaz, tu prepara aí aquela goma boa, aquele biscoitinho de farinha, de goma, né? Luiz é louca por esse biscoito que amanhã, se tudo der certo, vou aí com ela.

0: pouquinho ali, né, do que na zona urbana. Acredito que seja em razão aí da natureza, né, das árvores, enfim.
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0: Agora tu quer ver um negócio louco, meu filho. É tu andar de canoa no frio, gente. Eu juro pra vocês, devia ser no tempo aí que existia a tortura, que era legal, que as pessoas podiam fazer, né? Eu acredito sinceramente que uma das torturas que mais me causariam dois sofrimentos seria andar de canoa numa friagem, porque meu filho, o negócio é tenso.
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0: 12 horas e 18 minutos, atenção, Júnior e Dani no Rio Acurau, no Igarapé, São Salvador. Aviso que não vai dar de irmos logo, escute novas mensagens na sexta. Por aqui está tudo bem, espero que por aí também. Quem assina é a Isa. Boa tarde também aí para Dona Nazaré, ouvindo a gente lá no Gregório, né? Eu sempre confundo o Gregório com o Acurau. Ah, não, é Acurau, gente, é Acurau. Lá no Acurau, viu? Boa tarde para você, para o seu esposo, seu Zé, também para os seus filhos, tá? Que estão ouvindo a gente aqui na cidade, né? O Lázaro, o Deda e o Denis. E também para suas netinhas, tá bom?
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0: Olha, já mandando aqueles parabéns também para você que estiver completando mais um aniversário nesse dia 12, tá bom? Que você tenha aí um excelente dia, né? Que seja um dia muito feliz na sua vida, que você coma muito bolo, muitas coisas gostosas, aí aproveite bastante, né? Da forma que mais te deixar feliz, tá bom? Que você, né, tenha um ano aí cheio de conquistas, de realizações, mas que você também não esqueça daquele que te criou, daquele que permitiu, em sua infinita misericórdia, que você viesse a esse mundo, tá bom? Bora lá, minha gente, utilidade pública. Deixa eu ver o que nós temos por aqui. Deixa eu só dar uma conferida aqui no nosso WhatsApp, né? Se não tem mais mensagens. O pessoal às vezes manda uma mensagem e o meu celular tá logado no computador. E o que acontece? Às vezes chega a mensagem, o computador não notifica e aí acaba passando batido. Então eu tenho que dar realmente essa varrida, né, aqui, fazer aquele pente fino para ver se eu consigo identificar mais alguma mensagem que possa estar perdida aí entre as conversas, né? Mas aparentemente não. Deixa eu ver o que nós temos. Chegou aqui nos nossos estúdios. Olha, gente, o Sindicato dos Trabalhadores Rurais, Agricultores e Agricultoras Familiares Tarauacá tem a honra de convidar todos os produtores rurais que residem nos ramais do nosso município para participarem de uma importante reunião que será realizada no dia 15 de maio, tá, pessoal? Dia 15 aí. Vamos ver que dia vai ser daqui 3 dias, né? Dia 15 é sexta-feira, eu acho. Deixa eu só conferir aqui junto com vocês. É na próxima sexta-feira, tá, gente? Deixa eu ver o que mais. Para participarem de uma importante reunião. Às 8h30 da manhã, tá? Na sede do sindicato, onde estará presente representantes da Prefeitura, DERACRE, Energisa, Secretaria de Obra e Secretaria de Agricultura, com o objetivo de aliarmos ações e discutirmos sobre as demandas, sobre aberturas e recuperações de ramais, aradagem e programa Mais Luz para Amazonas, entre outros assuntos de interesse das comunidades. Então, esperamos contar com a sua presença, tá bom? Então, você aí, né, que tem interesse em discutir alguma dessas pautas, não pode ficar de fora, tá bom, minha gente boa? Olha, atenção, a Selma de Souza e a Onauá, residente lá no Rio Gregório, na aldeia Nova Esperança. Você tá com audiência de instrução e julgamento, viu, querida? Marcada para o dia 9 desse mês, né? Aliás, perdão, 9 de junho, tá? Perdão. 9 de junho, às 11 horas, né? Tem um tempinho bacana aí para você se arrumar, para você se preparar, né? Para tu fazer as tuas unhas, dar aquela arrumada no cabelo. Dá tempo de chegar aqui bonita, dá tempo de se preparar. E para você que encontrou ou encontrar, tá, os documentos do seu Francisco de Assis Oliveira Cavalcante, deixa aqui na rádio com a gente. Gente, falando em perder documentos, né? Duas pessoas perderam aí as suas carteiras e os dois tinham dinheiro na carteira, tá? Além dos documentos, também tinha dinheiro, né? Não é uma quantia significativa, mas é dinheiro, um dinheirinho que faz falta, né? E dá para comprar aquele pão, aquele café, enfim. E aí, você que perdeu, você pode vir aqui na rádio, tá bom? Que está aqui conosco. Deixa eu só pegar aqui os documentos para a gente poder falar certinho aí, né? Os nossos camaradas que perderam aí as suas carteiras, gente. Olha, eu fiquei surpresa, porque eu não ando com dinheiro, então na minha cabeça ninguém anda, né? Eu só ando.

ali no máximo com o Pix. É, o José Pereira da Costa Júnior e também o nosso amigo Vicente dos Santos Lima, né? Vocês dois perderam aí, tá? A carteira aí com dinheiro, com documento, com escambau, né? Lembro de um rapaz que até remete dentro da carteira, gente. Olha só, e vende-se uma colônia lá no Rio Gregório, tá? Contém 100 hectares de terra, 9 de campo, uma casa de 14 metros, e a terra está toda documentada, bonitinha aí, só para você chegar lá e passar pro teu nome. Olha aí que bacana, né? É, você que ficou interessado, pode entrar em contato com a Ana Maria pelo telefone 992-45-3451. 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Gente, a Secretaria Municipal de Agricultura informa, tá, que estão abertas as inscrições para o curso de bovinocultura de corte realizado em parceria com o Senar, tá? O curso acontecerá no dia 15 de maio, bem aí já, né? É, com apenas 15 vagas. Os interessados devem procurar a Secretaria Municipal de Agricultura para realizar a sua inscrição. Lembrando que as vagas serão preenchidas aí por ordem de chegada, né? Então, você que tem interesse, dá uma ida rapidinha lá, ver se ainda tem vaga, rapaz. Vai lá, né? Gente, curso, né? Tem gente que passa o dia todinho de cara pra cima, só mexendo no celular, passando vídeo pra lá, vídeo pra cá, sem um propósito na vida. E às vezes as oportunidades, elas aparecem, mas pra isso a gente precisa estar preparado, não é mesmo? E, gente, se preparar demanda tempo da gente, demanda dedicação, né? Então, vai fazer um curso, você que tá aí de perna pra cima, sem fazer nada, né? Só dando trabalho aí pro seu pai, pra sua mãe, pra sua esposa, sei lá, né? Vai atrás de alguma coisa, vai atrás de uma ocupação, tá bom?

12h25, olha só, atenção, Ismael de Souza Cerqueira. A sua audiência de instrução e julgamento, meu amigo, tá marcada aí pro dia 2 de junho, às 9 horas, tá? A Edilene de Souza Castro, que é menor, né, e precisa estar aqui no dia 25 desse mês, às 9 horas, para uma audiência de depoimento especial, acompanhada, tá, de um responsável legal. Ela é menor, não pode estar sozinha, tá certo? O José da Cruz Pinheiro de Souza, depoimento especial dia 25 de junho, às 8 horas. Manuel dos Santos Oliveira, dia 15 do 5, às 11 horas, audiência de instrução e julgamento. Deixa eu ver o que mais a gente tem por aqui.

0: 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Vamos seguindo, olha só, todos os nossos amigos e ouvintes, pessoal, nós temos aí novidades maravilhosas para vocês, né? 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
0: 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Um valor aí realmente simbólico, né? Acredito que caiba aí no seu bolso. E vambora, gente, vambora se qualificar, vambora atrás de curso, né?
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0: Agora são 12 horas e, deixa eu ver, 20, 30 minutos, né? Rapaz, o tempo voa, né? Bora dar aquela passada aí, vapt-vupt, né? Pelos sites de notícias. Nosso amigo Acioli já falou muito aí de notícias. A gente tem aí uma programação recheada de notícias para vocês, né? Mas a gente aqui no meio-dia também entende, né? Que são públicos diferentes também, né, pessoal? Até porque as rotinas, elas não são iguais. Então, as pessoas que ouvem de manhã, às vezes não podem ouvir meio-dia. E quem ouve meio-dia, às vezes não pode ouvir à noite ou à tarde, né? E a gente entende que a gente trabalha, que a gente lida aí com públicos, com rotinas, né, dinâmicas e variadas. Vamos para os destaques aqui da nossa, deixa eu ver, da agência, né, da Agência de Notícias Brasileira, mais conhecida como EBC, Agência Brasil. Lula diz que criará Ministério da Segurança após Senado aprovar PEC. Texto foi aprovado na Câmara e aguarda votação do Senado. Famílias atingidas por explosão receberão auxílio inicial de R$2.000. Sancionada a lei que endurece pena a condenados por morte de policiais. Bora endurecer também aí, né, os feminicídios, os que cometem crimes contra crianças e adolescentes. Bora endurecer aí, pessoal. Desenrola FIES. Estudantes podem renegociar dívidas a partir dessa quarta-feira. Irã avisa Trump que não há outra escolha senão aceitar sua proposta. É pressão, minha gente, é pressão. E você que gosta de fazer a sua fezinha na Mega Sena, ela acumulou, né? E tá aí o prêmio avaliado em 52 milhões que será sorteado hoje. Pode ser que saia um vencedor, pode ser que acumule. E você aí, vai jogar? Arroz não vai não, porque arroz não tem 100 reais, gente. O negócio tá forte. Petrobras abre 150 vagas em programa de estágio. Veja como participar. Boulos volta a criticar o terrorismo econômico contra o fim da 6x1. As pessoas, geralmente, elas têm medo do novo, né? Tem muita gente que, por falta de informação, por falta de buscar e realmente entender como as coisas funcionam, elas tendem realmente a ter esse medo aí do que é novo, né, pessoal? Mas eu acho que, olha, sinceramente, quem tá contra o 6x1 é porque não trabalha 6x1, gente. Porque ou rotina de... Vou nem falar a palavra, né, porque eu sou cristã, mas ou rotina daquela coisa ruim, viu? É você trabalhar 6x1 e você ter sua família e você ter a sua casa, né? Aí você pode pensar assim, ah, mas você vai ter filho pra quê? Gente, se todo CLT não for ter filho, imagine aí como é que vai ficar a população. A gente vai entrar em extinção, minha gente. A gente precisa ter o direito a construir nossa família, a ter tempo de qualidade aí com as nossas famílias. A gente tem o direito aí, tem que ter o direito, né, de ganhar um sustento aí digno também, sem ser escravizado, gente. Porque às vezes é assim que a gente se sente, né? O CLT, às vezes, ele se sente assim, escravo mesmo. É um trabalho aí que realmente demanda muito tempo da gente, que demanda muita dedicação, que o salário não é lá essas coisas, né? Que às vezes você fica contando as moedas aí pra poder ter o seu sustento aí com a sua família. Você não consegue ter além do básico e ainda é 6x1. Você tem um dia aí pra ficar com a sua família, pra ficar na sua casa, pra se inteirar do que tá acontecendo, né? Pra ver as notas do filho, pra ver, pra ver como é que tá a saúde, pra ver como é que tá o comportamento, pra passar tempo de qualidade, pra incentivar a leitura. Então, assim, é loucura, minha gente. Você que tá no progresso, como dizem por aí, não atrapalha o progresso dos outros. Vamos seguindo de notícias, agora notícias do nosso Acre em agência.ac.gov.br. Em Cruzeiro do Sul, governo do Acre e ONU promovem capacitação sobre migração e combate ao tráfico de pessoas. Governadora Maiúsa reforça a segurança pública e entrega viaturas e armamentos para a Polícia Civil. Governo do Acre reabre prazo de refis com descontos de até 95% em juros e multas. Educação divulga lista de aprovados no coro lírico. Governo do Acre registra mais de 2 mil voos em aeródromos estaduais nos dois primeiros meses do ano. Detran prorroga inscrições do programa CNH Social para mulheres vítimas de violência. Atenção você, mulher, né, que já foi vítima de violência doméstica. Eu não tenho certeza de como é que você... pode provar, né, que você foi vítima. Não sei se você precisa ter um boletim ali de ocorrência, né? Deixa eu ver aqui se na... Não tem, né? Não tem aqui informando pra gente como é que funciona. Mas você que foi vítima de violência doméstica, procura se informar, né? Como é que você pode comprovar que você foi vítima. E se você não se inscreveu ainda, vai lá, mulher. Perde tempo não, vai te inscrever. Nós, mulheres, precisamos ser mais ousadas, né? No sentido de ser destemida mesmo. Não no sentido ruim da palavra, tá bom? No sentido mesmo de meter a cara, de ir, de tentar, de fazer. Ai, tô com medo. Vai com medo mesmo. Ai, eu não sou muito boa nisso. Você vai ficar boa nisso em algum momento, mulher. Mas vai, né? Você aí que tá pensando, sei lá, em começar a vender cachorro quente. Ai, mas eu tenho medo disso, eu tenho medo daquilo. Só vai, meu filho. Você tem como ir? Vá, né? Ah, eu queria começar um curso de manicure, mas eu não sou tão boa. A prática, ela leva à perfeição. Já ouviu falar disso? A prática leva à perfeição? Esse é um mantra que eu levo pra minha vida, porque eu sou muito medrosa, né? Eu tendo também a ser muito covarde nas coisas que eu quero, mas eu sempre penso, alguém em algum momento, né, que tem sucesso hoje, decidiu ir, né? E foi, às vezes vai sem talento, às vezes vai sem dinheiro, às vezes vai só realmente ali com a garra e com a vontade de ser cada dia melhor. E isso você não pode perder, nunca. A sua garra e a sua vontade de ser cada dia melhor, tá bom? Isso sim, vai fazer total diferença aí na sua carreira, na sua caminhada, tá bom? Então você que tá pensando, né, agora em começar algo novo, só mete a cara, minha irmã, e vai! Vamos lá, minha gente boa, minha gente legal demais. Olha, o governo do Acre publica novas convocações para contratação temporária na educação. Acre ocupa a oitava posição entre os estados com maior avanço em gestão pública nos três últimos anos. Perdão. Compromisso e respeito com as contas públicas, afirma governadora Maísa, ao atingir 85% de convocação no concurso do IAPEN. Eu tenho fé que vai chamar todo mundo e duas amigas minhas, que eu torço muito, gente. Sabe aquela torcida genuína no fundo do seu coração que você chega a se emocionar, né, com a história da pessoa? É assim eu, a minha amiga Jéssica. Jéssica é uma mãe atípica, uma pessoa batalhadora, ela é atualmente professora de matemática. E é uma pessoa que eu torço demais, porque é o sonho da vida dela. Toda vez que ela fala nisso, os olhos dela brilham assim, sabe? Que você sente a emoção dela. Então, eu quero muito poder vê-la ser chamada, né, pra esse concurso do IAPEN, que é a vontade dela, né, de dar uma vida mais digna aí pro filho dela também, que precisa de atendimento aí especial. E eu torço demais para que isso aconteça. A outra é a Daiane Farias, né, que também é outra lutadora, outra concurseira sofredora, porque pensa num ser humano sofredor, é concurseiro, minha gente. Ave Maria, né? Me bote um chifre, mas me dê uma reprovação, porque a dor, ela é fuleira, tá? Mas aí são, né, além delas, tem muitas outras histórias aí esperando esse grande dia na sua vida, ver o seu nome no diário oficial e o melhor de tudo, gente, no concurso dos sonhos, né? Então é por essas pessoas que eu torço aí, em nome das minhas duas amigas, né? Realmente eu sonho em ver aí todo mundo ser chamado, pessoal, que vocês todos sejam contemplados, que a mulher raspe assim mesmo, fundindo o tacho, né, chame todo mundo. Mas é como ela mesma falou, com responsabilidade, né, sem cometer nenhum tipo aí de improbidade administrativa. Vamos seguindo, Polícia Militar inicia a Operação Escola Segura na capital e no interior do Acre. Segurança Pública do Acre planeja ampliar projeto Escola Segura para atender toda a rede estadual de ensino até o final do ano. A verdade, gente, é que muitas coisas vão ser feitas, né, e precisam realmente ser feitas em razão de tudo que aconteceu, não só no Acre, mas no mundo inteiro. Infelizmente, essa é um evento, né, que tem acontecido aí em cidades grandes, em cidades pequenas, né, e realmente a gente precisa tomar aí as medidas de segurança. Às vezes podem parecer até radicais, né, como essa que a gente viu da rede municipal, de o pai. Quem tem um filho maiorzinho, tudo bem, mas a gente que tem mãe, que é mãe de criancinha, que deixa na creche, a gente estava acostumado a deixar a criança na salinha ali, né, e agora a gente não vai mais poder fazer isso. No entanto, a gente entende que é para melhor segurança aí dos nossos filhos, e se é para melhor segurança dos nossos filhos, então que assim seja, né, a gente vai com dor no coração, gostaríamos muito de deixar ali o nosso neném na porta, daquele beijo, aquele abraço, e dizer daqui a pouco a mamãe volta, né, mas a gente pode fazer isso aí no portão, tá bom? O importante é que os nossos filhos, né, estejam seguros. Eu tenho certeza que outras medidas além dessa vão ser tomadas e precisam ser tomadas. Vamos seguindo, Secretaria de Administração e Conselho da Pessoa com Deficiência dialogam sobre ampliação da inclusão em concursos públicos estaduais. Gente, eu vi uma polêmica recentemente, não sei se vocês estão a par disso que aconteceu, eu vi aí pelos Instagrams da vida, né? Era um delegado, ele sofria de nanismo, não sei se sofria a palavra certa, né? Mas ele é portador, né? Portador de nanismo, e aí ele participou do TAF. Só que o TAF não foi adaptado para ele, né? É para as pessoas que não possuem nenhum tipo aí de necessidade especial, né? Então imagine aí, cadê a equidade nesses momentos, né? E aí ele foi para cima, advogado, traje direito, aquelas coisas todas, e finalmente foi feito um TAF adaptado para ele, pensado para ele. E aí sim, bacana, legal, né? Mas são coisas aí que acontecem para acender aquele alerta, né, sobre o que é a igualdade. A igualdade, ela, às vezes, ela não é igual, né? A gente precisa ter aí realmente a equidade, tratar os iguais como iguais e os desiguais também como os desiguais, e aí adaptar para cada necessidade. Educação entrega do prêmio Alfabetiza Acre a gestores municipais que mais avançaram na alfabetização. Esses gestores, entra o professor também, que fica lá na sala de aula, gente. O professor é o burro de carga que fica lá, né? Governo do Acre e OAB promovem campanha de arrecadação de cobertores e agasalhos. Atenção você aí, né, que deseja participar. Bora ver aqui juntos como é que tu pode fazer isso, tá? Pontos de coleta na CIASDH e da OAB. Isso é lá em Rio Branco, né? Não, aparentemente, essa campanha não se estende aí para os interiores. Mas eu acredito, né, que deva haver aqui em Tarabacá algum tipo de campanha mesmo municipal, né, para também fazer esse tipo de arrecadação, gente, porque o frio, ele é sofrido, viu, para quem não tem aí como se proteger dele. A gente que tem como se proteger ainda passa frio, e frio é uma coisa ruim demais. Ave Maria, não gosto de jeito nenhum. Então, assim, você que tem interesse, né, você pode fazer até a sua parte, necessariamente fazer parte de uma campanha. Conhece aí um vizinho, né, conhece aí alguém que esteja numa situação um pouco mais difícil, né, que nesses períodos não tem como estar comprando agasalho, não tem como estar comprando lençóis, cobertores, porque a gente sabe, gente, que a realidade, ela é dura, nem todo mundo tem dinheiro para estar comprando, né, essa é a verdade. Então, se você conhece, né, faz essa boa ação, tá, faz essa doação aí para ele, para ela. Não criticando quem decide fazer esse tipo de coisa, gente, mas eu, particularmente, gosto de doar, né, as roupinhas da minha filha, por mais que dou meu coração, porque a gente que é mãe, a gente se apega mais do que a criança, né, eu sou apegada aos brinquedos da Luz mais do que ela, e aí minha mãe às vezes, Rose, esse brinquedo assim, minha filha, tá bom de guardar pra depois a Ana Luz brincar, mas eu fico com dor no meu coração, né, a gente que é mãe, você que é mãe vai entender, às vezes tem roupinhas que a gente se apega mesmo, eu não sei porquê, mas é um apego emocional mesmo que a gente tem, mas eu faço questão de doar para quem estiver precisando, né, porque fazer bazar vai me trazer ali algum dinheiro? Vai, isso até vai, mas ver uma criança, gente, feliz, usando um sapatinho ali que tá em condições razoáveis, uma roupinha que também tá em condições razoáveis, é muito mais satisfatório, e acredite, quando você dá com o coração, inclusive tem até um versículo na Bíblia que infelizmente eu não decorei, né, foi a nossa lição aí da EBD, mas infelizmente não decorei, perdão, tá, pastor, que quem dá com alegria, basicamente isso, né? Deus aí alegra o coração de Deus. Você alegra aí a Deus. Imagina você alegrando a Deus, né? Então fica aí já aquela dica pra você. Não criticando quem faz o bazar, né? Quem gosta de vender as coisinhas dos filhos, mas eu prefiro doar. Gente, 12 horas e 44 minutos. Eu tava planejando terminar um pouquinho mais cedo, mas parece que não vai dar, não. A gente começa aqui a falar quando se empolga mesmo. Olha, já passou 30 minutos, meia hora, né? Vai invadindo o espaço do outro programa, é uma coisa de louco. Vamos no blog do professor Raimundo Ascioli, já com essa nota de pesar, né? Infelizmente, o professor Hildo Marcos Neri faleceu. É, ele que deixa aí dois filhos pequenos, né? Ai, gente, eu sinto mais dor pelas crianças, né? Porque quem já morreu, morreu. Não vai sentir mais frio, não vai sentir fome, não vai sentir mais nada, né? Então, não tem mais o que a gente fazer. Eu fico com dor no meu coração por quem fica. Porque quem fica, meu filho, o negócio é feio. O negócio é triste, né? A gente precisa realmente lidar muito de Deus nesse momento. E era muito novo, gente. Tinha só 48 anos. A idade do meu falecido, né? O Gil, quando faleceu, também tinha essa mesma idade. Tá deixando aí duas crianças, né? Duas crianças que já entendem, mas não entendem. Entendem a ausência, entendem ali a saudade, mas não entendem por que o pai, porque, né, não tá mais ali presente. Tem um caso lá na nossa igreja de uma irmã que faleceu recentemente, e ela tem três filhos, tinha três filhos, né? Ela tinha uma já grande ali, nos seus 17 anos. Tem um menorzinho, né? Tinha um menorzinho de 5, 6 anos, se não me engano, e o bebezinho recém-nascido. Aliás, ele era já um bebezinho, né? Tinha 6 meses aí de vida. E aí, a mais velha entendia já, entendia a proporção, entendia o que estava acontecendo. O bebezinho não entendia nada, graças a Deus não entende ainda, né? Mas o de 5 anos, gente do céu, é uma coisa assim que dói no coração da gente. Ele fala para a avó dele que vai comprar um carro e vai buscar a mãe dele, fica chamando por ela, então assim, é uma coisa que dói realmente no coração.

Mas enfim, né, que essas duas crianças possam crescer, possam ficar bem, né? É, essa falta eles vão sentir pro resto da vida, mas a vida ela tem que continuar, não é isso? E Deus, ele sempre tem um ditado que fala assim: Deus dá o frio conforme a roupa, né? E eu tenho certeza que ele vai estar do lado dessas crianças, do lado da mãe dessas crianças, para ajudá-la a conduzi-los da melhor forma possível. E é isso que eu desejo do meu coração, e essa vai ser a minha oração também. Vamos de notícia boa, minha gente. Vamos aí de notícia boa, né? Atletas travacaenses brilham em competições do interior do Acre e mostram força do esporte local. Cleane já é aí calejada, né, de ganhar. A mulher é uma fera, gente. A mulher é uma máquina. Eu sou muito fã dessa mulher, da força, da disciplina dessa mulher, porque, gente, ter disciplina é um negócio forte, né? Quando você é criança ali, seu pai e sua mãe estão ali te obrigando a você manter a disciplina. Mas quando você tem que lidar consigo mesmo, tem que ser o responsável por você, aí, meu irmão, o negócio é mais. O buraco é mais embaixo, como dizem. Tem uma outra moça aqui também na foto, né? Aí tem outras pessoas aqui também mais embaixo na foto. Gente, entra no blog da senhora e dá uma olhadinha nessa matéria, tá? Bem legal. Socorro Nery apresenta projeto de lei que autoriza segurança privada nas escolas. Atleta travacaense Vitório Silva conquista o sexto lugar em sua categoria na meia maratona internacional de Florianópolis. Olha, rapaz, os travacaenses. Minha travacaense é um negócio engraçado, né? Parece no sentido bom, tá, pessoal? É no bom sentido, não vai entender no sentido ruim, não. Pelas caridades, parece vírus, né? Tá em tudo quanto é lugar. E tá em tudo quanto é lugar, mostrando que tá lá também, né? Então, muito, muito orgulhosa aí dos nossos queridos taravacaenses, né? Que estão aí fazendo história no esporte. Gente, são agora 12 horas e 48 minutos. Deixa eu dar uma olhadinha aqui, uma repescada aqui pelo meu WhatsApp para ver se não tem mais nenhuma mensagem aí. Aparentemente não. Vou ficando eu por aqui, né? Já já o programa Voz da Libertação, levando até você uma palavra de conforto, de consolo, de esperança. Hoje, terça-feira, eu não lembro mais nem quem que vem, gente. Mas eu acho que é o pastor, né? Ah, acredito que seja o pastor que vai vir aí conversar, bater aquele papo, ler aquela palavra aí também para você, né? Dar aquele sermão também e tocar aqueles louvores aí que muito, muito alegram o nosso coração, né? Então, para você que está ficando do outro lado, desejo a continuação de uma ótima tarde de terça-feira, uma tarde aí que tá o sol vem, o sol vai, né? Tá aí meio indeciso, bichinho. Mas amanhã, se Deus quiser, a gente está aqui novamente a partir das 8 horas da manhã com o Bom Dia Tarabacá, juntamente aí com o nosso amigo Acioli Gomes, tá bom? Cheiro para você. Um abraço apertado, fica bem, fica com Deus e tchau, tchau.

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0: Glória a Deus, a paz do Senhor Jesus e a todos os amados ouvintes. Neste momento nós vamos apresentar o programa Voz da Libertação, programa qual está na inteira responsabilidade das igrejas pentecostais Deus e Amor, a qual temos a nossa sede mundial localizada na Baixada do Glicério, São Paulo, capital, na altura do número 4568, na responsabilidade da nossa irmã em Cristo, Irene Miranda, e a nossa sede aqui em Tarauacá, localizada na rua Floriano Peixoto, na altura do número 317, na responsabilidade do pastor Leonardo Silva, amém? Temos também a nossa congregação que fica localizada na rua Capitão Hipólito, na altura do número 975, ali próximo à quadra de esporte do bairro, está ali na responsabilidade do pastor Roseno, junto com sua esposa, cooperadora Rosemira. Temos também as demais congregações que ficam localizadas nas zonas rurais, nos amais, no Igarapé de nossa cidade, amém? Desde já, eu louvo a Deus pela vida de todos que me ouvem nessa tarde, você que não perde a sua programação, amém? Todas as tardes, está sintonizado aí na programação e tem sido abençoado através dos louvores e através da poderosa palavra de Deus, a qual todas as tardes é ministrada nos nossos corações aqui através da rádio, amém? Mais uma tarde estamos aqui reunidos, e mais uma tarde eu tenho a plena certeza que Deus tem uma palavra e uma bênção para cada amado ouvinte, amém? Quero louvar a Deus pelos irmãos que nos ouvem na praia, você que nos ouve no Lis Madeira, Trapichão do Flávio, os irmãos também que nos ouvem no Cocovado, você que nos ouve no Conquista, você que nos ouve aí na Rotatória, na Isaura Borges, Vazão do Zequinha, você que nos ouve no centro de nossa cidade, também quero louvar a Deus pelos irmãos que nos ouvem na Coab, Ipepa Cunha, Esperança, você que nos ouve aqui no bairro Vila Leal, você que nos ouve na Vila Seabra, Copacabana, também os nossos irmãos que nos ouvem nos diversos amados de nossa cidade, sentido Tarauacá Feijó, sentido Tarauacá Cruzeiro do Sul, você que nos ouve também nos diversos igarapés de nossa cidade, você que nos ouve nas suas colocações, fazendas, seringais, sejam todos abençoados nessa tarde, amém? Que a graça e a paz de nosso Deus seja com todos que me ouvem nessa tarde, amém? Já quero convidar os irmãos para participar daquele culto abençoado, congregação no Triângulo, a partir das 18h, ela já vai estar de portas abertas para receber você, com todo amor e carinho, amém? Todas as terças, a operadora Leandra Alves, amém? Ela está ali trazendo a palavra, orando por todos, e Deus operando maravilha no meio do seu povo, amém? Na sede, culto de doutrina, amém? Todas as terças, culto de doutrina, eu creio que hoje vai estar ali o pastor Leonardo, trazendo uma palavra ali, trazendo um ensinamento ao coração dos irmãos, e todos os membros e obreiros são nosso convidado especial, amém? Não pode perder, membros e obreiros não pode perder o culto de doutrina, amém? Você também que faz parte do ministério, você também que não professa nenhuma fé, quer aprender mais um pouco de Deus, vá lá, amém? Vai ter ali um ensinamento nesta noite para o seu coração, amém? É bom sempre aprender mais um pouco da palavra de Deus, amém? Então, todas as terça-feira, culto de doutrina e de ensinamento, amém? Quando o pastor Leonardo não está trazendo a palavra, mas está ali com o operador Rogério também, e as bênçãos de Deus têm sido derramadas na vida de todos que comparecem à casa do Senhor, amém? Lembrando também que a partir das 18h, ali a sede vai estar de portas abertas, amém? Eu creio que a partir das 18h30, o pastor Leonardo já vai estar ali no púlpito trazendo a palavra, amém? É o coração dos irmãos, um ensinamento poderoso da parte de Deus e Deus abençoando o seu povo, amém? Já quero convidar os irmãos também para participar de uma campanha, amém? Que será realizada lá na nossa congregação no Triângulo, amém? Congregação no Triângulo vai se realizar esta campanha. Essa campanha vai se iniciar domingo agora, amém? No dia 17, amém? Dia 17, campanha de 7 dias, amém? Com o tema Semana da Conquista. Vai ser uma semana qual nós iremos passar na presença de Deus, amém? Uma semana a qual nós vamos estar ali orando, vamos estar ali louvando ao Senhor e Deus operando maravilha no meio do seu povo, amém? Então você é nosso convidador especial, já anota na tua agenda, já é no dia 17 que inicia essa campanha e o término desta campanha será no dia 23, amém? Campanha com o tema Semana da Conquista, lembrando os irmãos que será 7 dias, amém? 7 dias de campanha, vai estar ali o pastor Roseno junto com sua esposa, a cooperadora Rosemiro, pregando a palavra, amém? O pastor vai pregar um dia, a irmã Rosemiro prega no outro dia, o pastor no outro dia, a irmã no outro dia, assim Deus irá operar em nossas vidas, amém? Nós também vamos estar ali, todos os obreiros, também ajudando, orando, intercedendo. E eu tenho a plena certeza, amém, que Deus tem uma grande bênção para a tua vida, amém? A Semana da Conquista. Você vai ali, aquilo que você tem aí planejado, aquilo que você quer conquistar, amém? Você vai ali e vai apresentar diante de Deus, e através da tua fé, claro, através da sua fé, Deus irá te abençoar. Isso eu não tenho dúvida, amém? Vai ser uma semana de bênçãos, de milagre, uma semana na qual nós iremos alegrar na presença de Deus, amém? Bom estar na presença de Deus. A alegria do crente é esta, amém? Estar na presença de Deus é ver Deus se manifestar no meio do seu povo, amém? Então já anota na tua agenda, dia 17, campanha com o tema A Semana da Conquista, amém? Começa no dia 17 e termina no dia 23, amém? E você é nosso convidado todo especial, amém? Todos os seus membros, irmão de Deus do Ministério, você que é católico, queira participar conosco, você é nosso convidado todo especial, amém? Será bem-vindo para participar das bênçãos de Deus junto conosco, amém? Louvado seja Deus. Já quero dedicar mais dois hinos nessa tarde para nossa meditação. Hino com a Débora, quero te ver no céu. E também ele cura, amém? Com a Débora também. Quero te ver no céu e ele cura com a Débora. E eu quero dedicar para nós irmãos que nos ouvem lá no Quixadá. Que Deus abençoe todos os irmãos aí do Quixadá, com o Perador Eladio, os demais irmãos aí da comunidade. Também seu pai aí, o pai do nosso irmão aí, é Berg, né? Sua mãe também, que Deus abençoe. Louvado seja Deus. Toda a família do irmão Eladio aí, né? E os irmãos que congregam conosco, que Deus abençoe todos os irmãos aí. Faz parte da nossa congregação, os irmãos também de outro ministério, também que nos ouve nessa tarde, vai para você também, amém? Nossos irmãos lá no Jardinal, nossa irmã Eliane, Mungarapa, toda a família da irmã Eliane, louvado seja Deus também para nossa irmã Renilda, né? Se encontra ali em Rio Branco com seus filhos, mas também vai para ela, nosso irmão José Galo, vai ali pro nosso irmão Arão também, irmão Nice, esposa, filho, vai para todos os irmãos aí da comunidade do Jardinal, que Deus possa abençoar a todos nessa tarde, amém? Todos os irmãos do nosso ministério, como os irmãos também que fazem parte de outro ministério, que Deus abençoe, amém? Vai para os nossos irmãos lá no Cardoso também, toda a família do irmão Tony, que Deus abençoe, os obreiros ali da comunidade, aliás, do Vitória Velha, né? Toda a família ali do irmão Tony, ali no Vitória Velha, todos os obreiros também ali do Vitória Velha. Vai para os nossos irmãos lá no Cardoso, né? Comperador Chiquinho, Comperador Francisco, Comperadora Camila. Vai para o nosso irmão, todos os nossos irmãos aí que congregam conosco, né? Louvado seja Deus, Comperador também, Adriel, né? Sua esposa, toda a sua família, que Deus possa abençoar nessa tarde, amém? Então vamos de louvor.
1: Jesus está presente.

0: nosso clama. Glória a Deus, louvado seja Deus, então é isso aí, povo de Deus. Acabamos de ouvir dois louvores aí para nossa meditação, amém? Mais uma vez quero convidar os amados ouvintes para participar daquele culto abençoado logo mais daqui a pouquinho, amém? A partir das 6 da tarde, louvado seja Deus. A nossa congregação do Embriano já vai estar de portas abertas, amém? Para receber você, culto do amor e carinho, amém? A partir das 7 da noite, vai estar ali a serva de Deus com a operadora Leandra, amém? Pregando a palavra, orando por todos e Deus abençoando o seu povo, amém? Todas as terças, a serva de Deus está ali trazendo a palavra ao coração dos irmãos e Deus tem abençoado, amém? Todos aqueles que têm comparecido à casa do Senhor, amém? E você é nosso convidado todo especial, amém? Para estar conosco, louvado seja Deus, participando das bênçãos de Deus, amém? Lembrando os irmãos também que na sede haverá culto, amém? Terça-feira, todas as terças, culto de ensinamento, amém? Culto de doutrina, louvado seja Deus. E você é nosso convidado também para participar, amém? Todos os membros, obreiros, são nosso convidado todo especial, amém? Para participar, louvado seja Deus, do culto de doutrina, de ensinamento. Eu creio que vai estar ali o pastor Leonardo, amém? Pastor Leonardo vai estar ali trazendo um ensinamento ao coração dos irmãos que comparecer. E Deus irá abençoar seu povo, amém? Louvado seja Deus. E você não pode perder, você que é membro, louvado seja Deus. Você que é membro, amém? Não pode perder. Louvado e engrandecido seja o nosso Senhor e Salvador, Jesus Cristo, amém? Já quero dedicar o último hino dessa tarde, antes de trazer uma palavra ao nosso coração. Quero dedicar o hino com a Débora. Ele não estava lá, amém? Ele não estava lá com a Débora. Eu quero dedicar para os nossos irmãos que nos ouvem lá no Sacado, no Baixo Rio, a Curau, o cooperador Francisco Martins, né, que é dirigente dessa obra, e os demais obreiros, irmãos e irmãs da comunidade, nossos irmãos lá no Igarapé, São Salvador, louvado seja Deus. Quero dedicar também para os nossos irmãos lá na comunidade São Pedro, amém, cooperador Nacélio, cooperador Nil, todos os demais irmãos. Quero dedicar para todos os membros, obreiros, para os pastores, né, para os nossos pastores. Quero dedicar para a nossa irmã Isanilde Soares, que nos ouve ali na invasão do Zequinha, nossa irmã Marinilda, que nos ouve próximo ali ao Beco Altas Horas. Quero dedicar para nossa irmã Socorro também, louvado seja Deus. Quero dedicar para nossa irmã Emília, que Deus abençoe. Nosso irmão Evandro também, que nos ouve ali na sua residência, que Deus abençoe, amém. Quero dedicar também o hino, melhor presente, amém. Meu melhor presente, louvado seja Deus. Eu quero dedicar para a cooperadora Fátima, amém. Para nossa irmã em Cristo, cooperadora Fátima, louvado seja Deus. E quem oferece, né, é a cooperadora Leandra, amém? Está oferecendo aí para nossa irmã, cooperadora Fátima, que está completando mais um ano de vida nesta data, amém? Que Deus possa abençoar. Oferecimento aí da cooperadora Leandra, a cooperadora Fátima, amém? Então vamos de louvor e após eu volto com a palavra ao nosso coração.
1: 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Tudo estava muito triste. Jesus havia morrido. As pessoas achavam que não havia mais esperança. Você pode imaginar o cenário triste que havia? Você pode se transportar para lá agora, feche os olhos e se transporte para este lugar. Que clima sombrio. Uma mulher chorava. Era Maria Madalena. Ela estava chorando junto ao sepulcro de Jesus. De repente, ela viu dois homens. Eram dois anjos do Senhor vestidos de branco. E eles lhe perguntaram: mulher, por que você está chorando? E ela disse: eu estou chorando porque levaram meu Senhor embora e não sei onde o colocaram. Quando ela disse isso, ela olhou para trás e viu um homem, mas ela não reconheceu e não sabia quem era ele. Era Jesus que estava ali. E ele então lhe perguntou:

Glória a Deus. Louvado seja Deus, então é isso aí, povo de Deus. Acabamos de ouvir dois louvores aí para nossa meditação, né? O último louvor aí, meu melhor presente, né? Foi o oferecimento aí da cooperadora Leandra para a cooperadora Fátima, né? Que está completando mais um ano de vida nesta data. Amém? Que Deus abençoe a serva de Deus a cada dia. Amém? Louvado seja Deus. Mais uma vez, quero convidar os irmãos para participar daquele culto, logo mais daqui a pouquinho, a partir das 18h, congregação no Triângulo, cooperadora Leandra. Amém? Vai estar ali trazendo uma palavra, orando por todos. E você é nosso convidador especial, amém? Para comparecer à casa de Deus e ser abençoado. A partir das 18h, a congregação já está de portas abertas, amém? Aquele período de oração, meia hora de oração. E após as 18h30, vai ter um obreiro ali no púlpito, orar mais meia hora. E 19h, a cooperadora Leandra ali vai estar em cima do púlpito, trazendo a palavra ao nosso coração, na sede, culto de doutrina. Louvado seja Deus e de ensinamento. Louvado seja Deus e você... É o nosso convidado doutor especial, amém, para participar do culto de doutrina. Louvado seja Deus, culto de ensinamento. Pastor Leonardo vai estar ali trazendo a palavra, orando por todos e Deus abençoando o seu povo. Então você não pode perder, você que é membro, obreiro, culto de doutrina. Todas as terça-feira, a partir das 18h30, eu creio que já está o servo de Deus ali trazendo a palavra. E nessa noite não será diferente, amém? Vai trazendo a palavra, um ensinamento poderoso ao nosso coração. E você é nosso convidado doutor especial, amém? Agora eu gostaria de deixar uma palavra ao nosso coração nessa tarde. Amém? Para nossa meditação. Louvado seja Deus. Livro de Abacuque, profeta Abacuque. Louvado seja Deus. Capítulo 3. Abacuque, capítulo 3. Vou deixar aqui a partir do versículo 17 para nossa meditação nessa tarde. Amém? Abacuque 3, 17. Qual a palavra do Senhor diz? Porquanto ainda que a figueira não floresça, nem haja fruto na vide, o produto da oliveira minta e o escampo não produz mantimento, as ovelhas da malhada sejam arrebatadas e nos currais não haja vaca, todavia eu me alegrarei no Senhor, exaltarei no Deus da minha salvação. Jeová, o Senhor é minha força e fará os meus pés como a das servas e me fará andar sobre a minha altura. Louvado e engrandecido seja o nosso Deus, amém, pela palavra a qual iremos meditar nessa tarde abençoada. Amém, povo de Deus? Abacuque 3,17. Louvado seja Deus. Oração de Abacuque. Amém? Oração de Abacuque. Louvado seja Deus. E em um período, louvado seja Deus, ao qual Judá estava afastado dos caminhos do Senhor. A palavra veio nos dizer que, por um período de 600 anos, amém? A nação de Israel, a nação de Judá, louvado seja Deus, eles estiveram nos caminhos do Senhor. Mas, geração após geração, foi se esquecendo de Deus. Foi se esquecendo dos benefícios ao qual Deus havia feito pelo aquele povo. Morria uma geração, nascia outra geração, e cada dia mais se distanciava do Senhor. E chegou um período que o povo estava totalmente distante de Deus. Já, louvado seja Deus, não liam mais o livro da lei. A palavra do Senhor disse que nesse período, até os sacerdotes já haviam se corrompido. Nesse período, nessa época de Abacuque, a palavra do Senhor veio nos dizer que não havia mais justiça, não havia... Louvado seja Deus, mais adoração ao Senhor. Não havia mais adoração no templo. O povo, louvado seja Deus, estava vivendo da sua própria maneira, fazendo os seus próprios desejos, fazendo igual às outras nações, o costume das outras nações. A palavra do Senhor vem dizer que foi um período tão grave que eles chegaram até, alguns dos povos de Israel chegaram até a sacrificar seus filhos, amém? A Moloque, a Baal, fazendo como as nações pagãs faziam. E Abacuque, ele começou a se questionar como Deus permitia, louvado seja Deus, tudo aquilo que estava acontecendo com aquela nação. Se Deus tinha prometido que aquela nação, louvado seja Deus, recebia as bênçãos de Abraão, né? Deus prometeu, louvado seja Deus, que bênçãos seriam derramadas sobre aquele povo. E ele começou a se questionar porque a palavra é que Deus ia permitir, amém, que uma nação estrangeira, louvado seja Deus, saqueasse aquela nação. Estava correndo o perigo dos babilônicos, louvado seja Deus, invadir Judá, louvado seja Deus. E ele começou a se questionar. E no livro de Abacuque ele vem ter um diálogo com Deus, perguntando por que sempre que o ímpio prosperava, louvado seja Deus, no lugar daquele que servia ao Senhor. E ele teve esse diálogo com Deus, louvado seja Deus. Mas Deus mostrou para ele que no final, Deus, ele tinha um plano para aquele povo. Que no final Deus abençoaria aquele povo. Que no final Deus
daria graça para aquele povo. O juízo veio não porque Deus era mau, mas porque Deus queria que o povo viesse se lembrar. Louvado seja Deus dele. Amém? Muitas vezes nós somos assim. Tá tudo bem, nós esquecemos de Deus, daquilo que Ele já fez por nossas vidas. Mas quando chega o dia mau, nós lembramos, né? Quando chega o dia mau, nós sabemos aonde nós buscar socorro, né? A palavra do Senhor diz no Salmo 46 que Deus é o nosso socorro bem presente em dias de angústia, amém? Ele é o nosso abrigo bem seguro nos dias de tempestade. Nós sabemos. E era o que Deus queria. Era Deus queria que aquele povo lembrasse de tudo que Ele já havia feito. Como Ele tirou seus ancestrais, seus pais lá do Egito com mão forte, com sinais, milagre, prodígio. A qual a palavra do Senhor disse que por 40 anos aquele povo andou no deserto, nunca suas roupas se envelheceram e nem os seus sapatos se esgacharam nos seus pés. Assim diz a palavra. A palavra do Senhor disse que Deus sustentava aquele povo com maná do céu, amém? Com água da rocha. A palavra do Senhor disse que durante esses 40 anos nunca a nuvem se apartou deles, amém? De dia a nuvem estava ali para protegê-los do sol. E a palavra do Senhor disse que à noite aquela nuvem era como se uma espécie de fogo, louvado seja Deus, tanto para clarear, para que eles andassem dia e noite, como também para proteger do frio do deserto. Louvado seja Deus. Então Deus é bom, amém? Ele guarda sempre o seu povo. Mas nesse período aqui, o povo já havia se afastado, tinha deixado os caminhos do Senhor, ninguém mais adorava o Senhor, a palavra do Senhor diz que os sacerdotes haviam se corrompido. Louvado seja Deus. O mal a cada dia se propagava no meio de Judá e ninguém fazia nada, ninguém mais clamava ao Senhor. Para o povo estava tudo normal. Louvado seja Deus. Mas existia um homem naquele meio que ele não se conformou. E ele começou a se questionar com Deus, a perguntar a Deus por que tudo aquilo. Nós sabemos que tudo aquilo estava acontecendo por culpa mesmo do povo, não por Deus. Deus ele não deu um livre arbítrio de nós escolhermos, amém? A quem nós queremos servir. Deus ele não obriga ninguém a servir a Ele. Deus ele nos deu os mandamentos, estatuto para nós guardarmos. Mas Ele não nos obriga a nós guardarmos, amém? Nós guardamos se quiser assim o povo. Ele não obrigou o povo, Ele deu através de Moisés, louvado seja Deus, para que Moisés passasse para o povo. E Moisés deu as leis, os mandamentos, para que aquele povo viesse guardar. Mas aí chegou um período que eles esqueceram, amém? E não guardaram mais. E estava dessa maneira, corrompida. Mas aí, louvado seja Deus, nós vemos um homem aqui que mesmo no meio daquele povo, mesmo no meio de um povo corrompido, que não adorava, que não clamava, que não dava mais valor ao que o Senhor havia feito por eles, ele ainda mantinha sua fé em Cristo, amém? Ele se questionou, mas depois ele começou, louvado seja Deus, a louvar o Senhor. Ele vem dizer, ouvi, Senhor, a Tua palavra, e temi, aviva, ó Senhor, a Tua obra no meio dos anos, e no meio dos anos a notifica, na ira, lembra-te da misericórdia. A oração de Abacuque, no capítulo 3, a partir do versículo 2, ele vem falar esta oração, dizendo que ele ouviu a palavra do Senhor e ele temeu, porque ele ouviu, louvado seja Deus, o juízo que viria sobre aquele povo. Foi o que Deus disse para ele, ó, o povo está passando por tudo isso, está assim porque eles esqueceram de mim, e haverá juízo, permitirei que outra nação, louvado seja Deus, invada e os domine. Então quando Abacuque ele ouviu, louvado seja Deus, o julgamento de Deus, ele temeu. E ele pediu para que Deus, na ira, se lembrasse da sua misericórdia. Ele sabe que Deus é misericordioso. Sabe, a sentença vem. Mas quando o homem clama e Deus vê a sinceridade do seu coração, ele volta atrás. Mas é apesar de tudo isso, louvado seja Deus, apesar de tudo que estava acontecendo, apesar das ameaças de guerra, e aconteceu. Nós sabemos que Judá ele foi invadido 3 vezes, Jerusalém, pelo rei Nabucodonosor, e foi levado cativo para a Babilônia. Mas no meio de tudo aquilo, ele ainda manteve a sua fé em Cristo. Nós sabemos que quando vem a guerra, vem a fome, vem as enfermidades, vem o choro, vem a dor. Mas ele vem dizendo no versículo 17, porquanto ainda que a figueira não floresça, nem haja fruto na vide, ainda que o produto da oliveira minta, nos campos não haja mantimentos, as ovelhas da malhada sejam arrebatadas e nos currais não haja vaca, todavia eu me alegrarei no Senhor. Exaltarei no Deus da minha salvação. E Jeová, o Senhor, é a minha força. Você está entendendo o que é a fé em Cristo? Nós vivemos em um mundo que está em caos. Amém? Se nós formos observar pelos olhos espirituais, nós vivemos em um mundo que está em caos. Nosso mundo que nós vivemos não é diferente do mundo da época de Abacuque. O povo hoje também não dá valor mais a Deus. O povo hoje não dá valor mais também àquilo que Deus
fez pela humanidade. Não, não. Cada um vive da sua maneira. Cada um vive fazendo o que quer. É na idolatria, é nas luxúrias, é nas paixões da carne, é na prostituição, é na bebedeira, é nas farras. Cada um vive da sua maneira. Deus também não está impedindo. Mas Deus tem avisado? Tem. Deus tem alertado? Tem. Através dos pastores, através dos pregadores, através dos obreiros, através da sua palavra. Juízo irá vir sobre esta terra. E nós sabemos disso. Quem lê a palavra sabe que juízo irá vir sobre todo o povo perverso, que não dá lugar a Deus. Mas em meio a este mundo corrompido, nós que somos servos cristãos, nós vamos fazer da mesma maneira que Abacuque. Ainda que não haja fruto na oliveira, ainda que a vide não produza fruto e nos campos não produza mantimento, ainda que as ovelhas sejam arrebatadas dos currais, todavia eu me alegrarei no Senhor, no Deus da minha salvação. Sabe, a nação estava um caos. O povo daquela época estava todo de chame do Senhor, fazendo coisas abomináveis a Deus. Mas Abacuque disse, todavia eu me alegrarei no Senhor, no Deus da minha salvação. A alegria do crente, do cristão, ela não está naquilo que possui. Ela não está no período que o mundo está passando, mas está em Cristo. A nossa alegria está em Cristo. Meu mundo está um caos. O mundo não quer saber de Cristo. A fome, a peste, a enfermidade. Mas todavia nós se alegraremos no Senhor. Se nós deixarmos de olhar para Cristo e formos olhar para aquilo que está acontecendo, nós vamos se entristecer. E foi isso que Abacuque decidiu. Ele decidiu olhar para Cristo, se alegrar em Deus, do que olhar para aquela situação que ele estava vivenciando. Porque no começo ele se questionou, ele ficou triste, ficou abalado. Ele até vem dizer que ele temeu quando ouviu a sentença. Louvado seja Deus, mas agora ele resolve o quê? Ele resolve confiar no Senhor. Ele resolve crer no Senhor. Porquanto ainda que a figueira não floresça, ainda que não haja fruto na vide, que o produto da oliveira minta, e que nos campos não haja um mantimento, todavia eu me alegrarei no Senhor. Eu me alegrarei no Deus da minha salvação. Ele vem dizer, o Senhor Jeová é a minha força. Então Deus é a nossa força. A nossa alegria é Cristo, a nossa alegria é Deus, a nossa alegria é saber que nós temos um Deus que mesmo em tempos difíceis, em tempos de crise, em tempos de batalha, Ele guarda o seu povo, Ele livra o seu povo. O importante é saber que estamos protegidos e que não há um ser maior do que Deus, amém? Não há. Ele tudo pode. Nada foge do controle da mão dEle. Abacuque, ele começou a olhar para aquela situação, ele se entristeceu. Ele disse, Senhor, não há mais justiça, o pobre está sendo oprimido, louvado seja Deus, os sacerdotes, os juízes se corromperam, não há quem faça mais o bem nesta nação. Mas, todavia, eu me alegrarei no Senhor, no Deus da minha salvação, porque o Senhor é minha força. Louvado seja Deus, Ele é a nossa força. Nós se alegramos nele. Nós se alegramos em Cristo Jesus, sabendo que há um lugar preparado para a igreja, para o povo de Deus, aonde nunca mais haverá corrupção, maldade, aonde nunca mais haverá enfermidade. Vai ser glória para todo sempre. Apocalipse 21, versículo 4, Deus enxugará de nossos olhos todas as lágrimas. Nunca mais haverá morte, clamor, dor, vai ser glória para todo sempre. Louvado seja Deus, para todo sempre. Então, no meio daquele caos que vivia a nação de Judá, Abacuque confiou em Deus. Nós se questionamos? Sim, muitas vezes nós se questionamos, Senhor, por que tudo isso? Mas nós sabemos que se todos servissem a Deus, se todos fizessem a vontade de Deus, se todos tivessem um propósito, o mundo estaria bem melhor. Amém? Mas nem todos têm o mesmo pensamento, nem todos têm a mesma fé. E o mundo está do jeito que está. Mas nós sabemos que, apesar de tudo isso, nós nos alegramos no Senhor. Quando a igreja, quando o povo de Deus se reúne em um só lugar, em um só propósito, de adorar, de exaltar. Amém? Nós nos alegramos. Porque nós sabemos que a nossa alegria está em Cristo. Assim como Abacuque, louvado seja Deus, ele deixou escrito na oração de Abacuque no capítulo 3, em forma de cântico, amém? Louvado seja Deus, ele temeu quando ele viu a voz do Senhor. Ele disse, Senhor, no meio da ira, lembra-te da tua misericórdia, porque ele sabe que Deus é um Deus misericordioso, amém? Mas o versículo 17,
o versículo qual eu deixei para a nossa meditação nessa tarde, a qual ele vem dizer: porquanto ainda que a figueira não floresça, ainda que o fruto da vide e o produto da oliveira minta, e os campos não produzam mantimento, as ovelhas da malhada sejam arrebatadas, e nos currais não haja vaca, ele vem dizer no versículo 18, todavia eu me alegrarei no Senhor. Ainda que tudo aquilo estivesse acontecendo, ainda que tivesse a fome, ainda que tivesse passando um período terrível, porque como eu já disse, quando vem a guerra, vem a fome, vem as enfermidades, vem a morte, e era este período que ele estava vivenciando. Mas ele disse: todavia eu me alegrarei no Senhor, exaltarei no Deus da minha salvação. É nele que nós devemos se alegrar. Se alegramos quando conquistamos algo, se alegramos. Se alegramos quando às vezes estamos enfermos e somos curados, se alegramos sim. Se alegramos quando a prosperidade chega, sim, se alegramos. Tudo é bênção de Deus, amém? Mas a nossa alegria não pode estar depositada somente nos bens terrenos. Se a porta estiver fechada, louvado seja Deus. Se estiver faltando mantimento, como ele vem dizer aqui, se a tua dispensa, a tua geladeira estiver vazia, louvado seja Deus, nós vamos se entristecer. Às vezes se entristecendo, porque somos seres humanos, né? Mas ele vem depositar o que? A sua confiança em Cristo, dizendo: todavia eu me alegrarei no Senhor. Era este momento que estava acontecendo na vida. Era esse momento que estava acontecendo lá em Judá. Era luta, era perseguição, era provação, era escassez de alimento. Mas ele resolveu confiar em Deus. Quando nós confiamos em Deus, Deus ele entra com providência. Quando nós confiamos em Deus, Deus ele entra com providência. A palavra do Senhor diz que o filho leão necessita e padece fome, mas os filhos de Deus de nada tem falta. Deus ele sustenta, amém? Deus ele sustenta. Então a nossa alegria está em Cristo. A nossa alegria está no nosso Senhor e Salvador Jesus Cristo, naquele que morreu, mas ao terceiro dia ele ressuscitou, amém? É aquele que foi apenas preparar a morada para cada um de nós. E quando a última trombeta tocar, quando o Pai ordenar, ele voltará para buscar a cada um dos seus filhos, amém? Que estão se preparando para ir para o descanso eterno, amém? Então não sei qual é a situação que você está passando. O mundo nós sabemos que está um caos. Nós sabemos que o povo não dá valor à palavra de Deus. Nós sabemos como que a fome, a doença, a enfermidade, há guerras, há lutas espirituais, batalhas espirituais. Mas a nossa alegria está em Cristo, entenda isso. A nossa alegria está em Cristo. Quando o homem entende que o Senhor é a força dele, que o Senhor é o ajudador dele, amém? Ele enfrenta qualquer batalha, qualquer luta. Assim Abacuque enfrentou aquele período de caos, aquele período de desvio da nação, aquele período que a nação havia abandonado Deus, que o juiz havia vindo sobre aquela nação, porque não tinha mais a proteção de Deus, ele escolheu se alegrar em Cristo. Toda vida eu me alegrarei no Senhor, no Deus da minha salvação. O Senhor é a minha força, ele vem declarar, amém? Então declara: o Senhor é a tua força, amém? O Senhor é o teu ajudador, o Senhor é quem te alimenta, quem te veste, o Senhor é quem te abençoa, o Senhor é quem te dá saúde, o Senhor é que te dá paz, porque a palavra do Senhor diz que a paz de Deus excede todo o entendimento. Muitas vezes a nossa vida está um caos, está uma luta tremenda, mas em Cristo Jesus nós temos paz. Por isso que a paz excede todo o entendimento, que muitas vezes nós não entendemos. Senhor, como assim? Tudo isso está acontecendo, mas eu tenho paz em Ti, eu sinto o refrigério, eu sinto a presença, eu sinto a graça. É a paz de Deus que excede todo o entendimento. Louvado e engrandecido seja Deus. Então continua servindo o teu Deus, continua confiando no Senhor, o seu Deus, apesar de luta, de batalha, que eu sei que cada um que me ouve nessa tarde tem suas batalhas, tem suas lutas para enfrentar. Mas Deus, ele dá força e graça, amém? Para cada um de nós vencer os dias maus. Então vamos fazer que nem Abacuque. Ainda que tudo vá mal, todavia, nós nos alegraremos no Senhor, no Deus da nossa salvação. Amém, povo lindo e abençoado de Deus? Desta palavra ao nosso coração nessa tarde, amém? Mais uma vez quero convidar os irmãos para participar daquele culto logo mais daqui a pouquinho, 6 da tarde, congregação no Triângulo com o imperador Leandro Alves, amém? Trazendo a palavra, orando por todos, na sede, culto de doutrina, o pastor Leonardo vai estar ali trazendo uma palavra de ensinamento ao coração dos irmãos, todas as terças, amém? Está tendo culto de doutrina e membros de obreiro, não pode perder, dia 17, amém? Campanha, a Semana da Conquista, lá na congregação do Triângulo, será uma semana a qual nós iremos passar na presença de Deus. Amém? Vai estar o pastor Rosendo junto com sua esposa, o comprador Rosemiro, pregando a palavra.
pastor prega num dia, no domingo, segunda, o imperador Rosemiro prega, terça, o pastor, quarta, a irmã de novo, e assim até terminar a semana. E você é nosso convidado, anota na tua agenda. Dia 17 se inicia esta campanha e o término desta campanha é no dia 23, amém? Campanha com o tema A Semana da Conquista, e Deus fará milagre e maravilha no meio do seu povo. Amém, povo lindo e abençoado de Deus. Agora eu gostaria de orar pela tua vida nessa tarde. Grandioso Deus e eterno Pai, Deus de maravilha, Deus de poder, neste momento queremos te louvar, te agradecer pela tua palavra, nosso coração nessa tarde. Quero apresentar e chamar o ouvinte que pela fé colocou um copo com água em cima do seu rádio receptor, que quando ele fizer uso dessa água, venha segurar de qualquer enfermidade, que a tua paz e a tua graça venha ser abundante em cada vida, em cada lar que me ouve nesta tarde. Pai, abençoa todos os membros, abençoa todos os obreiros, abençoa nossos pastores, abençoa os irmãos de outros ministérios, irmãos católicos, mas que nos ouve nessa tarde, oro junto comigo. Abençoa todos, meu Deus, ajuda a vencer e a permanecer firme em ti, Pai. Abençoa aqueles que se encontram no presídio, ouvindo a palavra, aqueles que já entregaram a vida a ti, dá força e graça para eles continuar te servindo, aqueles que ainda não tomaram essa decisão, mas que o Senhor possa dar mais uma oportunidade para que eles venham continuar te servindo, Pai. Abençoa a todos, em nome do teu Filho amado, Jesus Cristo. Louvado seja Deus. Então é isso aí, povo de Deus. Estamos finalizando mais um programa Voz da Libertação, na direção geral da rádio, o nosso amigo Bani Moraes, na sonoplastia, nossa amiga Vitória, na locução do programa Sermão em Cristo, com o operador Flávio. Amém. Fique todos na paz de Cristo e até a próxima terça, se assim o nosso grandioso e poderoso Deus nos permitir.

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Graça e paz a todos. Boa tarde, Tarauacá. Está começando agora o programa Semeadores de Cristo. Estaremos juntinhos aí até as 3 horas da tarde com muito louvor e palavra poderosa. Quero convidar todos a estar atento, a fazer o seu oferecimento, pedir o seu louvor e oferecer. Queremos começar bem, queremos começar com a leitura da Bíblia, a palavra de Deus. Convido a todos os irmãos que estão na escuta do programa para nós abrirmos a Bíblia no capítulo 4 do livro da Epístola de Paulo a Timóteo, Epístola Pastoral, capítulo 4 de 1 Timóteo, versículo 1 a seguir. Leiamos juntos. O Espírito afirma claramente que, nos últimos tempos, alguns se desviarão da fé, dando ouvido a espíritos enganadores e a ensinamento de demônios, que vêm de indivíduos hipócritas e mentirosos, cuja consciência está cauterizada ou morta. Tais pessoas afirmam que é errado se casar e proíbe que se comam certos alimentos que Deus criou para serem recebidos com ação de graças pelos que são fiéis e conhecedores da verdade, porque tudo que Deus fez é bom. Não devemos rejeitar nada, mas a tudo receber com ações de graça, pois sabemos que se torna aceitável pela palavra de Deus e pela oração. Pai de amor e de eterna bondade, queremos, Pai, te agradecer por estarmos e vivermos na tua e em tua presença e termos a tua presença em nós. Pai de amor e Pai das luzes, como é bom poder te glorificar, ser teu filho, ter a tua vida, tua natureza, ser cheio do teu espírito. E com isso a alegria transborda, por sabermos que um dia, Pai, estaremos para sempre aí nos céus, contigo, nesse lugar preparado e maravilhoso. Pai de eterna bondade, te glorifico por todos que estão ouvindo o programa. Peço que o Senhor derrame a tua glória, Pai. Pai, em nome de Jesus, sei que tudo o que pedimos a ti em nome do Senhor, tu nos concede, porque é no todo-poderoso nome do teu Filho Jesus. Então derrama a tua glória, manifesta o teu poder em cada família, em cada ouvinte que está nos ouvindo. Pai de eterna bondade, te glorificamos no nome do Senhor Jesus. Glória a Jesus. Vamos começar bem, vamos começar louvando a Deus. Antes disso, eu quero dar aí um alô especial e oferecer todos os hinos do programa ali para minha mãe, Ivanilde, que está um pouquinho adoentada ali, mas eu creio que Deus vai curá-la, restaurá-la hoje mesmo. Daqui a pouco vamos fazer uma oração usando o poder de Deus que está em todo lugar. Vai tocar na minha querida mãe ali, Ivanilde, que pediu também um hino com a Fernanda Brum, Espírito Santo, né? Também ofereço para todos os irmãos ali, para a irmã Rosângela, seu esposo Adoeri Machado, que estão escutando aqui, estão ali nos seus lares, na colônia. Ali na colônia Deus Me Deu, ali no Rio Muru, estão ouvindo ali esse programa. Ofereço também para o Arlindo Paixão, sua família, ali no Rio Tarauacá, para a irmã Wanda, seu esposo Augusto e toda a sua família que está ouvindo ali esse programa, para os irmãos obreiros da Igreja Pentecostal Remanescente com Cristo. E quero te falar, nós estamos localizados ali na rua Nilo Freire de Albuquerque, número 470, aqui no Bairro Novo. Convido você a participar de um culto. Às quintas, o passo de fé, né? E aos domingos, grande culto da família. E também celebração onde o poder de Deus se manifesta. Temos também culto ali na congregação do Ipepaconha, né? Ali, a mais nova congregação do nosso ministério, ali a congregação Monte Calvário, que tem como líder, liderança, missionária Rosilene e o pastor Sandro, que sou eu. Estamos liderando ali aquela congregação. É
É uma alegria enorme estarmos ali com você às sexta-feira e temos ali uma sopa da comunhão. Depois do culto, uma sopa abençoada. Ofereço também para o Josias, que está na escuta do programa ali em Sena Madureira. Sua mãe, Amélia de Verdade, a mulher de verdade, que está ouvindo o programa. Para você também aí, minha mãe, esse louvor com Fernanda Brum, Espírito Santo.

Ok, estamos de volta. Este é o programa Semeadores de Cristo, da Igreja Pentecostal Remanescente com Cristo. Quero aí parabenizar ali, dar um alô especial ali para o pastor Marinho, Cremilda, né? Para o pastor Cirlândio, também pastor Iderlândia, Diaconisa Salete, para o meu amigo ali, presbítero Marinho, que está ali numa construção ali intensa, numa reforma da casa ali da missionária Marilene, ou seja, Rosilene, né? A Marilene é outra, né? Está ali construindo. Também um alô especial para a missionária Marilene e também um todo e múltiplos. E muito, muito, muito abençoado. Um alô ali para a minha rainha, rainha do meu coração, dos meus sentimentos. Ali a missionária Rosilene Marinho. A mulher que Deus me deu e o diabo não tira. De jeito nenhum. Glória a Deus. Um abraço, meu amor. Quero oferecer para você aí um louvor, né? Foi o Dia das Mães, houve ali o Dia das Mães ali domingo. Ela ficou um pouco entristecida porque eu não fiz nenhuma homenagem para ela, mas eu quero fazer ainda em alcance maior. Meus parabéns para você, mamãe mais linda do planeta, missionária Rosilene. Você é a mãe mais bela, mais linda, a pequenininha mais cheirosa e mais gostosa. Você, mãezinha, Rosilene, né? Você é uma mãe maravilhosa e uma esposa maravilhosa, né? Então, feliz para você com Felipe Rodrigues. Tudo é perda. Glória a Deus. Vamos ouvir, então, com Felipe Rodrigues. Aí, também ofereço ali para o Emanuel, né? Emanuel está na escola, mas ele diz que é o win dele, é os tesouros, né? Deixar os tesouros. Vamos ouvir então com Felipe Rodrigues, Tudo é Perda.

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1: Muito bem, estamos de volta com o programa Semeadores de Cristo, né? Quero aproveitar aqui e dar um aviso ali para todos os irmãos.

da Secretaria de Missão. Lembrando que nós temos ali com a nossa coleta do amor, né? Você que pegou ali a nossas fichazinhas da Secretaria de Missão para trocar em alimentos. Lembrando que aquele que vender mais alimentos, ou seja, vender mais fichinha, trocar por alimentos, né? Feijão, arroz, farinha, macarrão, café, milharina, tudo que serve para fazer um sacolão ou sacolões, né? Você vai ganhar um prêmio surpresa. E aquele que comprar, trocar, vai ter um número. Cada um alimento, ela ganha um número. E na Secretaria de Missão, no mês de junho, né? Nós vamos estar sorteando e a pessoa vai ganhar ali R$150, né? Ela dá, por exemplo, ela dá um quilo de feijão e ela ganha um número. E com esse número ela vai estar concorrendo, né? Um valor, um Pix de R$150, certo? Então participe, é um incentivo para nós levarmos alimento para a Secretaria de Missões, para nós fazermos ali sacolões para dar para as famílias que estão vivendo momentos difíceis, né? Pai de família que talvez não esteja trabalhando, está difícil, né? Ainda não está cadastrado no Bolsa Família, tem gente que ainda não está cadastrado, tem uns que foram até cortados, né? E não estão recebendo. E quando pega um dinheiro é muito pouquinho, nós queremos ajudar. Então eu quero que você participe, né, do culto que será realizado. E você vai ganhar uma cesta básica para você comer com a sua família, pai, mãe de família, tá certo? Então vamos lá, pessoal, contribua, participe conosco dessa oferta de amor, né? E ainda você ainda vai concorrer R$150. Vamos ouvir com o Fernandinho. É, não mais escravo do medo. Não mais escravo do medo. E em seguida nós estaremos de volta.

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Muito bem, estamos de volta. Este é o meu, é o seu, nosso programa Semeadores de Cristo, programa que semeia vida, semeia cura, semeia sonhos, semeia projetos de Deus, né? Eu quero ouvir um hino, a irmã Eliane, pastor Eliane ali do Brasil para Cristo. Pede para ouvir o hino com Damares, um novo vencedor. E a mesma oferece para o seu esposo, vereador Totó, e para todos os irmãos da igreja, o Brasil para Cristo. Então vamos ouvir com Damares, um novo vencedor, e em seguida estaremos de volta.

0: Glórias, glórias a Deus. Eu quero meditar com você um pouco na palavra do Senhor. Na primeira epístola do apóstolo Paulo a Timóteo, capítulo 4, versículo 1 e versículo 2, diz assim: Mas o Espírito expressamente diz que, em tempos posteriores, alguns apostatarão da fé, dando ouvido a espíritos enganadores e a doutrina de demônios, pela hipocrisia de homens que falam mentira e têm sua própria consciência cauterizada. Em outra tradução, diz que o Espírito especialmente diz que nos últimos tempos, eu quero falar com você hoje de um evento que vai acontecer e o mundo inteiro vai saber. É um evento extraordinário, chamado o arrebatamento da igreja. E o apóstolo Paulo, há 2000 anos atrás, ele já percebia pelo Espírito que os tempos estavam próximos. Aí você me pergunta assim: mas já faz mais de 2000 anos que Jesus prometeu retornar ou voltar, e ainda não voltou. Será que isso realmente é verdade? Será que é conversa de pregadores, de crente? Será que isso não é mito? Será que isso não é mentira? Não é um engodo, um engano? Deixa eu te dizer. Eu penso que esse tempo de demora não é demora. É o tempo da misericórdia que Deus está esperando por você. Esperando que você mude a sua mentalidade, se volte para Ele e o aceite como Salvador, porque o tempo vai chegar. O arrebatamento, que é a volta de Cristo para a igreja, vai acontecer. Querido, só no Novo Testamento tem 318 vezes versículos que fala sobre a vinda de Jesus. Quantas vezes? 318 vezes foram mencionados versículos, a palavra menciona a volta de Jesus. Mas para que a volta de Jesus aconteça, Jesus falou de alguns sinais que aconteceriam, né? Paulo diz aqui que eu quero falar no texto sobre alguns sinais que antecedem, que mostram que o tempo da volta de Cristo está prestes a acontecer. Em Mateus 24:6 ele fala sobre guerras e rumores de guerra. Em Mateus 24:7, fomes. E o versículo 7 ainda fala pestes, terremotos. E o versículo 5 e 11 fala sobre falsos cristos e falsos profetas. Também fala sobre ódio, traição e morte. O aumento da ciência, do saber, né? A tecnologia avançadíssima hoje. A propagação do ocultismo, o satanismo, que é hoje evidente nas redes sociais, em todos os lugares. A apostasia, a igreja morna, uma igreja morna. Restauração de Israel como nação, que aconteceu no ano de 1948, quando ela voltou a ser nação. Do derramamento do Espírito Santo, que nós estamos vendo hoje, o Espírito Santo operando maravilhas. O gemido da natureza, a natureza está gemendo. Vocês estão vendo catástrofes acontecendo no mundo inteiro, enchentes, secas, faltas de água, né? Maré sangrenta, tudo isso. O esfriamento do amor, que Jesus também falou que o amor de muitos esfriará. Hoje as pessoas esfriaram o amor, não gostam de ir para a igreja, não gostam de adorar a Deus, não amam mais a Cristo com fervor, né? A angústia entre as nações, a perplexidade, o bramido do mar e das ondas, tudo isso são sinais, evidências que evidenciam, que mostram a vinda de Jesus. E Paulo fala aqui também, no capítulo 4 de Timóteo, ele diz que o Espírito expressamente diz que nos últimos tempos, alguns apostatarão da fé, dando ouvido à doutrina de demônios, a espírito enganador e a doutrina de demônio pela hipocrisia de homens que falam mentiras e têm a sua própria consciência cauterizada ou morta, né? Primeiro fala aqui, Paulo fala da apostasia. O que é apostasia? É o abandono consciente da fé. Hoje as pessoas estão abandonando conscientemente e se irando com Deus, se irando com a igreja, né? Pregando doutrinas que antes eles aprovavam, verdadeiras, e hoje falam sobre doutrinas de demônios, ensinos enganadores, homens mentirosos, né, que estão pregando. Quer dizer que a apostasia, ela começa na, ela é na igreja, e homens corruptos, cheios de engano, de engol, de mentira, estão pregando a Bíblia, estão pregando as escrituras de formas distorcidas, né? Também outro sinal evidente é a hipocrisia. A palavra hipocrisia é um artista, alguém que fala, mas não é aquilo, né? É hipocrisia. Homens que têm, Jesus falou que esses falsos profetas são como sepulcros caiados. Por fora parece belo, mas por dentro cheio de homicídio, de adultérios, né? São hipócritas. Homens que pregam, cantam e não vivem o que pregam e cantam. Ensinam, mas não vivem o que ensinam. Só é uma aparência, é só um personagem, né? Também mentirosos. A mentira hoje é evidente. As pessoas têm até mentirazinhas que não faz mal a ninguém, mas mentira nunca deixou de ser mentira. Mentira, seja ela branca ou preta, seja ela sem querer ou por querer, seja ela sem maldade ou com maldade, é mentira, né? E quando você vive a mentira, você está disseminando a semente maligna. Também outro sinal evidente da volta de Cristo é a consciência cauterizada. O que é uma consciência cauterizada? É sarada, morta, que não sente mais o que é pecado. Pratica o pecado e não tem mais aquele tribunalzinho acusando, né? As pessoas curaram a sua consciência. Consciência cauterizada. Queridos, o arrebatamento vai acontecer a qualquer momento, né? Entre as nações que mostram, né? Por exemplo, uma aliança entre Rússia, né, Irã e Turquia, que isso jamais aconteceria, está acontecendo. Estão oprimindo, tentando oprimir Israel. Isso tudo mostra que Jesus está voltando. Quando Jesus também deu um sinal evidente, que ele falou que quando a figueira brotasse, saiba que que estará próximo, não passaria essa geração sem que todas estas coisas aconteçam, né? Que geração? A geração que a figueira brotou. E quando foi que a figueira brotou? A figueira se relaciona, fala de Israel, né? Que a figueira brotou em 1948, né? Quando Oswaldo Aranha, o chanceler Oswaldo Aranha, votou na ONU a favor, deu voto de Minerva, ele votou a favor da nação já voltar a ser nação novamente. E Jesus disse, quando isso acontecesse, não passaria essa geração. A geração compreende até de 70 anos, meu irmão. 1948 para cá, já estamos no período do arrebatamento da igreja. 1940, 70, 2010, digamos assim, que as pessoas, nós já estamos no momento da volta de Jesus. Como é que está a tua vida? Olhe, esse evento vai acontecer, querido. Minha jovem, minha senhora, meu senhor, meu jovem, você, pastor, ministro, que vive desviado dentro da igreja, mentindo, você que vive, leva a vida na alma, nos sentimentos, nas paixões desse mundo, é hora de você. O arrependimento é pregado para o povo de Deus, o arrependimento não é pregado para o mundo. Para o mundo é pregado o evangelho para crer em Cristo. Mas para a igreja é pregado o arrependimento. Para o povo de Deus, por isso que a Bíblia diz em 7:14 do primeiro livro de Crônicas, segundo o livro Perdão, que diz: se o meu povo, que se chama pelo meu nome, se humilhar e orar e se converter dos seus maus caminhos, né? Converta-se, volte a sua mente, volte-se para Deus. Você que antes orava e não ora mais, você que lia a Bíblia, não ler mais, é hora de você voltar-se para Deus. Como está a tua vida? Você que tem uma esposa, mas olha para outra. Você que tem um esposo, mas olha para outra, para outro. Você que vive desviado dentro da igreja, se arrependa. Você que tem dado mau testemunho, escândalo, volte-se para Cristo. E você, meu amigo, que nunca creu em Cristo, que até odeia os crentes por eles falar a verdade, pregar o evangelho, você vai ver também uma volta de Cristo. Você tem a oportunidade todos os dias de aceitar ou receber Jesus como Salvador da sua vida. Volte-se para Deus hoje. Nós não temos mais tempo. A apostasia, a marca que Jesus está voltando, é evidente, senhoras e senhores, é evidente. Eu quero ler ainda em segundo livro de Timóteo, capítulo 3, veja bem o que esse texto diz. Veja bem, a humanidade dos últimos dias, olha só, sabendo entretanto disto, nos últimos dias, que os últimos dias são esses? É o dia de agora. Sobreviverão tempos terríveis. Os homens amarão a si mesmos, serão ainda mais gananciosos, arrogantes, presunçosos, blasfemos, desrespeitosos aos pais, ingratos, ímpios, sem amor, incapazes de perdoar, caluniadores, sem domínio próprio, cruéis, inimigos do bem, traidores, inconsequentes, orgulhosos, mais amigo dos prazeres do que amigo de Deus, com aparência de piedade, aparência de que serve, todavia negando o seu real poder. E a Bíblia diz: afasta-te, portanto, desses também. Meu amigo, é os últimos dias. Como anda você? Volte-se hoje para o Senhor. Que Deus tenha compaixão, misericórdia da sua vida, da sua alma. E que hoje você possa voltar. Eu quero deixar vocês ouvindo o louvor. Estou me retirando, pedindo que Deus derrame graça sobre a vida de vocês, sobre a vida de todos, né? Peço que Deus dê oportunidade a todos vocês que estão me ouvindo. Volte-se hoje. Pastor, eu quero voltar para Cristo. Me procure. Me procure. Eu quero orar por você. Quero lhe dar uma palavra de consolo, de fortalecimento. Me procure, que Deus vai te abençoar. Obrigado, tivemos aqui desse programa maravilhoso. Amanhã estaremos de volta com o programa Semeador de Cristo a partir das 14 horas, né? Hoje na apresentação, seu amigo e irmão Pastor Sandro, na sonoplatia, nossa irmã Vitória, direção Albani Moraes. E esse foi o seu programa Semeadores de Cristo. Fique com Deus e até amanhã, se Deus quiser. Fui.
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5: Boa tarde a você, meu amigo. Boa tarde a você, minha amiga. Boa tarde a todos que se ligam com a gente. Obrigado pela sua audiência, obrigado pela preferência. É um prazer ter você em sua companhia. Começamos por aqui mais um programa da tarde, né? Ainda estamos escolhendo o nome aí. Ah, peço desculpa já aos amigos ouvintes que não viemos esses dias, né? Uma gripe, né? Pegou eu. E aí, quando me pega, pega a libela. Libela, quando pega a gripe, aí eu pego, né? Aquele negócio, a gente dorme um do lado do outro. Mas, graças a Deus, hoje amanheceu bem melhor da gripe, aí vem esse frio aí, né? Mas estamos chegando por aqui, nesta terça-feira, 12 de maio de 2026. Eu sou o Bani Moraes, ali do outro lado tá a Libela. Boa tarde, Libela.
6: Boa tarde, Albany, boa tarde a todos os nossos queridos ouvintes, agradecer a Deus por mais um dia, né, estarmos por aqui, um climinha bastante agradável, mandar aquele alô todo especial para todos vocês que estão aqui em qualquer ponto da nossa cidade com seu radinho ligado, meu amigo, muito obrigado, viu, já vou divulgar aqui, Albany.
5: Divulgue.
6: Você, meu amigo, que conhece essas duas pessoas, né? Peça pra eles virem aqui na rádio.
5: Eles mesmo, né, Bé?
6: E o proprietário assinou da identidade, viu? Pra pegar a sua identidade juntamente com a sua carteira.
5: Que tá todos os documentos.
6: Isso mesmo. E, inclusive, Albany, eu tava olhando aqui, um é natural de Rio Branco e o outro do Jordão.
5: Se você conhece, ligue para ele. Olha, rapaz, a tua carteira de identidade com todos os teus documentos estão lá na rádio. As duas carteiras estão com todos os documentos, tá tudo dentro, fechadinha. Do jeito que a pessoa encontrou, a pessoa deixou aqui na rádio.
6: E ainda tem um trocadinho dentro.
5: Tem um humildinho, como diz o outro, humildinho. Tem um humildinho, não é nessas coisas, mas dá para comprar um picolé ali na sorveteria do Iete.
6: Dá para comprar um pão, vamos dizer
5: pão,
6: assim.
5: Também, um pão.
6: É, se você conhece o senhor José Pereira de Castro Júnior, peça para ele passar aqui na rádio. Ele é filho da dona Maria Auxiliadora Ferreira Marinho e do seu José Pereira de Castro. Então, se você conhecer o seu José Pereira, peça para ele vir aqui. E o outro é o seu Vicente dos Santos Lima. Ele é filho do seu Francisco das Chagas Lima e da dona Raimunda Nonata dos Santos. Se você conhecer algum desses jovens, peça para ele passar aqui na difusora para pegar sua carteira, meu amigo.
5: Chega aqui, ele procure o Cleito Gomes na parte da tarde. O Cleito Gomes está aqui, sabe onde é que está a carteira. Direitinho de manhã, a gente está por aqui, eu e a Libela e bem eu. Se procurar lá do programa, nós estamos por aqui também, né? É isso aí. 12 horas mais...
6: 12 não.
5: Opa! Meio-dia. 3 horas mais 6 minutos, 3 horas da tarde mais 6 minutos. Mandar um abraço para todos os amigos que se ligam com a gente do Rio Tarauacá. Alô, povo do Rio Tarauacá. Alô, povo do Rio Muru. Alô, povo do Rio Ivira. Rio Gregório, Rio Acurau. Eita, o povo nos agarapé, nos ramai. Alô, povo dos ramais! Parece que agora vem o verão, né? Vem um engenheiro, como diz o meu amigo Edmar Rodrigues de Lima, o gremista, né? O gremista, rapaz, disse que o Grêmio pegou um show de bola do Flamengo. Perdeu por 1-0, mas que o Flamengo não queria fazer mais gol. E o goleiro do Grêmio defendendo tudo. Quando chega o engenheiro verão, tudo se normaliza. Então está chegando o engenheiro verão. Vai começar aí a abertura dos ramais. Novos ramais serão feitos. Vim aí uma programação para novos ramais. Aqueles que ficam ali pro Rio, né? Espero que aconteça aí, né? E já o pessoal dos Igarapés, né? Pede que também passa a limpeza. O povo dos Igarapés está esperando a tão prometida limpeza, né? Espero que comece esse ano aí, porque o povo também tem a navegação no inverno e no verão, porque aí fica a situação difícil. A gente que trabalha aqui no sistema público, na difusora, a gente escuta muitos amigos, né, que estão ouvindo a gente nesse momento falar lá para o meu Igarapé, a situação está braba. Nós estamos andando com motosserra, porque vai ficando difícil a situação. Então, toda vez que vem, tem que trazer um motosserra, tem um pau caído, ou secou mal um pouquinho, já rabuia outro pau, como dizem, buia outro pau, aí já tem de serrar, e aquele negócio, aquela confusão grande, né?
6: É,
5: espera que
6: mesmo.
5: A Secretaria de Obras, Meio Ambiente, junto com o governo do Estado aí, né? Chame o governo do Estado para ser parceiro e comece esse trabalho aí já da limpeza dos Igarapés.
6: É isso mesmo. E também mandar aqueles parabéns para todos vocês que estão completando mais uma primavera no dia de hoje, meu amigo. Aquele feliz aniversário. Espero que esteja tudo bem na sua casa e tudo bem com a sua família. Mandar aquele abração, Albani, lá para todos lá na fazenda Viver Bem. Hora dessa ele tá com o radinho ligado. Se eu não mandar um alô dele, mas daqui a pouco ele manda mensagem. Então, para todos na Viver Bem, aquele boa tarde.
5: E deixa eu mandar um abraço para todos lá no Mercadão do Óculos. 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
5: 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Aí, mandar um abraço ali pro menino da Xerox ali, né, rapaz? Ali tem o Deibinha, ali tem o meu amigo Fodó.
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6: É isso mesmo. Já falando, Albani, você estava falando que o nosso engenheiro verão está chegando. Eu vou ler aqui esse aviso para vocês que moram em ramais e que queiram participar, né? O Sindicato dos Trabalhadores Rurais, Agricultores e agricultoras familiares de Tarauacá têm a honra de convidar todos os produtores rurais que residem nos ramais do nosso município para participarem de uma importante reunião, que será realizada neste dia 15 de maio, sexta-feira agora, né? Às 8h30, na sede do sindicato, onde estará representantes da Prefeitura Municipal, do DERACRE, da Energisa e da Secretaria de Obras e Secretário de Agricultura, com o objetivo de alinharmos ações, discutirmos sobre as demandas e sobre a abertura e recuperação de ramais. E também o programa Mais Luz para a Amazônia, entre outros assuntos de interesse da comunidade. Esperamos contar com a presença de todos. Atenciosamente, o presidente Sandro Falcão.
5: Então tá aí, meu amigo, uma boa oportunidade para você que está ouvindo a gente, qual é o dia do Beck aí, que vai ser essa reunião, vem aí para...
6: Dia 15 agora, sexta-feira, às 8h30.
5: 15, sexta-feira, às 8h30, você que está me ouvindo aí, você, morador de ramal, não precisa vir tudo, né? Manda o presidente da associação.
6: Mais uns dois moradores, né?
5: Manda o delegado, você que seu ramal ainda não tem luz, olha aí. Vamos lá, dizer para os homens, olha, lá no meu não tem luz, já dá para botar, é só dar uma esticada para lá, outra para lá. Vai ter reabertura de ramal, vocês que estão aí, né? Já dizendo, olha, o ramal ano passado só foi até a metade, não sei o quê, vai lá dizer que o ramal não chegou na sua casa, né? Quando chegou na sua casa já estava quase chegando o inverno. É a hora, é agora, gente. Não adianta depois você ficar em redes sociais ou mandando mensagem aqui pra gente. Amanhã, fala dos ramais. Não, vá lá na reunião, você mesmo vai falar, olha, gente, o ano passado aconteceu isso, isso, isso, com educação, com respeito às pessoas que estão lá, né? Nós queremos saber como é que vai ser esse ano, se vão chegar lá na última casa, se não vão, fazer isso. Lá a luz não chegou, como é que vai fazer aí para a luz chegar lá na nossa casa? O que é que nós temos de fazer? Nós temos de ajudar em quê? Como é que vai? Como é que é esse novo programa do governo federal? Porque é um programa do governo federal,
6: esse, né? Esse Mais Luz, né?
5: O Mais Luz no campo.
6: Mais Luz para a Amazônia.
5: Mais Luz para a Amazônia, né? E nesse Mais Luz para a Amazônia está incluído o fio, e está incluído também a energia solar, com as placas, né? Eu vi uma reportagem que tanto é com fio, como também com as placas solares. Então, é muito importante você participar dessa reunião, sexta-feira, dia 15, às 8 horas,
6: a 8h30. Sem contar, né, Albani,
5: que vai ter... No sindicato mesmo?
6: No sindicato, na sede do sindicato. Sem contar certo. Que vai ter representante do DERACRE, da Energisa, da Prefeitura, da Secretaria de Obra e da Secretaria de Agricultura. Então, pronto, você vai fazer a sua reivindicação, no lugar só.
5: Vai estar lá o nosso amigo Adson, da Agricultura, vai estar lá o nosso amigo Assis, que está na Secretaria de Obras, vai vir um representante do DERAC, com certeza que o pai vai ter lá, e o sindicato vai estar lá junto com você.
6: A Energisa.
5: A Energisa, olha aí, representante da Energisa vai estar lá, então pronto. É uma reunião onde você vai pedir os esclarecimentos, mas chega lá, não fique gago, não. E nem fique mudo. Né? Você chega lá, não vai gaguejando, nem fique mudo. Olha, meu amigo, eu quero saber por que o ramal, ano passado, só foi até a metade. Não chegou na minha casa. Não chegou na casa do fulano de tal. Como é que vai ser esse ano? Eles vão lhe explicar. A luz, lá no nosso ramal, não tem luz ainda. Como é que vai ser? Vão fazer o ramal cedo, para as máquinas começarem a entrar forte, eu acho que deveriam ter duas, três frentes de serviço, e ter umas assim, ó, esse ramal aqui vai ter iluminação, então começa ele cedo para dar trafegabilidade para o caminhão da Energisa entrar, né? Enfiando os portes, depois a galera chega puxando os fios, aquele negócio todo, e quando é fé, a luz está aí na sua casa. Mas vá lá, participe da reunião, se não der para vir, que vê o delegado da associação,
6: o presidente
5: da associação, o delegado, né, aí e tal, e vamos lá conversar com esse povo aí, o povo dos ramais, viu?
6: Inclusive, né, Albani, sempre as pessoas estão mandando mensagem pra gente lá do Suíço.
5: Isso.
6: Esse é o momento, meu amigo.
5: Alô, venha... povo do Suíço! É, ramal, Tarauacá, Feijó, Tarauacá, Cruzeiro do Sul. E tem aqueles pro Rio ainda ali.
6: Isso mesmo.
5: Tem aquele lá pro Nordestino, pra ali.
6: Então, você já
5: alô, comunidade
6: venha...
5: Nordestino. Mande representante.
6: E faça a sua reivindicação, né? Já que vai estar todos os representantes, tanto do governo quanto da prefeitura, vá lá e cobre, mas cobre de uma maneira educada, numa maneira
5: que não... Quem é que vai fazer, quem quiser é responsável pelos ramais, quem é que vocês têm de procurarem, é tudo
6: isso aí. Se vão montar ponte, se vai precisar da ajuda da comunidade para tirar madeira, para fazer o, como é que é, o pranchão, que nem se chama. Vai lá, meu amigo. Vai lá e...
5: E diga, ó, lá na minha fizeram melhoria, não aguentou a chuva. Lá fizeram a ponte, não aguentou a primeira chuva, diga. Não aguentou. Mas nós falamos e não fomos escutados. Agora é a hora de você falar e ser escutado.
6: Vá lá e cobre melhoria para a sua comunidade. Porque só quem sabe quem passa na sua comunidade é você.
5: Eu e a LBR, a gente sabe. A gente imagina você contando a situação. Você contando, a gente já acha complicado.
6: Imagina você quem está lá vivendo.
5: Lá dentro, né? Que o aluno precisa estudar, que você precisa vir trazer seu produto, que você precisa levar produto para casa. A lama batendo no meio da perna, aquela confusão. Aí você, quem sabe, é você. Você olha, meu amigo, lá naquela descida, fulano de tal, ali dá problema quando chove, aí ali alaga, ali aí pronto, aí para enxugar é 3-4 dias. Diga!
6: Faça uma pautazinha, né, Bani? Lá da comunidade, que precisa ser melhorada, e vá lá e debata. Juntamente com toda essa equipe, viu? Lá do sindicato, meu amigo.
5: Então tá aí, tá falado aí.

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Quero mandar um abraço a todos os amigos que estão ligados com a gente lá na comunidade do Socó. Alô, amigos do Socó. Alô, amigos do Sacado. Alô, amigos que se ligam com a gente no Juaci. Alô, povo do Juaci, que se liga com a gente, tá com seu radinho ligado nesse momento. Alô, povo do Abacate, com o pé firme. Alô, alô, povo de Tarauacá. É, estamos aí, seu programa da tarde, com a apresentação de Albuí de Moraes e Liberdade Moraes, nesta terça-feira, dia 25 de 2026.

0: vamos lá, né, minha gente? É, vamos por aqui. A Secretaria Municipal de Agricultura informa que estão abertas as inscrições para os cursos de bovinocultura. Acho que é aquele gado de corte, não é isso? Realizado em parceria com o SINAI. O curso acontecerá neste dia 15. É apenas 15 vagas. Os interessados devem procurar a Secretaria Municipal de Agricultura para realizar suas inscrições. As vagas serão preenchidas por ordem de inscrição. Então, se você tem interesse em participar desse curso, vá lá, procure a Secretaria de Agricultura.
1: É isso aí. Vamos ouvir agora a nossa governadora no programa Fala, Governadora.
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1: Olá, meus amigos, eu sou a Maísa e estou aqui no Fala Governadora, esse momento de conversa direta com você. Nessa semana recebemos uma notícia muito importante. O Acre está entre os 10 estados do Brasil que mais avançaram economicamente nos últimos anos e somos o primeiro da região norte. E a economia acreana continua crescendo. Isso mostra que o trabalho sério incentiva o empreendedorismo, ao agronegócio e a geração de emprego estão dando resultado. E para atrair ainda mais oportunidades, nessa semana a campanha Vem pro Acre chega ao Rio de Janeiro para apresentar nossas potencialidades e buscar novos investimentos para o nosso estado. No Alto Acre tivemos uma agenda muito especial. Em Brasileia investimos mais de 1.800.000 em educação, com a entrega de mais de 5.000 kits escolares e a assinatura do convênio para a reforma e ampliação de escolas rurais. No Hospital Regional do Alto Acre, entregamos um moderno aparelho de ressonância magnética em um investimento de 7 milhões em recursos próprios do Estado, garantindo mais acesso à saúde. Não é, Franciele?
2: Isso é um grande avanço, né, para a gente aqui do município de Brasileia, né, também de Assis Brasil, Epitaciolândia, né, a gente não precisar de se deslocar até Rio Branco.
1: Que bom, Franciele. Muito obrigada. E é exatamente por isso que trabalhamos todos os dias, para aproximar o serviço das pessoas e cuidar de quem mais precisa. E em Epitaciolândia, entregamos mais de 170 títulos definitivos, mais de R$1 milhão investidos em regularização fundiária. Também reforçamos a educação com mais de R$1.200.000 investidos entre kits escolares e reformas em escolas urbanas e rurais do município. Seguimos juntos, trabalhando com responsabilidade, ouvindo as pessoas e construindo um Acre cada vez mais forte, mais humano e cheio de oportunidades. Um grande abraço, uma ótima semana e que Deus abençoe todas as famílias acreanas. Até o próximo Fala Governadora.
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3: então é isso aí, gente. Agora nós teremos dentro da nossa programação aqui da Rádio Difusora de Tarauacá, em todos os programas aqui da nossa difusora, né? Bom Dia Tarauacá, programa do meio-dia com a nossa amiga Rose, aqui à tarde com a gente, à noite com o Joel, o programa Fala com a governadora mais perto de você, né? A governadora falando com você na sua casa, né? E todas as ações de governo que está sendo exercida no seu mandato. É o programa Fala Governadora.
4: Vamos lá. Mandar aquele boa tarde, Albany, para todos lá no bairro dos Borges e também estão pedindo aqui aquele abraço para todos ali no Ipé Paconha que estão ligadinho com o nosso programa.
3: Fala aí, Ipé Paconha, né, Lebeco? Com a triste notícia que a gente estava em casa e já vendo ali a notícia, né, e vamos trazendo para você aqui, né, que hoje, né, faleceu duas pessoas aqui em Tarauacá bastante conhecidas, né? Pela parte da manhã tivemos, ontem à noite já começou a circular e hoje pela parte da manhã foi confirmada o falecimento do Hildo Marcos Neri, né? Professor aqui em Tarauacá, estava residindo recentemente em Rio Branco, faleceu lá na capital, veio para Tarauacá, já deve ter chegado, o velório acontece lá na União do Berretal, ali em frente ao bombeiro, próximo ao bombeiro, Núcleo Senhora das Águas, e também pela parte do meio-dia para tarde, logo de manhã também, não foi? Às 10 horas da manhã, teve a notícia do falecimento também do seu Antônio Silva, morador antigo ali do bairro do Pé Paconha, bastante conhecido em Tarauacá. Então, deixamos aqui os nossos pesos, tanto à família do Hildo, né, como para a família do seu Antônio Silva. Né? Duas percas irreparáveis os seus familiares e amigos, e quem conhecia tanto o Hildo como o seu Antônio Silva.
4: É isso mesmo. E o seu Antônio Silva, né, Albany, também faleceu em Rio Branco. O corpo vai ser trazido para Tarauacá. Ainda não tem local do velório, essas
3: nem
4: coisas.
3: Nem hora de chegada, nem
4: isso.
3: Nada,
4: né? Mas quando a gente tiver essa notícia que a gente vai trazer para vocês.
3: Muito conhecido, muitos amigos, né? O seu Antônio Silva tem muitos amigos, um caba gente boa, né? Cara, amigo, a gente chegava ali na casa dele, era conversador e prestativo. Aí, nosso amigo Wildo, meu amigo particular, cara aí que foi ao encontro do senhor cedo, né? Mas tudo até terminado por ele. Tem uns que vão mais velho, tem uns que vão mais cedo, tem uns que vão mais novo. Mas como nós estávamos indo pro seu Ed, né? Seu Ed, rapaz, isso não dá para acontecer, não. Mas se não vai de novo, meu amigo, de velho não escapa.
4: É isso mesmo.
3: Né? E... dói, dói. A perda de qualquer de querido. Mesmo aquele tá velhinho, já doente, quando morre a pessoa sente, né? Só em não ter, né, aquele coisa de estar vendo, conversando, aquele negócio todo, já é prestativo. Mas temos muito o que fazer.
4: Que Deus conforte, né, a família desses que partiram hoje. Que nem o Cleito falou, nós estamos no mês de maio, hoje é o quê? 12. Perdemos muitas pessoas queridas já no nosso município, muitas pessoas conhecidas. Mas, assim, tem o tempo de Deus, né, Albaninho? Então, no tempo dele, a gente vai.
3: É, né? A gente que vai descobrir qual é o tempo e nem quando vai ser esse tempo. Né?
4: Isso mesmo. E que Deus conforte a família.
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música novo de lá, eu falei, eu vou tocar essa música aí pros amigos. Que quer mandar pra alguém assim, eu vou tocar essa música todinha. Essa música aí. Vou mandar pros amigos que estão ligados com a gente lá do Centro de Recuperação Moacir Prado. Masculino e feminino, pras amigas também que estão vindo a gente. Vou mandar essa daqui. Essa daqui é pra descascar a ferida braba. Acaba que tá apaixonado, ouvindo uma música dessa, e vai me dar uma mensagem pedindo perdão pra mulher, ou a mulher pedindo perdão pro homem. Hã? Olha aí! Segura aí, Ni! Cadê o Ni? Será que tá ouvindo? Ni? Tá pra... Não viu o Ni hoje, meio-dia? Seu Ed, o senhor se lembrar de tempos antigos. Eita!

0: horas mais 40 minutinhos. Hoje eu vou sair um pouquinho mais cedo, né? Pra ir ali na escola do meu filho.
1: Plasto de Castro, né?
0: Isso, na escola Plasto. E lembrando, né? Você também, pai, você, mãe, que tem que acompanhar o seu filho. Lembrando que as escolas do município, a partir de amanhã, já vão estar de novo, né? De volta às aulas, com alguns protocolos de segurança. E a gente vai agora na escola para ter mais orientações. E lembrando que você também dê uma verificada na mochila do seu filho. Quando ele for para a escola, tem que,
1: quando ele chegar, pelo menos
0: nesse primeiro momento, adotar, né? Essa segurança que tanto o Estado.
1: Protocolo de segurança.
0: Quanto as escolas do município estão adotando para a melhor segurança dos nossos filhos e também dos professores, toda a equipe gestora da escola. Fiquem todos com Deus e eu volto amanhã.
1: E sábado é do IFAC, né? Sábado é a reunião dos pais dos alunos que estudam no IFAC, né? É
0: sábado? Sábado, dia 16. E eu tava vendo aqui, né, Albany, que agora no IFAC todos os institutos federais vai ter detector de metais.
1: Eu tava vendo também essa matéria aí, depois eu vou trazer essa matéria aí.
0: Isso é bom, viu, gente? Para tanto assegurar a vida dos nossos filhos quanto da equipe gestora.
1: É isso aí, eu continuo por aqui, fico com vocês até às 5 horas da tarde, né? Até às 17 horas, aí, horário aqui do nosso Acre. Olha aí, gente! Governadora Maiúza reforça a segurança pública, entrega viatura e armamento para a Polícia Civil. Como parte dos investimentos contínua na segurança pública do Acre, a governadora Maiúza Assis realizou nesta terça-feira, dia 2, a entrega de novos materiais bélicos e viaturas à Polícia Civil do Estado. A ação representa um reforço estrutural para as forças de segurança, ampliando a capacidade operacional, a agilidade nas diligências e as condições de trabalho dos policiais civis em diferentes regiões do Estado. A cerimônia foi realizada no auditório da Delegacia Especializada de Atendimento à Mulher, DEAM, em Rio Branco, e contemplou a entrega de 50 pistolas, além de 3 viaturas destinadas à Delegacia de Atendimento à Criança e Adolescente, Adolescente Vítima, DECAV, e a DEAM. O investimento total é de R$ 612 mil. Oriundo do Fundo Nacional de Segurança Pública e da Secretaria Nacional de Segurança Pública. A governadora Maiúza Assis destacou que o governo segue priorizando investimento para fortalecer as instituições de segurança e garantir melhores condições da atuação das equipes da polícia, afirmou a governadora. Abre aspas, estamos trabalhando para modernizar a estrutura das forças de segurança do Acre, oferecendo equipamento adequado, mais tecnologia e melhores condições de trabalho aos nossos policiais. Este investimento específico para nossas agentes mulheres representa mais proteção para a população e mais eficiência nas ações da Polícia Civil em todo o Estado, afirmou a governadora. Estava presente na entrega, o deputado federal, coronel Ulisses Araújo, deputado estadual Clodoaldo Rodrigues, além de autoridades da segurança pública. O secretário de Estado e Justiça e Segurança Pública, em exercício, coronel José Messias, informou que o Estado tem focado em políticas públicas voltadas para as mulheres. Afirmou o mesmo. Abre aspas. É o resultado de um estudo que detectou a necessidade de um armamento mais leve, mais compacto, com forma de melhorar ainda mais o trabalho das investigadoras mulheres. O armamento importado, que custa mais de R$ 10 mil, e foi adquirido por R$ 1.800, afirmou o secretário. Então está aí, para atender crianças, jovens, adolescentes e as mulheres vítimas de violência. Meu amigo, reforçando aí a patrulha para combater e estar no combate ao feminicídio em nosso estado. E viu? Notícia que está na Agência de Notícias do Acre, o jornal oficial do governo do estado. agencia.ac.gov.br, que traz aí, né, a abertura da Semana da Enfermagem, reforça protagonismo, ética e valorização dos profissionais do Acre. Acre Previdência, olha, gente, olha essa notícia. Acre Previdência alerta aposentados e pensionistas sobre golpes. Aposentados e pensionistas vinculados ao Instituto de Previdência do Estado do Acre, o Acre Previdência, devem ficar atento para não cair em golpe envolvendo precatório. Todos os anos, em período distinto, tem sido relatado casos de indivíduos mal intencionados que contatam beneficiários do Acre Previdência e oferecem falsa promessa de pagamento antecipado de precatório. Os golpistas solicitam informações pessoais e financeiras, visando roubar os dados e recursos dessas pessoas. O presidente do Acre Previdência, Francisco de Assis, alerta que o Instituto não realiza qualquer tipo de contato telefônico ou digital para oferecer antecipação de precatório. Portanto, qualquer comunicação nesse sentido deve ser tratada com cautela e denunciada imediatamente. Afirmou o mesmo, abre aspas, até meu nome os criminosos têm utilizado para convencer os beneficiários. Por isso, aconselhamos, nunca forneça informações pessoais ou bancárias por telefone ou internet, especialmente quando não solicitado diretamente por fontes confiáveis. Em caso de dúvida, é recomendável entrar em contato diretamente com a Previdência ou com as autoridades competentes. Fecha aspas, destacou mesmo. Entendeu, gente? Você que é aposentado ou pensionista do governo do Estado do Acre, do Acre Previdência, você também que é do INSS, você que recebe auxílio de doença, gente, preste muita atenção quando entrar em contato com você. Veja qual é o número, veja de onde é que estão ligando, aparece agora no seu celular. Quando lhe ligo, já aparece o número e de onde é, né? Igual ligo pra gente muito, né, lá de Brasília. Os caras dizem, a pouco é que o Lula tá me ligando, negão. Ligação de Brasília, aí, meu, três hoje. É golpe, gente. É golpe, não oferecendo precatório, não oferecendo facilidade. Olha, nós só precisamos pegar seus dados que vai ser liberado aí um dinheiro para você. Se você não pediu esse dinheiro à instituição financeira que lhe deu contato dela para entrar em contato, aquele, não adianta. Não vai aparecer dinheiro na sua conta se não é seu. Até Pix que manda enganado, você tem que devolver. Alguém mandou Pix enganado para você, você tem que devolver, porque não é seu. Ficar com aquele Pix é crime. Imagina, a pessoa lê, olha, você recebeu um precatório aqui do governo do estado, né? Você é fulano de tal, tal, nossa precisamos pegar seus dados aí. Diga aí, seu nome completo. Não, tal. É, CPF, RG, conta bancária. Aí você vai só passando, e ele só anotando ali, né? Quando você pensar que não, você tem um empréstimo ali, né? Você tem um desconto devido. Ah, mas eu não fiz. Mas você não deu para ninguém esse negócio. Aí você vai lembrar, rapaz, aquele negócio daquele precatório que o cara disse que eu ia receber, né? Meu Deus do céu. Aí, meu amigo, já faz tempo, né? Vai ter de entrar na justiça, aquela burocracia toda, para dizer que não foi você que fez, aquele negócio todo, né? Dor de cabeça, então evite isso, evite essa dor de cabeça aí, né? Ligou para... Olha, gente, tem um aplicativo, você tem o um aplicativo do seu banco? Você tem, não tem? Peça alguém para baixar o aplicativo do seu banco. Ali você pode fazer um empréstimo diretamente do aplicativo do seu banco, banco que você recebe. Se você tem direito, o banco vai dizer, ó, você tem direito, você não tem direito, tá, né? O que você ganha não dá para fazer, ele explica. Ou então vá na agência bancária, tá, aqui é pertinho. Estou falando para tarauacaense, né? Porque tudo é perto. Você sair devagarzinho lá da Copacabana, na pernada, sair que 7 horas, devagarzinho, tá 8 horas você está ali no banco, 7:30. Eu digo Copacabana que é o mais distante, né? Aqui, né? Do fim da praia, do fim da rua, onde Paiva. Sai devagarzinho, chega ali no Banco do Brasil,
2: chega ali no Baza, na Caixa Econômica, pega sua fichinha, entra lá, aguarda, né? Se é do seu interesse, você tem de aguardar mesmo, né? Se você já está mal atualizado, já tem o aplicativo do banco no seu celular, você faz através do aplicativo, sem sair de casa. O dinheiro vai cair na sua conta, mas em banco oficiais, gente. Quando lhe ligarem, lhe mostrando facilidade, que você ganhou prêmio. Se você não jogou, você não vai ganhar prêmio. Se você não se cadastrou em alguma coisa, você não vai ganhar prêmio. É falso, né? E tem gente que ainda cai nesses golpes, né? Eu me admiro que ainda tem gente que ainda cai nesse golpe desses malandros, né? Aí tem os mais malandros, que é o malandro que diz assim, rapaz, o seguinte, tem que pagar quanto? Mas, não, você tem que dar só uma parcela para a burocracia, para a gente desburocratizar, para o dinheiro cair na sua conta. O cara disse, não, fala o seguinte, né, tu desconta aí, esse negócio aí, todinho, desse dinheiro que eu vou ganhar, aí tu desconta, aí me manda só o que sobrar. Nunca mais ele liga. Disse, rapaz, esse não vai cair, não. Esse, o que foi? O cara disse aqui para descontar do dinheiro que ele vai receber, descontar o que precisa aí para desburocratizar o dinheiro. É isso que você tem que fazer, meu amigo, né? Nunca mais vou lhe ligar. Ou então vai bloqueando aquele número que... Você não tem ninguém lá em São Paulo? Não, não conheço ninguém em São Paulo. E eu não joguei nada, não joguei... Eu, ao momento que eu vou acertar na Mega, tu fazia o quê? Eu não tenho, não, nem penso, porque eu não jogo. Tá 52 milhões. Quem joga sabe. Aí eu não penso o que é que eu vou fazer com 52 milhões. Por quê? Porque eu não jogo. Quem joga, fica pensando. Papai, eu joguei aqui na Mega. Se eu ganhar esse dinheiro, eu vou fazer isso. Tua, gente. Não, nego, não penso, porque eu não jogo, né, na Mega Sena. Né? De vez em quando a mulher joga, uma vez na vida, outra lá, lá, lá, outros dias, então é assim. Tá bom, gente? Vamos ficar ligado, gente. Vamos ficar ligado, não só do governo do Estado, como do INSS, como auxílio-doença, qualquer benefício que você recebe, fique ligado, esse pessoal ligando para vocês aí, oferecendo empréstimo fácil aí para você. Aí você não lê aquelas letrinhas miúdas, tem uns aqui em Tarauacá também, gente. Aí você não lê aquelas letrinhas miúdas, né? Vai só assinando papel ali, só assinando papel ali, só assinando papel ali, quando termina o desconto, o dinheiro não é o que você pensava receber e o desconto é muito maior do que ele falava, né? Não, é porque o senhor não leu aqui que tinha uma cláusula que tem que pagar o seguro, por caso o senhor morra, aí o seguro é para isso. Pra... O cara vai o empréstimo para você pensando que você vai morrer, meu amigo. Tu é doido. Valeu, vamos de música. Já a gente volta aí.

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0: pedindo atenção.
1: Vamos dar uma passada pelos jornais aqui. Vamos olhar aqui o blog do Acioli. acioliTK.blogsport.com. Investigado por homicídio, né? São presos pela Polícia Civil em área da mata na cidade de Tarauacá. A Polícia Civil do Acre, por meio da Delegacia Geral de Tarauacá, com apoio do Departamento de Polícia da Capital e Interior, deu cumprimento nesta terça-feira, dia 12, a dois mandados de prisão expedidos pela comarca, expedidos pela Vara Criminal de Tarauacá, em desfavor dos nacionais iniciais FPS e ASS, né? Investigados pelos crimes de homicídio. Durante as diligências, os policiais civis obtiveram informações de que os investigados estariam escondidos em uma área de mata localizada no bairro do Triângulo, no município de Tarauacá. De imediato, a equipe de investigadores se deslocou até o local indicado e, após busca na região, logrou êxito na localização e captura dos dois suspeitos. Após a prisão, os investigados foram conduzidos à unidade policial para os procedimentos legais e posteriormente colocados à disposição da justiça. A ação demonstra o comprometimento da Polícia Civil do Acre no combate à criminalidade e no cumprimento de ordens judiciais, reforçando a atuação integrada entre as unidades policiais da capital e do interior do estado. Com fonte da assessoria de Polícia Civil do Acre, postado aqui no blog do professor Acioli, que diz, ainda traz as matérias. Edivaldo quer debater segurança das escolas em audiência na LEAC. Aqui Previdência, o que eu falei ainda agora. Aqui Previdência alerta aposentados e pensionistas sobre golpes. Tenta aqui, olha. Como também falei agora, está aqui no blog da senhora, gente. Com profundo pesar que comunicamos o falecimento de Antônio Rodrigues, conhecido como Antônio Silva. Aos 80 anos, ocorrido nesta terça-feira, 12 de maio de 2016. Servidor aposentado da Educação Municipal, Antônio deixa um legado de dedicação, humildade e amor à família e à comunidade. Após permanecer internado por cerca de 2 meses, partiu deixando saudades eternas e todos que tiveram o privilégio de conhecer. Homem de fé e exemplo de vida. Deixa 15 filhos, sendo 7 mulheres e 8 homens, além de 33 netos, 24 bisnetos e um tataraneto. O velório será realizado em sua residência, localizado no final do bairro de Pepaconha. A previsão da chegada do corpo é para a noite desta terça-feira, quando a família divulgará mais informação. Neste momento de dor, nós solidarizamos com todos os familiares e amigos, rogando a Deus que conceda conforto ao coração ilutado e receba Antônio em sua eterna paz. Está aqui no blog do nosso amigo Acioli também. Educação e esporte serão destaque no podcast Encontro Marcado desde a terça-feira. Aí, Abimael Lopes e Adi Pereira, rapaz, o velho Adi Pereira aí vai estar lá no podcast hoje. Vamos aqui, Tarauacá recebe quase 2 milhões para pavimentação de vias com emenda de Márcio Bittar. Está no Jornal Extra do Acre, do nosso amigo Gilson Amorim. O senador Márcio Bittar garantiu a liberação de novas notas de empenho oriundas de emendas individuais do 26 para investimento em infraestrutura urbana, fortalecimento da saúde pública e apoio ao setor produtivo em município do Acre. Os recursos ultrapassam mais de 13 milhões e contemplam ações em Feijó, Cruzeiro do Sul, Rodrigues Alves, Porto Valter, Mâncio Lima, Brasileia, Marechal Taumaturgo e Tarauacá. Olha aí, para Tarauacá, houve uma liberação financeira referente à transferência especial no valor de R$ 1.990.000, quase 2 milhões, né? 2 milhões. 2 milhões em parcela única. Os recursos serão aplicados na pavimentação de aproximadamente 2 quilômetros de vias no perímetro urbano do município. A proposta tem como objetivo melhorar a mobilidade urbana, ampliar a segurança do trânsito e garantir melhores condições de acesso para os moradores e comerciantes. Da assessoria do senador, postada aí no Jornal estaduais. Então está aí, 2 milhões para ser investido em pavimentação de aproximadamente 2 quilômetros em ruas do nosso município. Ainda tem falado aqui, chegou a trocar o cimento Mizu. Olha, chegou a trocar aí. Então está aí, isso aí está em Morro Santo Silvio, entre os pioneiros, referência do bairro de Pepa Cunha. Sebrae abre seleção com 80 vagas para programa. Deixa eu ver aqui, o Sebrae abriu aí vaga aí. Olha, Sebrae abre seleção com 80 vagas para o programa Agente Local de Inovação, ali no Acre. Instruções para a seleção de agentes locais e inovação orientadoras, né? Indicação geografia, produtividade e rural. A inscrição vai até o 25, tal, no horário de Brasília. Deixa eu ver o que tem. Para trocar, tá online, né? Depois vou trazer essa matéria aqui com o Beto. Vou usar com o pessoal aí do Sebrae, que agora tem, né? O Sebrae agora tem o escritório aqui em Tarauacá, gente. Ali ao lado do Ouro Hotel tem um escritório do Sebrae agora em Tarauacá. 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Eita, tá dando recado aí dos amigos.
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Colocação exatamente 4 horas mais 21 minutos na cidade de Tarouacá. Vamos passar aqui nos jornais, dá uma passada aqui nos jornais. A ser 24 horas, deixa eu ver o que temos a ser 24 horas. Polícia Federal deflagra operações contra facções e cumpre mandado no Acre. Aeródromos do Acre somam mais de 3 mil voos no primeiro trimestre de 2026. Deixa eu ver o que tem mais aqui. Mulher é atingida por bala de borracha em Cruzeiro do Sul. Rapaz, né? Eita. Uma semana após ataque na escola Instituto São José em Rio Branco, polícia diz não ter prova de participação de terceiros. Né? Diz que o jovem agiu sozinha. Eita, rapaz, então estão investigando aí para ver se ele estava solto, se não estava, mas até o momento, ele agiu sozinho. Né? Até agora, estão achando que ele agiu sozinho. Olha, gente, alô, alô, Detran prorroga inscrições da CNH Social para mulheres vítimas de violência no Acre. O Departamento Estadual de Trânsito do Acre, Detran, prorrogou por mais 30 dias o prazo de inscrições para programa CNH Social voltado exclusivamente para mulheres vítimas de violência doméstica ou familiar. A medida foi oficializada por meio de portaria publicada nesta terça-feira no Diário Oficial do Estado. Com a prorrogação, no prazo para as inscrições passam a ser de 11 de junho de 2026. A iniciativa disponibiliza 250 vagas e tem como objetivo ampliar o acesso de mulheres em situação de vulnerabilidade à habilitação gratuita da Carteira Nacional de Habilitação CNH, contribuindo para a geração de renda e inclusão social. Né? Você pode, município Acreã, o procedimento será realizado exclusivamente de forma eletrônica, pelo mesmo endereço do e-mail. Né? Entre aí no site do Detran e faça sua inscrição. Você, mulher, que é vítima de violência doméstica ou familiar. Né? Está prorrogada as inscrições até o dia 11 de junho. Depois vão abrir novas inscrições, que é aquela CNH estudante, CNH zona rural, já abriu o CNH total, né? Aí já o pessoal já se inscreveu, tudo aquele negócio, então aguardando aí se vão ser aprovados ou não, porque tem de aguardar, tem de verificar a documentação, tudo que você disse é verdade ou não, se você é uma pessoa que vive de baixa renda, não tem condições, tudo, e tem de comprovar tudo direitinho, aí você vai. Mas eu estava conversando lá com o meu cunhado, o Vanilson, lá na Bolívia, os bolivianos bloquearam a ponte em Cobija, né? Não passava, nem ia, nem voltava. Quem estava na Bolívia tinha de ficar na Bolívia, quem estava no Brasil tinha de ficar no Brasil. Muitos estudantes, né, hoje, que estavam indo para a escola, foram presos, pegos de surpresa, né, pelo período da tarde. Chegaram lá, tudo trancado. E tinha pai, os Moraes, ele me chama de Moraes. Para ir para aula, se não abrir daqui a pouco, nós temos que dar uma volta aqui. É como se fosse aí, tu estivesse aí na rádio, nós vamos ter de ir lá pelo mercado e fazer uma volta ali, é isso aí, como se fosse lá na rotatória do Triângulo para chegar na escola. Eu digo, e pela ponte é bem pertinho. Vamos ver aqui se eles liberam aqui para os estudantes. Estavam lá pedindo a liberação, pelo menos, para os estudantes. Mas não sei o que foi que deu lá, que depois não falei mais com ele aí. Né? Então, vamos lá. Uma semana.

Né? Trágico, trágico, né? É, digamos assim, do evento ouvido na Escola Tudo São José, em Rio Branco, onde duas coordenadoras pedagógicas lá dos alunos foram assassinadas por um jovem. É, hoje a Câmara de Rio Branco foi um minuto de silêncio, tudo, e está tendo os protocolos escolares. Como você viu, ele disse que ia por reunião lá na escola Plácido de Castro, estudo nosso filho João, com todos os pais de aluno. Né? E os pais têm que participar. Sábado teremos lá no IFAC. Atenção, pai de alunos do IFAC, fique ligado aí, né? Você já deve ter recebido a mensagem que tem a reunião sábado lá. E aqui diz aqui, né, que o IFAC adota detectores de metais em campus no Acre após ataque em escola de Rio Branco. Vamos ver a matéria que está no Continente Notícia. O Instituto Federal do Acre, IFAC, oficializou a implementação de detectores de metais em todas as suas unidades, com parte do novo protocolo de segurança para o retorno das atividades acadêmicas presenciais. A medida foi estabelecida por meio de uma portaria publicada nesta segunda-feira, 11, e já entra em vigor com o objetivo de reforçar a proteção de estudantes e servidores. A decisão da reitoria acompanha o clima de alerta da educação acreana após violento ataque registrado no Instituto São José, em Rio Branco. Na ocasião, um adolescente de 13 anos invadiu a escola armada, resultando na morte de duas funcionárias que tentaram impedir a ação, deixando ferido, entre eles, uma estudante. De acordo com o documento oficial, os procedimentos de segurança terão caráter estritamente preventivo. O IFAC enfatiza que as inspeções serão realizadas sem contato físico e sob critério objetivo para evitar qualquer tipo de constrangimento ou violação de direito. As unidades poderão adotar dois modelos de inspeção. Continua, verificação de todos que acessam o campus, ou aleatória, seleção por ordem numérica de entrada, intervalo de tempo pré-determinado ou sorteio eletrônico. A portaria é explícita ao proibir qualquer seleção baseada em aparência, gênero, raça ou características pessoais, visando combater a prática discriminatória no ambiente institucional. O protocolo define que a abordagem deve ser sempre cordial. Caso o detector de metal seja acionado de forma persistente e não ache justificativa clara, a direção da unidade será comunicada. Em situação de suspeita fundada de porte de arma ou material ilícito, as autoridades policiais serão acionadas imediatamente para as providências legais. O IFAC reforça que a instalação dos equipamentos é um passo necessário para garantir a tranquilidade da comunidade escolar do atual cenário de segurança nas instituições de ensino do Estado. É mais um modelo de proteger os próprios estudantes, professores e funcionários do Instituto Federal do Acre, matéria que está na Continente Notícia, que traz ainda as seguintes pautas. Deixa eu ver aqui o que temos aqui. Acre, existe mais de 4 mil acidentes nas rodovias por problema de saúde. Acre, existe queda de 21% nos cursos no primeiro quadrimestre de 2026. Câmara aprova auxílio de R$ 2.000 para famílias atingidas por enxurradas, né, que aconteceram em Rio Branco. Homem encontrado morto debaixo da ponte em Rio Branco. Aí, essas são algumas notícias que estão aí. Continente Notícias. Já dei uma olhada aqui no blog da senhora, dei uma olhada no Extra do Acre, dei uma olhada no Continente Notícias. Vamos ver aqui o que tem. Notícia da hora. Notícias da hora. Vamos ver o que temos aqui. Deixa eu ver. Deixa eu abrir aqui. 4:30 na cidade de Tarauacá. 4:30 em Tarauacá. Acre fica entre os 15 estados que mais evoluíram em segurança pública no país, aponta ranking nacional. Com o programa Prefeitura das Ruas, área subestende e garante recuperação de pontes no bairro Ouricuri. Você conhece o Ouricuri, em Rio Branco, o bairro Ouricuri? Não, eu não conheço. Não conheço. Não. É, Rio Branco desenvolveu bastante.

Couto Pereira. São Paulo e Juventude, São Paulo venceu por 1-0, e amanhã é no campo do Juventude, Alfredo Jacob. Então esses são os jogos da Copa do Brasil que teremos hoje, amanhã e quinta-feira. Tá dado, recado. Deixa eu ver o Campeonato Brasileiro, né? Campeonato Brasileiro, Brasileirão, para você que é torcedor aí da sua equipe, como é que tá o Brasileirão? Vamos lá ver como é que tá o Brasileirão. Brasileirão, teremos jogos no sábado e domingo. Palmeiras lidera com 34 pontos, em segundo Flamengo com 30, em terceiro Fluminense com 27, em quarto o São Paulo com 24. O Vasco é o oitavo, seu Pedro, com 20 pontos. Rapaz, tá feito o meu Botafogo. O meu Botafogo é o 12º com 18 pontos, né? Deixa eu ver mais aqui. Na zona de rebaixamento está Grêmio, Mirassol, Remo e Chapecoense. Lá pertinho está Corinthians, Santos, Internacional, Atlético Mineiro e Botafogo. Olha aí, um ponto só um ponto que o Grêmio está lá na zona, né? É, tá parelhado esse Brasileirão, hein? Esse Brasileirão que vai dar uma parada, né? Vai dar aquela parada para a Copa, né? A parada para a Copa, vamos torcer pelo nosso Brasil. Vamos torcer pelo nosso Brasil, rapaz. Saiu a pré-lista da seleção para a Copa. Pré-lista. É uma pré-lista. Vai ser convocado 26 nomes na próxima segunda-feira no Rio de Janeiro. Né? Saiu só uma pré-lista, viu? A lista oficial é segunda-feira no Rio de Janeiro que vai ter. Nessa pré-lista agora, até o Neymar entrou. Todo mundo pedindo Neymar, né, rapaz? O goleiro nessa pré-lista foi o Alisson, Beto, Anderson, o Souza, o John e o Everton. Na zaga, Alexandre Ribeiro, Brené, Carlos Augusto, do Inter Milão, Danilo do Flamengo, Douglas Santos, Fabrício Bruno, Gabriel Magalhães, Ibanez, Kaique Bruno, Léo Ortiz, Léo Pereira. Aí a zaga do Flamengo foi convocada, negão. Léo Ortiz e Léo Pereira. Luciano Juba, Marquinhos, Paulo Henrique, do Vasco. Deixa eu ver. Vitinho, do Botafogo. Esses aí, mas os brasileiros, né? Que jogam no futebol brasileiro. No meio-campo, Andréas Pereira, do Palmeiras. Andrei Santos, Bruno Guimarães, Casemiro. Danilo, do meu fogão, também foi, né? Anderson, Fabinho, Gabriel Sara, Gerson, do Cruzeiro. João Gomes, Lucas Paquetá, do Flamengo. Olha, o velho Lucas Paquetá foi, negão. E o Matheus Pereira, do Cruzeiro. No ataque, foi o Antônio do Betis, Endrick do Lyon, Gabriel Martinelli do Arsenal, Gabriel Jesus do Arsenal, Igor Jesus do Norte Forges, olha aí, ex-fogão, Igor Jesus, Igor Thiago do Brentford, João Pedro do Chelsea, Caio Jorge do Cruzeiro, Luiz Henrique do Zente, ex-fogão também, oh, meu time era bom demais, Matheus Cunhas do Manchester, Neymar do Santos, Pedro do Flamengo, Rafinha Barcelona, Rayan do Bournemouth, Richarlison do Tottenham, Samuel Lino do Flamengo e Vini Júnior do Real Madrid. Esses foram aí os pré-convocados, tá? A convocação com os 26 nomes que vão para a Copa segunda-feira, né? Uma hora dessa já tem saído, a gente traz aqui para vocês. 16:38. Vamos de música, que eu volto para finalizar o programa. Vamos de som. Para vocês aí que estão ligados com a gente. Alô, povo do Araty! Alô, povo do Perseverança! Alô, povo do Rio e Vira! Boa tarde!

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1: Em Caroca, são exatamente 16 horas mais 51 minutos. 16 horas mais 51 minutos na cidade de Tarauacá. Isso aí, gente. Vamos ficando por aqui. Desejando a todos vocês um ótimo final de tarde. Prometemos voltar amanhã, se assim Deus nos permitir, a partir das 3 horas com o programa da tarde, com a apresentação de Albany Moraes e Liberdade Moraes, que hoje tem que sair mais cedo, mas se for possível ela estará com a gente amanhã a partir das 3 horas aqui também, trazendo notícia, informação, a boa música e aquele alô para você, amigo, que está sempre ligado com a gente. Vem aí, né? Vem aí o programa Conexão, né? Conexão. E também o podcast aí do governo do estado. Daqui a pouquinho a gente entra em cadeia com a Rádio Difusora Acreana, né, para trazer todas as informações, para trazer mais notícias para você que está ligado com a gente aqui. Você fica informado 24 horas, começa logo cedo com o programa Boa de Aldeia, com Jefferson Dourado e Ângela. Depois vem Professor Cioli, vem chegando aí com a Rosa Oliveira no programa Boa Dia Tarauacá. Gente em Debate, a Rosa volta no programa do meio-dia. Programas evangélicos, aí chega a gente às 3 horas da tarde, ficando até às 5. Depois vem aí o programa Conexão Acre, né? Isso aí, isso mesmo. Aí. Então, tá bom. Daqui a pouquinho a Difusora vem aí trazendo a programação aí. Valeu, gente. Um abraço. Fiquem todos com Deus aí. Vamos lá. Vamos se mandando por aqui, né? Trazer uma modinha aí para fechar e a gente daqui a pouco chega aí com a conexão com a Difusora.

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0: Boa tarde, boa tarde, boa tarde. Está no ar o GovCast, o podcast do Governo do Estado do Acre. Muito obrigado pela sua companhia, muito obrigado pela sua audiência, muito obrigado pela sua confiança. Mais uma semana aqui trazendo informações importantes da gestão, das ações de governo que ajudam a melhorar a vida da nossa população. A gente está ao vivo para todo o Estado do Acre, por meio das rádios públicas Aldeia FM e Difusora Acreana, em Cruzeiro do Sul, Tarauacá, Feijó, Sena, Madureira, Chapuri, Brasileia e aqui na nossa capital, Rio Branco. Você se conecta com a gente também por meio do nosso canal do Governo do Acre no YouTube. Mais uma vez, muito obrigado. São exatamente 5 horas da tarde e 1 minuto. Nosso convidado de hoje é o professor Humberto Miranda, coordenador do programa Pré-ENEM Legal da Secretaria de Estado de Educação e Cultura. Coordenador, muito obrigado pela sua presença conosco aqui no GovCast desta terça-feira.
1: Boa tarde a todos, é um prazer enorme estar aqui e poder ajudar um pouquinho nossos alunos, né? Nossos mais de 20 mil candidatos para esse ano, e vai dar tudo certo para eles.
0: Aí vai sim, vamos começar, coordenador, falando sobre... Primeiro, para o senhor explicar para a gente o que é o Pré-ENEM Legal, como funciona, qual é o objetivo da Secretaria de Educação.
1: O Pré-ENEM Legal, ele é uma oportunidade, Jefferson, que muitos alunos não têm no nosso estado, que é você levar conhecimento especializado sobre o que é o ENEM. Então, quem está aqui na capital, você tem uns cursinhos preparatórios que tem uma equipe boa para isso, mas o estado não tinha, não oferecia. E aí, nesses últimos 4 anos, o Pré-ENEM Legal vem com uma equipe muito boa, especialista em ENEM, e que traz materiais que são essenciais para a prova. Então, o que acontece? É uma equipe que trabalha o estado inteiro, né, o Acre inteiro, com mais de 10 mil alunos que a gente tem diretamente ali entre terceira série e EJA. E a gente trabalha exatamente com a matriz do ENEM, que é o que falta muitas vezes, porque na escola, nem sempre o professor consegue trabalhar exatamente o ENEM. Ele precisa seguir o currículo do estado, ele precisa seguir outras orientações. E o Pré-ENEM Legal, ele traz exatamente o que o ENEM cabe. Por isso que vem dando tanto certo, e não é à toa que o ano passado a gente acertou o tema da redação um dia antes da prova.
0: E foi aqui nos estúdios da Rádio Difusora, ao vivo, em todas as rádios públicas do Acre, que a gente conseguiu ter oportunidade do professor.
1: O professor Pedro
0: cravou o tema da redação. Cravou exatamente o tema da redação. Exato. Eu queria que o senhor falasse um pouquinho desses profissionais, pessoas que formam a equipe do Pré-ENEM Legal. Como é que funciona, como eles são selecionados?
1: Perfeito. A nossa equipe é contada com profissionais que já atuavam no estado, alguns já eram professores de cursinho, nós fizemos o convite para estar conosco no estado, outros estavam ali na escola e desempenhando um bom trabalho. Então, eles foram garimpando ao longo do tempo, e hoje eu posso dizer que a equipe do Pré-ENEM Legal é uma equipe consolidada. Em mais de 4 anos de Pré-ENEM Legal, a gente veio fazendo uma seleção, digamos assim, que casou exatamente com o que o ENEM precisa. Então, nossa equipe de linguagens, por exemplo, o próprio Pedro, que foi citado agora, que é excepcional na redação, mas ele tem como parceiro a professora Letícia, por exemplo. Então, eles trazem ali linguagens, não só a redação, mas a língua portuguesa, dicas de literatura, dicas de arte. Então, eles trazem todo um conjunto do que é o ENEM na parte de linguagens. Então, uma equipe ali muito bem montada e que casou muito bem. Nossa equipe de humanas, além de está à frente da equipe do Pré-ENEM Legal, assumo a cadeira de Geografia no Pré-ENEM. Então, tem eu como professor de Geografia, que eu estou trabalhando com o Pré-ENEM desde 2012. Claro, comecei bem novinho, não vou entregar a minha idade aqui, mas desde 2012 que eu trabalho com o ENEM. E temos mais duas profissionais excelentes, né? A professora Dayana, professora de Sociologia, que foi minha aluna no ensino médio. Então, quando eu soube que ela estava na área, eu já fui ali olhando. E a professora Manu, a professora de História, né? A professora Manuele, que também tem uma bagagem enorme. Então, humanas, hoje, a gente está bem completo com Geografia, História, Filosofia e Sociologia, trabalhando exatamente a matriz do ENEM. Equipe de Natureza é uma equipe fantástica que a gente tem. Nós temos um professor Mago de Biologia,
0: que... Mago estudou comigo, né? Mago, colega de escola, a gente estava comentando aqui antes de entrar no ar ao vivo, como colega de colégio acreano.
1: Olha aí, tá vendo? E o Mago é aquele professor que aqui na capital, ele é referência nos melhores colégios da cidade, nos melhores cursinhos da cidade. E hoje o Mago é dedicação do estado. Então a gente conseguiu tirar ele de todos os lugares que ele estava. E hoje ele trabalha apenas para nós no Pré-ENEM Legal, se dedicando.
0: Essa equipe, ela é exclusiva do Pré-ENEM Legal?
1: Exclusiva do Pré-ENEM.
0: Ou entra na rotina das escolas também?
1: Exclusiva.
0: Depende de cada profissional, eles escolhem?
1: Não, nossa equipe hoje ela é exclusiva. Então, uma equipe que quando não está na estrada, quando não está na escola, está produzindo. Então, por exemplo, essa semana nós não estávamos nas escolas, mas estamos produzindo material para o Enem e para a prova do Saeb que vai vir no final do ano. Então, uma equipe que ela está 100% dedicada. Então, o tempo todo estudando, se dedicando a profissionais que sabem o que é para fazer. Então, isso é a parte legal. Né? Assim como para encerrar a natureza, com química e física, dois professores excepcionais que trazem aquela parte... Assim, eu não tive, por exemplo, a oportunidade de estudar física na escola da forma que eu gostaria. Né? Às vezes a gente nem tinha profissionais formados na área. Hoje a gente traz professor que traz, por exemplo, a dinâmica da prática para a sala de aula. Então o aluno vê o que é para fazer. Então isso é incrível. Para mim faz muito isso.
2: Na minha época, já faz um tempinho, a gente não chegava nem a estudar seno, cosseno, trigonometria. Era o básicozinho, chegar na equação de segundo grau
1: estava
2: resolvido.
1: Exatamente. Hoje nós seguimos.
2: Hoje a equação de segundo grau é. Báscara, né?
1: Báscara.
2: Não sei porque mudou,
1: mas... não se chama mais, né? A ideia de Báscara. Inclusive, nossa equipe de matemática, formada por James e a Laiane, uma equipe incrível, e que traz a matemática nessa pegada. Do aluno entender o porquê. Eu sempre brinco com eles, né? Assim, até hoje eu não sei para que serve o logaritmo. Eu nem aprendi na escola e ainda não sei para que usa. E eles, quando vão explicar, eles colocam ali no dia a dia. Então, a equipe para isso. Ela é multifuncional, que tanto traz aquele conhecimento de conteúdo básico, mas prova ali na prática, faz uma brincadeira com os alunos, interage, e aí você tem, claro, né, um Enem que faz sentido, que é o que a prova do Enem traz.
2: Professor, e além dessa equipe super capacitada, como o senhor disse, tecnicamente envolvida, né, porque tem que estar envolvido com o espírito aí dos alunos, dos sonhos.
1: Exato.
2: É importante a gente frisar que é um programa completamente gratuito.
1: Exato.
2: Aberto para a comunidade, não só para a comunidade escolar, mas de forma em geral, e enfim, com todo mundo que sonha com um ensino superior, né?
1: Hoje, qualquer pessoa que quiser se preparar para o Enem com qualidade, pode acessar o Enem Legal. Então, assim, nas escolas nós estamos indo realmente para o aluno que está matriculado, mas se eu sou uma pessoa que já me formei há 10 anos, 15 anos, não interessa, quero fazer o Enem, ele tem gratuitamente todo o nosso material. Né? Tanto videoaulas que está no YouTube, de forma gratuita, no canal da Secretaria, como também nosso material que está no site. Então ele pode baixar apostilas, baixar lista de atividades, tudo isso de forma gratuita. E essa é a nossa ideia, trazer uma preparação de qualidade para qualquer um que queira se preparar para o Enem.
2: Nós estamos conversando aqui com Humberto Miranda, coordenador do programa Pré-Enem Legal da Secretaria de Estado de Educação. Estamos ao vivo para todo o estado do Acre, são 5:08. Chegou aqui minha querida amiga jornalista Neide, seja bem-vinda. Gente, você pode participar, você que está conectado com a gente por meio do canal do Governo no YouTube, manda sua mensagem, a sua dúvida, aproveita aqui a presença do professor de Geografia. Falando de Geografia, não posso deixar de aproveitar. Esse ano não tem como fugir para o Estreito de Hormuz, daquelas questões que estamos vendo aí do cenário geopolítico, né, entre Estados Unidos, Israel, Irã. É uma pergunta ou duas esse ano, professor?
1: Sempre cai. Atualidades é dentro da parte de geografia, geopolítica, como você falou, é o assunto que mais traz no Enem, né, que mais cai no Enem. E aí é importante os alunos entenderem assim. Claro que a gente pode passar aqui 2 dias falando só sobre o que está acontecendo este ano. Só que o Enem, a parte de atualidade do Enem, provavelmente é algo, né? Provavelmente não. Sempre é algo que ele traz até o ano anterior. Porque a prova se fecha de março para abril. Então, tudo que aconteceu de abril, o que vai acontecer? Essa parte do Irã, isso já vem acontecendo há décadas. Então, ele pode trazer uma questão. Então, se o aluno está acompanhando esse
2: conflito... do urânio, aquelas
1: exato.
2: Coisas...
1: Exato. Né? Se ele está acompanhando esse contexto geopolítico entre Estados Unidos, Israel e Irã, ele já vai trazer um contexto histórico. Então, a atualidade, ela vai trazer muito na ideia do histórico. E sempre lembrando, né, para você que está acompanhando aí, o aluno que está nos vendo agora, a geopolítica traz a realidade, o que está acontecendo agora, contexto histórico, mas sempre relaciona Brasil. Tá? Então, não esquece da relação. O que, que tem a ver, por exemplo... Jefferson, a guerra é lá no Irã, né? Tem a ver com urânio, tem a ver com enriquecimento de urânio. O Brasil não tem nada a ver com essa história. Tem, porque por causa dessa guerra, por causa do Estreito de Hormuz que foi fechado, o petróleo no Brasil vai ficar mais caro, já está mais caro. Então é essa a relação. Como é que o comércio vai funcionar com um mundo que está geopoliticamente
3: complicado? A gente sente no bolso aqui no Acre, né?
4: Preço Jordão, da gasolina, Santa Rosa.
3: Exatamente. Os nossos queridos amigos aí dos municípios mais afastados, né?
1: Mas essa é a ideia da geopolítica, essa importância enorme. Então, é um assunto que o aluno mais gosta, tá, Jefferson, de ouvir. Quando a gente está nas escolas, professor, fala um pouquinho de geopolítica.
3: Traz para a realidade deles, né?
1: Traz para a realidade.
3: Acho que esse trabalho que vocês fazem no pré-ENEM Legal tem muito isso, né? De trazer os alunos, obviamente, para entender o cenário dos quais vocês estão,
1: claro,
3: abordando, mas com a vida deles de uma forma ou de outra, né? Tanto nas áreas humanas como nas exatas.
1: Em todas as áreas. É importante quando a gente tem um cursinho preparado, né? Um preparatório feito por acreanos para acreanos. Ah, como eu viajo o estado inteiro com a equipe, e eu sou professor de geografia do Acre, então eu faço questão de trazer o assunto que a gente montou, independente do assunto que seja, trazer para a realidade. Quando eu estou em Tarauacá, eu estou para Tarauacá. Se eu estiver em Jordão, se eu estiver lá em Santa Rosa, independente, eu trago para a realidade. E ele se vê no assunto. E é o que ele traz qualquer assunto. Você pode trazer para a sua realidade, você entende ali do micro para o macro. E aí o aluno, quando se enxerga,

0: opções. Então, muito diferente. De fato, o vestibular da UFAC, ele traz uma pegada. Canal do SEMEAC, semeac.gov, você vai achar todas as nossas videoaulas, tá? E é interessante, Jefferson, falar sobre isso, porque nós temos, por exemplo, diversos produtos dentro do YouTube. Então, se eu quero assistir uma aula ali de geopolítica, por exemplo, do professor Humberto, tem uma aula de 20, 22 minutos gravada, dando um resumo sobre aquilo, parte 1, parte 2, parte 3. Ah, mas eu queria, por exemplo, resolver a prova do Enem em 2025. E eu não tive tempo. Nós temos a prova do Enem comentada em vídeo. Então, todas as 180 questões, mais a redação, nós temos todas no YouTube comentada questão por questão. Então, são vídeos curtos ali de até 5 minutos que o aluno consegue acompanhar. Nós fizemos isso com 2025, 24 e 23. Ou seja, são três Enem seguidos que a gente comenta todas as questões.
1: E o que é legal em disponibilizar esse material na internet, vocês também enviam via WhatsApp?
0: Né, nós somos um canal.
1: Que o aluno tem a possibilidade de, não entendi, volto, repete, né? Pode refazer a questão e reouvir a orientação do professor.
0: Ele pausa, ele volta, ele acelera, então o ritmo é dele. Isso é legal. Pela televisão, obviamente, isso fica mais complicado, porque passou ali e já foi, né? Mas se ele está na internet, ele tem essa possibilidade. E se ele estiver, por exemplo, no nosso canal do WhatsApp, ele pode, por exemplo, interagir conosco. Então, fazer perguntas. No nosso site, ele consegue fazer perguntas também. Isso mantém essa relação mais próxima com o aluno. Então, a gente sabe exatamente como é que o aluno está. Sem contar os simulados que a gente faz, a gente sabe qual é a pegada do aluno, onde é que ele precisa mais focar e tudo mais. Então, é bem personalizado. Por mais que a gente atenda ali 10, 12 mil alunos ao longo do ano, a gente ainda consegue personalizar.
1: Além disso que a gente está falando, das diversas possibilidades do aluno ter acesso ao conteúdo, tem a integração aos sábados com letivos, não é isso?
0: Exato.
1: Com aulões revisionais online. Como é que é essa estratégia que vocês montaram esse ano aí, visando principalmente os alunos do terceiro ano, né?
0: A terceira série esse ano ela está com um diferencial, que são 18 sábados letivos que foram programados no calendário escolar para que eles encerrem o ano letivo no dia 28 de novembro. Qual é a ideia? O aluno passou pelo Enem e ele já está meio que desmotivado para ir para a escola. Então, assim que ele fizer as duas provas do Enem, os dois domingos, ele tem mais uma semana de aula e ele encerra o ano letivo. Até para o aluno que for se preparar para outros vestibulares, ele vai ter um tempo melhor para se dedicar. Para que o ano letivo acabe em novembro, o Pré-ENEM Legal preparou 18 sábados letivos e já deixou tudo gravado, tudo programado. Os professores, os gestores têm acesso a esse material e aí a gente está lá, né? Com sábado, por exemplo,
1: esse
0: sábado...
1: Esse material tudo já está pronto?
0: Já está tudo pronto.
1: E disponibilizado no YouTube?
0: Do
1: Governo do Acre.
0: No Governo do Acre. Lista de questões, Jefferson, videoaula, tudo pronto e por área.
1: Só para a gente, na verdade, eu antecipei aqui um monte de perguntas. O Pré-ENEM Legal já começou.
0: Já começou.
1: Fala aí como é que é a programação, o cronograma do Pré-ENEM, professor.
0: Perfeito. O Pré-ENEM Legal está na estrada desde a primeira semana de abril, né? A gente ia começar em março, teve um atraso desde abril. Então, assim, esse primeiro momento, o que o Pré-ENEM Legal está fazendo? Nós estamos já atendendo os sábados letivos, então nós já estamos aí com 5 sábados letivos que a gente já atendeu, e a gente está nos municípios. Então nós já fizemos Porto Acre, Bujari, já fizemos Senador Belmar, Capixaba, vou lembrar tudinho, já fizemos Tarauacá, já fizemos também Senador Belmar, acho que eu falei. Então a gente já voltou todos eles.
1: Presencial. Com a equipe, aí vocês o quê? Montam um estádio, um ginásio para poder dar aula?
0: Boa, nossa vontade seria essa. A gente faz normalmente para as escolas que têm
1: capacidade
0: maior, né? Normalmente tem auditório. E aí, quando o auditório, por exemplo, estávamos em Sena Madureira, então a gente juntou duas escolas no auditório lá em Sena. Em Capixaba, a gente conseguiu juntar alunos da zona urbana e da zona rural, alunos do campo. Então a gente monta uma estrutura, normalmente o núcleo local, ele prepara um lugar para... Os núcleos têm, inclusive, auditórios, né, para isso, e a gente leva. Né? Então, a gente está presencialmente a equipe inteira. Com todo mundo dentro do ônibus, passa uma semana, duas semanas, se for preciso, volta de novo, dá uma descansada e continua. E aí, a gente dá essa aula presencial que é legal, que é olho no olho para os alunos. Então, a gente sente ali, por mais que a gente esteja trabalhando com eles virtualmente, mas quando você olha, você tira a dúvida presencial, é mais interessante ainda.
1: Eu queria que o senhor falasse um pouquinho sobre essas vivências, né? Tanto profissional,
0: certo,
1: quanto da relação mesmo com o estudante, que muitas vezes não tem acesso a esses conteúdos na grade curricular regular dele, regular. Não sei se eu estou falando corretamente a linguagem didática das coisas, mas eu acho que essa vivência desperta muitas coisas, né, professor?
0: Jefferson, assim, a gente chega nas escolas, quanto mais distante da capital, mais essa percepção. Normalmente, quando a gente pergunta quem vai fazer o Enem, poucos levantam o braço.
1: Capital,
0: e aí,
1: na
0: capital, a maioria, agora os municípios mais distantes, muito aluno não se vê fazendo uma faculdade. Então, ele acha que ele nem vai fazer a prova do Enem porque não vai passar. Ele não enxerga isso. E aí você entende a realidade de casa e tal, da família. E aí, tá, a gente percebe ali que no auditório, por exemplo, que tem 150 alunos, 50 levantaram a mão que vão fazer o Enem. E aí a gente vai fazer uma conversa passo a passo. A gente dá aula, a gente motiva, a gente traz uma paródia e tudo mais e tal. E prova para eles que são capazes. Então, quando a gente está dando aula e resolve uma questão, que ele consegue resolver a questão que está lá no data show projetada, assim, eu sei resolver. E normalmente, quando a gente termina, esse ano a gente está fazendo 2 dias em cada município, que é mais legal ainda, a gente passa 2 dias com eles inteiro, né? No final, no último horário do segundo dia letivo, a gente pergunta quem vai fazer o Enem e a maioria levanta a mão. Porque ele se enxerga, ele sabe que é possível. Então é aquela realidade, é diferente. Na escola, nem sempre ele tem o acesso, ele acha que o que ele está vendo não é para o Enem, mas é. E quando a gente chega e fala assim, olha, isso aqui que você viu é no Enem, está aqui uma questão, você sabe resolver, ele muda a percepção. O ano passado, o estado do Acre foi um dos estados que teve a maior participação de alunos na prova do Enem. Nossa porcentagem passou de 80% dos alunos da terceira série fazendo o Enem. Esse ano a gente quer passar os 90%.
1: Maravilha. Estou conversando aqui com Humberto Miranda, coordenador do programa Pré-Enem Legal da Secretaria de Estado de Educação do Governo do Estado do Acre. São exatamente 5 horas e 21 minutos. Estamos ao vivo para todo o estado por meio das rádios públicas, ao DFM, Difusora Acreana, em todos os municípios acreanos e também por meio do nosso canal do Governo do Acre no YouTube. Você se conecta com a gente, pode mandar sua mensagem, a sua pergunta, a sua dúvida aqui, professor Humberto Miranda, coordenador do programa Pré-Enem Legal. Ainda falando de aulões, eu acabei cortando o senhor, desculpa.
0: Não.
1: Queria que o senhor concluísse o cronograma, né? O senhor disse que estão indo nos municípios e a partir daí...
0: Perfeito, estamos indo nos municípios, vamos visitar todos os 22 municípios. E depois, no segundo semestre, nosso foco é a capital e as escolas do campo, aqui do entorno. Então, desde a Transacriana, a Estrada 317, a gente vai visitar todas as escolas e focando nas escolas daqui. Então, pessoal de Rio Branco, por favor, não é que a gente deixa vocês por último, é porque a gente dá um semestre inteiro dedicado às escolas daqui, porque é onde tem mais escolas, obviamente. Então, a gente vai atender escola por escola, no auditório. Onde não tiver auditório, a gente vai conseguir concentrar em algum lugar, um espaço alternativo, mas vamos atender todos os alunos. Então, além dessas aulas presenciais, nós ainda estamos com as aulas nos sábados, estamos com podcast, inclusive, viu? Você tem um bom convidado, você, viu, Jefferson, para falar um pouquinho sobre... sobre o Colégio Criando, por exemplo, seria interessante. Temos o podcast, nós temos as aulas ali gravadas, enfim, muito material. E sem contar o material apostilado. Jefferson, nós descobrimos que nós temos alguns alunos que eles nem conseguem se adaptar muito bem, nem ouvindo, por exemplo, com um podcast ou assistindo a videoaula, mas ele consegue entender lendo. Então, hoje nós estamos com material, com materiais de todas as áreas produzidos. Então, tem aluno, por exemplo, que prefere baixar o material ou imprimir e estudar lendo, riscando, entendeu? Então, a gente tem esse material também. Então, são vários produtos que o Pré-Enem oferece. Desde a videoaula, aula presencial, com material apostilado.
1: A Demanu, aqui do chat no YouTube, mandando aqui palminhas para o professor Humberto. Obrigado pela participação de todos vocês que estão aí nos assistindo também pelo canal do Governo do Acre no YouTube. Sobre o WhatsApp, a gente passa rapidinho. Como é que funciona? Tem um telefone? Vocês têm uma comunidade?
0: Nós temos a comunidade no WhatsApp, e inclusive a gente deixa essa comunidade dentro do nosso site. Então, se ele digitar lá prenenlegal.org, ele vai achar lá o acesso ao nosso site, aliás, o nosso WhatsApp. E o mais interessante, se ele entrar no site, ele vai achar tanto o WhatsApp quanto ele vai achar o nosso material para redação. E aqui, Jefferson, é importante o aluno entender assim, ó. Se ele nos acompanha no WhatsApp, ele tem acesso ao material todos os dias. Todos os dias a gente posta materiais voltados para o Enem, obviamente, segunda a sexta. Se ele está com o material de redação, ele pode escrever a sua redação, mandar para nós pelo site e ele vai receber o feedback ali da redação. Então, o professor Pedro, professora Letícia, professora Genética da equipe de linguagens também, eles vão corrigir e devolver para o aluno com comentários. Você precisa melhorar aqui, você precisa melhorar ali. Isso é fantástico. Então, além do canal do WhatsApp, que está no nosso site, ele também consegue acessar o nosso material específico para a redação.
1: O senhor falou da redação. A redação é sempre algo muito sensível para os alunos, né? Existe aquele receio, não só sobre o tema, o que vai ser, se você está preparado, se você consegue colocar o que você está pensando, né, de forma coesa, com todas as exigências que existem. Vocês têm um cuidado especial, obviamente tem, né, tem a equipe própria de redação, mas nesses momentos de aproximação, de relação mais próxima nos aulões, como é que é esse trabalho em relação à redação?
0: Nós temos, durante a itinerância, que a gente chama, né, que a gente está com os alunos presencialmente, nós temos um momento só para redação. Então, ali, professora Letícia e professor Pedro, eles vão fazer o passo a passo da introdução, o desenvolvimento e a conclusão da redação. Então, quando o aluno acompanha essa aula de redação, ele sai ali com todo, não o esqueleto de uma redação pronta, que não é o nosso objetivo, obviamente, mas ele sabe o que fazer em cada parte da redação e sabe quanto que ele vai pontuar em cada parte da redação. Então, ele sabe exatamente o que não fazer e o que fazer nesses três pontos, que é o desenvolvimento, a tese 1 e tese 2, que a gente chama, né, a introdução e desenvolvimento. Na nossa época era desenvolvimento, hoje é tese 1 e tese 2, são os dois parágrafos ali depois do...
1: Onde se coloca os problemas.
0: Exatamente. E aí a conclusão que vem com a solução. Então, ele sabe exatamente o que falar. E o que é legal é porque nossos professores já dão dicas assim. Se o tema for na saúde, usa esse repertório. Se for educação, é esse repertório. Então, eles vão dar repertório independente do assunto. Mas ele vai dar dicas de como que ele pode... Ah, o filósofo tal, ele cabe aqui. Então, o aluno já sabe. Olha, se o tema for meio ambiente, eu sei o que citar. Se o tema for tecnologia, se for IA, eu sei o que citar. Então, essa ideia do repertório, que é o que o Enem hoje cobra muito, né? Você tem que saber se o aluno tem um repertório bom para desenvolver. E os nossos professores deixam isso bem prontinho. Então, nas aulas presenciais, redação é um dos focos também. Além da matemática, Jefferson, só matemática, e vale salientar isso, matemática, por mais que seja um componente, é responsável por 45 questões. É um caderno só para ela. Então, a matemática também é um cuidado que a gente tem, junto com a redação em linguagens, porque é um grande diferencial hoje na prova do Enem.
1: Professor, para quem está ouvindo a gente nos rincões do nosso estado e aqui na cidade também, para quem está nos assistindo pelo YouTube, queria que o senhor fizesse um resumozinho aí, rapidinho, de tudo que os candidatos, as pessoas interessadas em aprender um pouco mais via o pré-ENEM Legal, onde elas podem ter acesso, como ter acesso, é preciso algum cadastro, é tudo gratuito, de forma fácil, enfim, por favor.
0: pré-enemlegal.org. Anota aí, escreve aí, digite aí, tá? pré-enemlegaltudojunto.org. Ali você vai encontrar, né? Nesse site, você vai encontrar nosso WhatsApp, vai encontrar o e-mail para redação e todos os materiais que nós temos. Tanto materiais para você imprimir ou ler de forma digital e como nós temos as videoaulas também. O pré-ENEM, ele é gratuito, tá? O pré-ENEM, ele não precisa de cadastro, que é uma dúvida que muitos alunos... Como é que eu faço para me inscrever no pré-ENEM Legal? Onde é que faz a matrícula? Não precisa. Você participa de forma gratuita, assistindo as aulas no YouTube, acompanhando a gente pelo site. E se você for aluno da terceira série, nós estamos nos sábados letivos, obviamente, e nós estamos também indo para a sua escola. Então, antes, daqui a pouquinho, a gente está chegando à sua escola aí, vamos te atender presencialmente. Então, assim, não perca essa oportunidade. Se você não é aluno, acredite, a educação vai mudar a sua vida, vai mudar a estrutura da sua família. Então, vale a pena e eu sei que você é capaz, sim, de fazer a prova do Enem e passar. Para o aluno da EJA, da mesma forma. O Enem hoje, para quem tem mais de 18 anos, ele serve de conclusão do ensino médio. Então, às vezes, eu tenho mais de 18 anos, mas eu não terminei o ensino médio. Com a prova do Enem, se você conseguir uma pontuação mínima de 400 pontos, você consegue passar. E isso é um diferencial também. O ensino médio vai abrir portas para você, para outros lugares.
1: Gente, dado o recado, conversei aqui, um bate-papo legal, leve, tranquilo e de muitos esclarecimentos com o professor Humberto Miranda. Professor, obrigado pela sua presença. agradeço de coração aqui. Não perca essa oportunidade. O Prenem é um programa fantástico, em todos os sentidos, né? É, por conta dos profissionais, que são incríveis, por conta da disponibilidade deles em todas as plataformas, para ter você que está nos ouvindo, nos escutando, nos vendo, para ter facilidade, né? E...

0: estar na tua escola, tá? Semana que vem, dois dias em cada um dos municípios. E não perca, né? Obviamente, todo dia a gente tem material no canal do WhatsApp, tá? Então, todos os dias tem material novo. Então, nos acompanhe. E, claro, no site tem todas as videoaulas.
1: Maravilha. Obrigado mais uma vez, professor Humberto. E quero agradecer também minha equipe, direção João Pedro, cinegrafista Gil Melo e Rui Leite. No áudio, Francerino Pereira, que hoje nem quis ficar aqui, né? Tá bem ele. E também nosso querido pastor Jander. Nas Libras, ele, Simar Quimpara. Coloca aí teu nome. Simar Quimpara. Essa é fera. E aqui nosso social media exclusivo do nosso GovCare.

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Olá, estamos chegando às 17 horas e 37 minutos. Eu sou Jonathan Costa e seja bem-vindo ao Conexão Acre. A partir de agora, compartilhamos com você as notícias.

0: Perdão, mas.
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2: Seja bem-vindo ao Conexão Acre. Hoje é terça-feira, 12 de maio de 2026. E você confere nesta edição.
0: Retorno das aulas na rede pública do Acre é amanhã, quarta-feira.
2: Estado mobiliza ações de prevenção à violência.

0: violência contra crianças e adolescentes no estado.
1: Governadora Maísa empossa novos servidores do IAPEM. 85% dos concursados já foram chamados.
0: Mais de 300 doses de vacinas são aplicadas de imunização.
1: Polícia Federal faz operação contra o crime organizado em 16 estados.
0: E ainda o Acre ocupa a 8ª posição entre os estados com maior avanço em gestão pública nos 3 últimos anos.
1: Você confere essas e outras notícias agora no Conexão Acre.
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0: E às 17h39, rapidamente a gente fala um pouco de trânsito, afinal muita gente saindo do seu trabalho, do seu compromisso, sintonizados nas rádios públicas do estado. Olha, a gente já fala para você que está nas imediações do terminal da Avenida Ceará. Próximo ao pronto-socorro da capital, trânsito também bastante intenso, como também na altura ali do 7º BEC. Vamos ter muita atenção, muita prudência no trânsito. Cuidado também com os vulneráveis. Motoristas com veículos maiores, sejam carros, caminhões ou ônibus, precisam sempre estar atentos aos vulneráveis, como motociclistas, ciclistas, pedestres e outros. As vias públicas são de todos e precisam ser inclusivas e seguras. Tudo bem? 17h40.
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0: Programa Brasil contra o Crime Organizado foca na asfixia financeira. Investimentos de 11 bilhões incluem crédito do BNDES aos estados. Vamos conferir detalhes com Sayonara Moreno, da Rádio Nacional.
1: O combate ao crime organizado vai chegar a todos os espaços, inclusive onde estão os chamados criminosos de colarinho branco. É o que disse nesta terça-feira o presidente Lula durante o lançamento do programa Brasil contra o Crime Organizado, no Palácio do Planalto, em Brasília.
2: Muitas vezes a polícia olha para a favela, mas ele está olhando do apartamento de cobertura. Muitas vezes ele está no meio empresarial, no Poder Judiciário, no Congresso Nacional, no futebol. Que a gente possa combater o crime organizado desde a esquina.
0: Pleno da Rádio Nacional.
1: O combate ao crime organizado vai chegar a todos os espaços, inclusive onde estão os chamados criminosos de colarinho branco. É o que disse nesta terça-feira o presidente Lula durante o lançamento do programa Brasil contra o Crime Organizado, no Palácio do Planalto, em Brasília.
2: Muitas vezes a polícia olha para a favela, mas ele está olhando do apartamento de cobertura. Muitas vezes ele está no meio empresarial, no Poder Judiciário, no Congresso Nacional, no futebol. Que a gente possa combater o crime organizado desde a esquina.

0: melhorar a qualidade nas investigações de homicídios e intensificar o combate ao tráfico de armas e munições. Para isso, serão destinados 11 bilhões de reais para o programa. 1 bilhão de verbas da União para este ano, que vão ser distribuídos entre os quatro eixos, e uma linha de crédito de 10 bilhões de reais de recursos do BNDES para os estados. Durante o lançamento, o presidente do Conselho Nacional de Secretários de Segurança Pública, Jean Nunes, defendeu a parceria entre estados e União como forma de levar tranquilidade à população.
1: A gente precisa fazer com que esse plano chegue na ponta para que a nossa população sinta a diferença. E a gente precisa unir polícias estaduais, federais e municipais. A gente precisa...

0: República. Da Rádio Nacional em Brasília, Sayonara Moreno.
1: Educação.
2: E amanhã as aulas retornam em toda a rede pública de educação. A Secretaria lançou um guia com estratégias de acolhimento e segurança para o retorno às aulas na rede estadual. A reportagem é de Érica Torres.
3: A Secretaria de Estado de Educação e Cultura do Acre lançou o guia Estratégias Pedagógicas de Retorno à Escola, documento que reúne orientações de acolhimento emocional, fortalecimento da segurança escolar e apoio às equipes gestoras do retorno às aulas da rede estadual. O material foi elaborado de forma integrada pelo Departamento de Segurança Escolar, a Divisão de Psicologia, Departamento de Educação Especial e Dentre os principais pontos, o material destaca a necessidade de acolhimento emocional no retorno às atividades, com atenção especial aos sinais de sofrimento psicológico em crianças, adolescentes e servidores. O guia orienta escolas e famílias a observarem comportamentos como crises de ansiedade, dificuldade de concentração e alterações no sono. Segundo o secretário de Educação e Cultura, Reginaldo Prates, o documento representa um esforço conjunto para garantir um retorno seguro e humanizado às atividades escolares. A recomendação é que as escolas priorizem, nos primeiros dias de aula, atividades voltadas ao desenvolvimento de habilidades socioemocionais, como a empatia, cooperação, autocuidado, resiliência e cultura de paz. Apresenta um cronograma de acolhimento dividido em 3 etapas. No primeiro dia, as ações são voltadas ao fortalecimento das equipes escolares. No segundo dia, o foco estará no acolhimento das famílias, por meio de reuniões de esclarecimento sobre os protocolos de segurança, canais de apoio e orientações sobre possíveis reações emocionais dos estudantes. Por fim, no terceiro dia, as ações serão direcionadas aos estudantes por meio de rodas de conversa, aplicação de sequências didáticas e atividades pedagógicas sobre bullying, preconceito, racismo, segurança e convivência escolar. O material também dedica uma sessão específica ao público da educação especial. Além das orientações, o guia traz um protocolo de segurança escolar com fluxos de atendimento para situações de ameaça, incluindo registro formal de ocorrências, acionamento da rede de proteção, acompanhamento psicológico e articulação com órgãos como o Conselho Tutelar, Ministério Público, CRAS, CREAS e Forças de Segurança. Érica Torres, para o Sistema Público de Comunicação.
4: Estado mobiliza ações de prevenção à violência contra crianças e adolescentes no Estado. Vamos conferir com Crisley Souza.
5: Durante todo o mês de maio, é realizada em todo o Brasil a campanha Maio Laranja, voltada para o combate ao abuso e à exploração sexual de crianças e adolescentes. No Acre, a iniciativa é coordenada pela Secretaria de Estado de Justiça e Segurança Pública por meio do programa Acre pela Vida. O trabalho é desenvolvido de forma integrada, com ações em escolas, comunidades e espaços públicos. Entre as atividades estão palestras educativas, rodas de conversas, orientações sobre identificação de sinais de abuso e divulgação dos canais de denúncia. As ações também envolvem jovens atendidos pelo Acre pela Vida, que participam de atividades voltadas à cidadania, à cultura e à prevenção da violência. A coordenadora do Acre pela Vida, Fátima Paiva, explica que dentro dessa proposta, no momento, a Sejusp realiza a Operação Caminho Seguro.
6: Atualmente, nós estamos com a Operação Caminho Seguro em execução. É uma operação que tem essa temática do combate a todas as formas de violência, com ênfase na parte de exploração e abuso sexual. Ela é uma operação do governo federal, uma operação integrada, que ela é fronteada pela Diretoria de Operações da Sejusp, com participação da Polícia Civil e da Polícia Militar, e ela atua de forma preventiva.
5: A coordenadora destaca que o programa Acre pela Vida atua de forma contínua ao longo do ano, promovendo iniciativas que contribuem para a redução da vulnerabilidade social e o fortalecimento de vínculos familiares e comunitários.
6: O Acre pela Vida existe desde 2020. É uma estratégia do governo que ela é multissetorial. Ela envolve educação, esporte, lazer, cultura, focados em direcionadas para jovens em situação de vulnerabilidade social. Crisley Souza, para o Sistema Público de Comunicação.
1: Segurança.
2: A Polícia Federal faz operação contra o crime organizado em 16 estados. Polícia cumpre 17 mandados de prisão e 165 de busca e apreensão. As informações com Gabriel Brum, da Rádio Nacional.
7: A Polícia Federal cumpre 71 mandados de prisão e 165 de busca e apreensão contra organizações criminosas em 16 estados nesta terça-feira. É a Operação Força Integrada 2, que combate tráfico de drogas e de armas, atuação de facções criminosas, a lavagem de dinheiro, bem como outros crimes. Além da PF, outras forças de segurança, como a Polícia Rodoviária Federal, as polícias e secretarias estaduais de segurança pública, guardas municipais, participam por meio das FICOS, as Forças Integradas de Combate ao Crime Organizado. Essa operação nacional reúne diferentes ações nos estados do Espírito Santo, Ceará, Amapá, Minas Gerais, Rondônia, Acre, Sergipe, Tocantins, Rio Grande do Sul, Santa Catarina, Rio Grande do Norte, Paraná, Paraíba, Alagoas, Maranhão e Rio de Janeiro. Em Minas Gerais, por exemplo, as investigações miram o uso de transporte aéreo, empresas de fachada e laranjas para ocultação patrimonial e movimentação de ativos ilícitos por organizações criminosas. Só nesse caso, 22 pessoas são alvos de prisão. Da Rádio Nacional em Brasília, Gabriel Brum.
4: A governadora do Acre, Maiusa Assis, participou da cerimônia de posse de novos servidores do Instituto de Administração Penitenciária, o IAPEN, em Rio Branco. Com a nova chamada, o governo estadual alcança 85% de convocação dos aprovados no concurso público da Polícia Penal. Vamos conferir na reportagem de Jefferson Dourado.
8: 14 novos servidores do Instituto de Administração Penitenciária do Acre viveram um dos momentos mais importantes de suas vidas, a posse do Serviço Público Estadual. A cerimônia foi realizada no Museu dos Povos Acreanos, na capital, e marcou mais uma etapa das convocações do concurso da Polícia Penal. Entre os empossados, histórias de persistência e esperança. O novo policial penal, José Ferreira Júnior, falou emocionado que a conquista representa a realização de um sonho construído com muito esforço e renúncias.
9: É um momento muito especial para quem está aqui assumindo esse concurso, né, que a gente aguardou, tempo de formação, e finalmente chegou o dia tão esperado, que é o dia da posse. E com isso, tudo dramaticamente as nossas vidas, né? Está melhor, com certeza. Uma carga de um trabalho que você sabe que você estudou e batalhou para estar ali.
8: Alegria também para a família. Dona Evilásia Sampaio, era só emoção na posse do neto.
10: Para a gente é uma alegria muito grande, é muito emocionante, porque a gente sabe que é uma conquista, que não foi fácil, né? Mas que ele perseverou e a família apoiando, e ele conseguiu, graças a Deus.
8: Com a nova chamada, o governo do Acre chega a 85% de convocações dos aprovados no concurso. Ao todo, 280 candidatos já foram chamados para integrar o sistema penitenciário estadual. O presidente do IAPEN, Leandro Rocha, afirmou que a chegada dos novos servidores fortalece o trabalho desenvolvido nas unidades prisionais e reforça o compromisso do governo com a segurança pública.
11: O governo está trabalhando de forma incessante para que chame todos os servidores, né, todos aqueles que fizeram o curso de formação, agora de forma imediata também. São 11 policiais, sendo 10 masculino e uma feminina, né? E 3 servidores técnicos administrativos, que irão agora repassar, né, o nosso efetivo, tanto policial como...
8: Durante a cerimônia, a governadora Maiusa destacou que cada convocação carrega sonhos, expectativas e histórias de superação. Ela também ressaltou que o Estado segue trabalhando para ampliar o efetivo, mas sempre com responsabilidade fiscal e planejamento.
12: Esperamos conseguir, né, ter a possibilidade de chamar os demais que estão aguardando ansiosamente, com grande expectativa, por essa oportunidade, que também é uma necessidade do nosso Estado. Então, é uma grande conquista, quero desejar a todos um feliz desempenho, né? Sejam bem-vindos ao serviço público e que esse serviço seja prestado com muito amor, com muito carinho para a nossa comunidade, de certa forma atende também as famílias, contribui com a segurança pública.
8: Jefferson Dourado, para o Sistema Público de Comunicação.
2: E o Acre ocupa a 8ª posição entre os estados com maior avanço em gestão pública nos 3 últimos anos. As informações com Ângela Villanova.
1: O estudo realizado pelo Centro de Liderança Pública, divulgado na última semana, revelou que o Acre se destacou pelo avanço na gestão pública com base em 20 indicadores relacionados à eficiência da máquina estatal e à solidez fiscal. Na região norte, o estado alcançou a primeira colocação nesse quesito e no cenário nacional aparece na 8ª posição. Além do Acre, estados como Roraima, Amapá e Rio Grande do Norte também figuram entre os que apresentaram maior avanço no ranking, segundo o levantamento. A análise combina diferentes perspectivas, como a posição no ranking, o desempenho dos indicadores e a trajetória dos estados ao longo do tempo. No que diz respeito à eficiência da máquina pública, o Acre aparece na 3ª posição. O mapa de desempenho desse pilar mostra que os maiores avanços nos últimos 3 anos concentram-se nos estados das regiões Nordeste e Norte. O Rio Grande do Norte lidera o ranking, seguido por Goiás e pelo Acre, reforçando a presença recorrente dessas regiões entre as primeiras colocações. Esse recorte analisa o desempenho de cada estado ao longo do tempo, permitindo identificar onde foram registrados os maiores avanços nos indicadores de eficiência. Na região Norte, o Acre lidera esse desempenho, seguido por Amazonas e Roraima, que também apresentam resultados expressivos. Para a governadora Maiusa Assis, esse resultado é fruto de planejamento, responsabilidade e, sobretudo, de uma compreensão cada vez mais madura sobre o papel do Estado na vida da população. Ângela Villanova para o Sistema Público de Comunicação.
4: E mais de 300 doses de vacina são aplicadas durante campanha de imunização na fronteira entre Brasileia e Cobija. Reportagem de Roseli Rapapo.
13: A Prefeitura de Brasileia, através da Secretaria Municipal de Saúde, realizou, entre os dias 4 e 9 de maio, a campanha de vacinação na fronteira, na ponte internacional Wilson Pinheiro, que liga o município acreano à cidade de Cobija. Durante a mobilização, 310 doses de vacinas foram aplicadas em 146 pessoas, entre moradores, estudantes, trabalhadores e turistas que circulam diariamente pela região de fronteira. A ação disponibilizou imunizante contra doenças como Covid-19, influenza, sarampo, poliomielite, dengue, hepatite e febre amarela. Muitas pessoas receberam mais de uma dose, reforçando assim a importância da atualização da caderneta vacinal. O dia D da campanha

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Temos reunião hoje, nesta cidade de Tarauacá, estado do Acre, às 8 horas da manhã. Rodovia BR-364, número 1312, bairro Corcovado. As palavras do amado apóstolo São Pedro, "Sede sóbrios, vigiai", são de validade perene, direcionadas àquele que busca aprimorar a fé que está em seu coração e melhorar, de maneira progressiva, a própria condição espiritual. Vigiar, prezado ouvinte, é prestar atenção em tudo o que se passa em teu próprio espírito, nas reações do teu corpo e no meio em que vives, trabalhas ou estudas. Estando atento a esta recomendação do apóstolo São Pedro e aos ensinos da Santa Vó Rosa e do Santo Irmão Aldo a respeito da boa conduta do verdadeiro cristão, perceberás com naturalidade e sem exageros nem atitudes extremadas o que não agrada a Deus Pai nem aos seus santos em tua maneira de ser e de se portar nos diversos ambientes pelos quais transitas no lidar cotidiano. Desejando colaborar para que sejas bem-sucedido em tua carreira de fé, recomendamos que estejas atento e sejas cuidadoso para não te expores a situações que, de imediato, não compreendas, que te sujeitem ao ridículo e ao risco de se envolver em situações embaraçosas, bem como a prática irrefletida e descompromissada de condutas não aprovadas por Deus Pai e os seus santos. Mesmo que algumas situações ou temáticas das mais diversas possam parecer a muitos fatos corriqueiros, simplórios ou divertidas distrações, uma análise criteriosa a respeito deles indicará que são originários de tradições ou de práticas pagãs, contrárias aos ensinos doutrinários com os quais te identificastes ao tomar conhecimento e crer na mensagem apostólica. Mantendo a esperança e a confiança no amparo e na proteção da bendita Mãe Maria Santíssima, da Santa Vó Rosa e do Santo Irmão Aldo e dos anjos que estão sob o comando desses benditos santos, estarás preparado no sentido espiritual para dominar tais sentimentos, deixar dos maus costumes e de distrações ilusórias e momentâneas e se afastar de tudo o que for mal e inconveniente para a tua alma, para o teu viver, para o teu bem-estar e até mesmo para a tua saúde, prezado ouvinte.

0: Divulgamos a seguir um depoimento de fé enviado para a sede desta Igreja Apostólica. Ao realizar reparos num telhado, o Sr. Paulo Roberto da Silva perdeu o equilíbrio e caiu de uma altura aproximada de 5 metros sobre telhas, forro até chegar ao piso, onde permaneceu por algumas horas sem poder se movimentar devido às dores por todo o corpo. Ele se encontrava sozinho naquele local e, clamando pela misericórdia da Santa Vó Rosa e do Santo Irmão Aldo, conseguiu se levantar e descer uma escadaria até o piso térreo, onde foi encontrado por um irmão dele que conseguiu compreender o que havia acontecido, o levou ao pronto atendimento. Bastante confuso, com muitas dores na cabeça e por todo o corpo, o Sr. Paulo foi mantido em observação por algumas horas devido à suspeita de traumatismo craniano. Nesse meio tempo, a esposa e o irmão dele muito clamaram pela misericórdia divina em favor daquela delicada situação. Encaminhado para outro centro médico para ser submetido a exames detalhados, os resultados nada indicaram quanto a fraturas ou outras consequências que necessitassem de tratamento médico. Ele logo superou o desconforto das dores e ficou bem. Esse senhor finaliza seu depoimento de fé, remetido de Cacoal, estado de Rondônia, em agosto de 2024, direcionando ações de graças a Deus Pai, ao Nosso Senhor Jesus, a Maria Santíssima, a Santa Vó Rosa e ao Santo Irmão Aldo, em reconhecimento por haverem-no livrado de algo mais grave daquela ocorrência, também pelo amparo que concederam a ele quanto à recuperação da boa disposição, sem sequelas.
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0: Temos reunião hoje, nesta cidade de Tarauacá, estado do Acre, às 8 horas da manhã. Rodovia BR-364, número 1312, bairro Corcovado. Convidamos os prezados ouvintes do programa Hora Milagrosa para que venham visitar as congregações da Igreja Apostólica nas seguintes localidades: Quedas do Iguaçu, Paraná, com reuniões aos sábados às 19h30 e domingos às 10h da manhã, Rua Acácia, número 1857, Centro. Três Barras, Paraná, com reuniões aos sábados às 19h e aos domingos às 10h da manhã, Rua Vitória Régia, número 162, Centro. 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

0: Nosso endereço para cartas: Igreja Apostólica, Caixa Postal 10.064, CEP 03014-970, São Paulo, capital. Estamos apresentando A Hora Milagrosa e na sequência vai falar-lhes o pastor Edson da Silva.
1: Prezados e amados ouvintes, nessa oportunidade eu vos cumprimento e desejo que a bênção de Deus nosso Pai, na comunhão do seu Divino Espírito Santo, bem como a bênção de Jesus, a bênção da Mãe Virgem Maria, a bênção da Santa Vó Rosa e a bênção do Santo Profeta Irmão Aldo, possa estar consigo para lhes ajudar a vencer e lhes dar força para serem uma pessoa qualificada para herdar o reino dos céus. Prezados ouvintes, nesta oportunidade, eu convido o senhor, a senhora, a você jovem, para juntos meditar numa palavra de Jesus, num dos seus ensinamentos, quando ele estava no seu corpo físico nesta terra, ensinando aos seus seguidores, e o amado apóstolo São João registrou no seu evangelho, no capítulo 10, verso 9, 10 e 11. Jesus disse: o ladrão não vem se não for para roubar e matar, mas eu vim para dar vida, e vida com abundância. Vamos meditar, prezados ouvintes, neste ensino de Jesus, quando ele menciona que o ladrão vem para roubar e matar. Como que é esse roubar que Jesus está mencionando nos seus ensinos? Jesus está dizendo que o inimigo de Deus, o autor do reino das trevas, ele vem para roubar as criaturas de Deus, uma vez porque os seres humanos foram criados por Deus. E toda criança nasce com a vida concedida por Deus. Mas o inimigo vem como ladrão para roubar essa criatura de Deus. Então, ele coloca no caminho, na mente das pessoas, todos os sentimentos que impede as pessoas a ter os sentimentos originais os quais nasceram, porque são sentimentos vindo do reino dos céus. Então o inimigo coloca na mente das pessoas, influenciando-as a mentir, a roubar, a praticar atos totalmente desaprovados por Deus, como enganar, como fazer as pessoas ser maldosas, fazer as pessoas a ter prática de falar da vida dos outros, de comentar a vida do seu semelhante. Todas essas práticas são desaprovadas por Deus, porque são sentimentos criados por um espírito que veio para roubar o ser humano da graça e da proteção de Deus. Depois dele implantar todos esses sentimentos nos corações das criaturas, então ele sufoca, porque a própria doutrina disse que o pecado é um lamaçal, e as pessoas que praticam esses sentimentos, então vai se sufocando nesse lamaçal de pecado, criando para si um ambiente de trevas. Mas Jesus, ele continua dizendo: eu vim para dar vida, e vida com abundância. Então, Jesus veio para ensinar todas as pessoas a ter práticas de bons sentimentos, como do amor, do perdão, da paciência, da perseverança, da vigilância. Todos esses sentimentos são aprovados por Deus. E uma pessoa que já está sendo sufocada no lamaçal do pecado, ela precisa aprender a praticar essas qualidades vinda do reino dos céus, as quais Jesus veio a esta terra para ensinar. Porém, muitas pessoas se perguntam: aonde eu vou aprender a praticar todos esses ensinos? Pois eu lhes digo, prezados ouvintes, que a Igreja Apostólica surgiu na terra para ensinar as pessoas a encontrar com Jesus, porque a sua mensagem ensina as pessoas a ter prática de boas obras. A Santa Vó Rosa como Espírito Consolador e o profeta Santo Irmão Aldo, por ordem de Jesus, ensinou e ensina e ensinará todas as pessoas de bom coração a encontrar com os sentimentos bons vindo do reino dos céus. Por isso a mensagem desta igreja tem o objetivo de ensinar as pessoas a viver bem, de ensinar as pessoas a encontrar com Jesus. E uma vez praticando esses sentimentos que Jesus trouxe dos céus, pregou quando aqui viveu, prega hoje nos dias atuais, através da mensagem do Consolador e do profeta Santo Irmão Aldo, que a Igreja Apostólica transmite aos corações. Mensagem estas que aproxima todos os bons e humildes de Deus, que faz com que todos aqueles que pratica estas qualidades vinda do reino dos céus, cria para si um ambiente de paz. E este ambiente de paz, ele é visto dentro da sociedade, dentre as famílias, quando uma pessoa passa a viver a paz que Jesus veio trazer. Por isso Jesus, quando ele estava ensinando, certa ocasião ele disse: "A minha paz vos dou, não vou lá dou como o mundo dá." Por quê? Porque a paz de Jesus é diferente. A paz de Jesus, ela vem acompanhada com bons sentimentos. E as pessoas que vivem a paz que Jesus trouxe dos céus, ela cria para si um ambiente de paz, um ambiente de amor, um ambiente de perdão, porque as pessoas limpam do seu coração todos os sentimentos que não são aprovados por Deus. E isso, prezados ouvintes, já é viver uma experiência de como é o reino dos céus. Esta vida que é um céu para todos estes que vivem os ensinamentos que Jesus trouxe, é aqueles que forma para si um ambiente aonde os anjos dos céus, vindo sobre o comando de Jesus, sobre o comando da Santa Vó Rosa e do Santo Profeta Irmão Aldo, possa estar ao derredor destes que vivem estes ensinamentos. Por isso, prezados ouvintes, eu lhes convidar para fazer uma análise de como está o seu viver. O que o senhor, a senhora, o que você está ajuntando para si? Está criando um ambiente de paz? Está formando para si um ambiente de luz? Ou está vivendo os sentimentos da mentira, do engano, da falsidade e criando para si um ambiente de trevas? Pois eu lhes digo, prezados ouvintes, que não basta só falar o nome de Jesus. Não basta só saber que Ele é o Salvador. É preciso seguir o caminho que Ele veio trazer, quando Ele mesmo disse: "Eu sou o caminho, a verdade e a vida." Por isso, para encontrar o caminho que é Jesus, é preciso colocar em prática no seu viver os ensinamentos que a Igreja Apostólica está lhes transmitindo. É preciso viver a verdade que o Espírito Consolador tem ensinado através da mensagem desta igreja. É preciso colocar em prática os ensinamentos e os conselhos do Santo Profeta Irmão Aldo. E se todos viverem observando esses ensinamentos e lutando para colocar em prática no seu viver, eu tenho certeza que será feliz e bem-aventurados em todas as suas realizações. Amém. E agora passo a orar em favor de todos. Glorioso e bondoso Deus, nesta oportunidade convidei esses nossos prezados ouvintes para fazer uma reflexão sobre qual o ambiente que está criando para si. Mostrei para eles o ambiente de trevas que o inimigo de nossas almas tem iludido muitos corações e implantado na alma e no espírito de muitas criaturas. Mas também mostrei para eles que Jesus veio trazer a vida para dar e dar vida com abundância para todos aqueles que colocam em prática os ensinamentos que o Espírito Consolador, a nossa querida e santa Vó Rosa, também o Santo Profeta Irmão Aldo, tem ensinado através da mensagem desta igreja nos dias atuais. Por isso, Santa Vó Rosa, nesse momento, eu peço que a senhora abençoe esses nossos ouvintes, atenda os pedidos que eles estão fazendo para a senhora agora. Entrego também nas mãos do senhor Santo Profeta Irmão Aldo, porque sei que o senhor tem anjos sobre o seu comando. Por isso eu suplico que envie santos e anjos para colocar ao lado desses nossos ouvintes, para dar a eles força e coragem, para viver uma vida de paz, uma vida de amor, uma vida de perdão e formar para si um ambiente do reino dos céus ainda vivendo nesta terra. Santa e querida Vó Rosa, também eu suplico que a senhora unja a água e o óleo que foi colocado para ser ungido nesse momento, para que quando nossos ouvintes fazerem uso com muita fé, eles possam receber o alívio de seus sofrimentos, soluções dos seus problemas e até adquirir coragem para dizer não ao pecado e sim para Jesus, sim para a Senhora Santa Vó Rosa como Espírito Consolador, sim para o Senhor Santo Profeta Irmão Aldo. Também suplico que a Senhora Mãe Virgem Maria cubra com o seu manto santo, com o seu manto protetor, todos esses nossos ouvintes e encoraja-os para serem vencedores nesta terra. Encoraja-os para ser praticante da mensagem que a Igreja Apostólica está anunciando nos dias atuais. E assim os nossos ouvintes poderá contar sempre com a proteção, com o amparo e a companhia de santos e anjos para lhes ajudar a vencer. Prezados e queridos ouvintes, recebam com muita fé a bênção que Deus o Pai está lhes concedendo nesse momento, bem como a bênção de Jesus, a bênção da Mãe Virgem Maria, a bênção da Santa Vó Rosa e a bênção do Santo Irmão Aldo, para lhes encorajar para serem vencedores nesta terra. Amém.
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0: Está no ar a Voz do Brasil. As notícias do governo federal que movimentaram o país no dia de hoje.
1: Olá, boa noite.
2: Boa noite para você que nos acompanha em todo o país.
1: Terça-feira, 12 de maio de 2026.
2: Vamos ao destaque do dia, mais de 11 bilhões de reais no combate ao crime organizado.
1: O governo do Brasil lança plano com foco na desarticulação financeira e operacional de facções criminosas.
2: Presidente Lula destaca a união com estados e municípios para enfrentar a violência e garantir a segurança de todos os brasileiros.
3: O território será devolvido ao povo brasileiro de cada cidade e de cada estado.
1: E ainda, o governo do Brasil zera impostos de importação sobre compras internacionais, as chamadas taxas das blusinhas.
2: O imposto vale para importação de produtos de até 50 dólares, cerca de 250 reais.
1: E você vai ouvir também prevenção e controle aos incêndios florestais.
2: Novos equipamentos foram entregues para reforçar a ação no Cerrado e Pantanal.
1: Um investimento de 150 milhões de reais do Fundo Amazônia, Gabriela Noronha.
4: Os equipamentos entregues vão fortalecer a atuação em áreas de difícil acesso e reduzir o tempo de resposta aos incêndios no Cerrado e Pantanal.
2: Hoje, na apresentação da Voz do Brasil, eu, Luciana Vasconcelos e Nazi Brum.
1: E acompanhe a gente ao vivo, acesse radiogov.abc.com.br ou o canal Gov na sua TV aberta.
2: Um plano para combater o crime do país.
1: O programa Brasil contra o Crime Organizado conta com investimentos e financiamentos que ultrapassam os 11 bilhões de reais.
2: Entre as ações previstas está a asfixia financeira do crime organizado para atingir fluxos ilícitos e lavagem de dinheiro.
5: O programa Brasil contra o Crime Organizado conta com quatro eixos. O primeiro mira a estrutura financeira das organizações criminosas, como, por exemplo, a lavagem de dinheiro. Para isso, o país vai ampliar as forças integradas de combate ao crime organizado, que farão operações interestaduais de alta complexidade, como explicou o secretário nacional de Segurança Pública, Francisco Veloso.
6: O crime organizado, diferente de outros tipos penais, tem um objetivo muito claro. Ele quer ter lucro. Para isso, nós temos as forças integradas de combate ao crime organizado em todos os estados. E nós vamos criar ficos nacionais. Abriremos em São Paulo, no Rio, no Nordeste, no Sul e no Norte.
5: Outro eixo busca melhorar a investigação de homicídios, com fortalecimento das polícias científicas, dos institutos médicos legais e da rede integrada de bancos de perfis genéticos. O último ponto busca desarticular o mercado ilegal que abastece as organizações criminosas a partir do tráfico de armas, munições, acessórios e explosivos. O programa prevê a criação da Rede Nacional de Enfrentamento do Tráfico de Armas. O ministro da Justiça e Segurança Pública, Wellington Lima e Silva, ressaltou a importância da participação dos estados e municípios no trabalho conjunto.
7: É fundamental que cada um dos agentes de segurança aqui tome o plano como seu. O programa é do Brasil. O programa não é só do governo federal. O programa é do Brasil e de cada um dos cidadãos para que nós possamos viver sem medo.
5: Presidente Lula destacou a união necessária para combater o crime organizado e disse que o plano vai devolver o Brasil aos brasileiros.
3: O território será devolvido ao povo brasileiro de cada cidade e de cada estado para que a gente possa dizer ao mundo que muitas vezes o criminoso não é o pobre, não é o negro, não é o desempregado que está no bairro pobre. Muitas vezes o responsável está no andar de cima, engravatado, tomando uísque e zombando da nossa cara.
5: Para colocar o programa Brasil contra o Crime Organizado em prática, o governo prevê mais de R$1 bilhão em recursos diretos já em 2026. São quase 390 milhões para combater o fluxo de dinheiro ilegal, 330 milhões para reforçar presídios, 201 milhões para investigação de homicídios e 145 milhões para enfrentar o tráfico de armas. Além disso, será criada uma linha de crédito de 10 bilhões de reais para estados e municípios investirem em equipamentos, tecnologia e estrutura para as forças de segurança. Reportagem Márcia Fernandes.
1: E a gente segue falando sobre esse plano lançado hoje, mais especificamente sobre o eixo voltado às políticas penais.
2: Está prevista a criação do Centro Nacional de Inteligência Penal, além da aquisição de equipamentos, realização de operações nacionais e capacitação de servidores.
1: E para falar mais sobre o assunto, temos conosco ao vivo pela internet o secretário nacional de Políticas Penais, André Garcia. Boa noite, secretário.
8: Boa noite, Luciana. Boa noite, Nazi Brum. Boa noite a todos os nossos ouvintes.
1: Secretário, no que se refere às políticas penitenciárias, o que o senhor pode falar para a gente sobre as medidas que serão adotadas e os investimentos que serão feitos, inclusive em presídios estaduais?
8: Bem, o nosso programa ele teve uma premissa importante, que foi a orientação do presidente Lula e do ministro Wellington César, de também aproveitar o que vinha dando certo, experiências exitosas e programas do governo junto com os estados e o Distrito Federal, que já estavam funcionando e que precisavam, de certa forma, de maior robustez e maior aporte financeiro. Essa premissa, por exemplo, foi a que regeu o Eixo 1, que trata de asfixia financeira do crime organizado, e que teve como parâmetro a recente Operação Carbono Oculto, uma operação que foi realizada em parceria com a Receita Federal, Polícia Federal e o Estado de São Paulo, e foi muito exitosa porque atingiu fortemente a criminalidade organizada entranhada em instâncias de poder econômico que comumente não são atingidas em operações policiais. A mesma premissa nós usamos no sistema penitenciário, porque nós temos um modelo de excelência que é administrado pelo governo federal, que é o sistema penitenciário federal seguro, rígido, que permite um controle e monitoramento de diversas lideranças criminosas no nosso país. São 5 unidades, 5 presídios federais estão espalhados pelo país e são administrados pelo governo federal. E a nossa pretensão é, após identificadas as unidades, os presídios nos estados, que precisavam, porque abrigavam lideranças criminosas locais, precisavam de uma elevação do padrão de segurança, foi exatamente isso. Elevar o padrão de segurança para protocolos, treinamentos, capacitações e, importante, equipamentos de segurança similares ao que nós aplicamos nos presídios federais. E assim, isolar lideranças criminosas e não permitir que essas lideranças impactem na segurança pública do cidadão e da cidadã brasileira.
2: Secretário, uma das estratégias, como o senhor falou, é isolar essas lideranças criminosas. E uma das ideias é interromper a comunicação entre esses detentos. Como que está previsto nesse plano?
8: Bem, há um conjunto de ações que tem esse objetivo. Primeiro, reforçar, robustecer os protocolos de segurança nessas unidades dos estados, treiná-los para aplicação de protocolos rígidos, semelhantes ao que são aplicados no sistema penitenciário federal. Não há incidência, para que o nosso ouvinte, também quem está nos vendo aqui pelas redes sociais, não há incidência de celulares nem de objetos ilícitos nas penitenciárias federais. E nós queremos isso em todas as penitenciárias que nós escolhemos como mais sensíveis em todos os estados. Não queremos objetos ilícitos, não queremos celulares e não queremos nenhum tipo de droga ou arma branca ou qualquer outro tipo de artefato que seja utilizado contra os policiais penais, contra a sociedade. E essa foi a premissa, como disse, que foi implementada, que será implementada com o nosso programa Brasil contra o Crime Organizado. Além do treinamento, nós vamos doar equipamentos que vão elevar o nível de segurança, treinar os policiais e servidores também para a utilização desses equipamentos. Por exemplo, eu posso dizer aqui drones modernos para vigilância, kits de varredura eletrônica que vão permitir levantar onde há aparelhos eletrônicos ligados ou desligados, celulares em presídios, identificar onde estão esses celulares e retirá-los das celas, se for o caso, aparelhos de raio-x, scanners corporais, e também o governo federal, de forma inédita, vai realizar a contratação de bloqueadores de celulares e vai com essa contratação, disponibilizar para que os estados possam, nas unidades, aplicar essa tecnologia de silenciamento de comunicação. Então, além disso, nós vamos realizar operações programadas, que são operações voltadas para identificar esses equipamentos, esses aparelhos eletrônicos nessas unidades e retirá-las, que são as operações modo avião, que nós denominamos assim. Usamos um equipamento que permite o rastreamento de aparelhos eletrônicos, que são equipamentos nossos aqui da Secretaria Nacional de Políticas Penais e da Polícia Penal Federal, e também a Operação Multi, que é a operação organizada com os estados para retirada desses celulares e de qualquer outro material ilícito que esteja nas prisões. Ou seja, vamos atuar com inteligência, equipamentos, treinamento e operações policiais intensas, de modo a não permitir que haja comunicação desses presídios, de indivíduos custodiados nesses presídios, para além dos muros das unidades penais.
1: Secretário, como é que vai funcionar esse Centro Nacional de Inteligência Penal? Ele vai ter ações integradas aí com todos os estados?
8: Exato, ele vai nos ajudar, inclusive, na coordenação dessas operações que hoje nós coordenamos aqui diretamente da Secretaria, as operações Multi e Modo Avião, que são operações nacionais realizadas em diversos estados ao mesmo tempo. Vai congregar também policiais penais das diversas polícias estaduais, vai permitir um maior fluxo de informações num modelo muito semelhante ao que se chama de Centro de Fusão de Informações, ou nos Estados Unidos conhecido como Fusion Centers, que são centros em que estão todas as agências policiais, no nosso caso, todas as polícias, representantes de todas as polícias penais, inclusive a federal, que vão conviver, trocar informações, coordenar operações e dar um dinamismo maior às ações no ponto de vista nacional.
2: Então tá ótimo, secretário. É uma área muito importante e o governo está de olho nisso, então, né?
8: Exatamente, é uma área fundamental para a segurança pública do cidadão brasileiro, né? É onde tudo começou, porque as organizações criminosas surgiram nos presídios e vão terminar, porque a determinação do governo é essa: controlar e manter esses indivíduos isolados e não permitir que haja comunicação nem influência na vida do cidadão que vive fora dos muros dos presídios.
1: Bom, nós conversamos com André Garcia, secretário nacional de Política Penal. Secretário, muito obrigado pela entrevista à Voz do Brasil.
8: Eu que agradeço a oportunidade, estou aqui sempre à disposição de vocês e dos nossos ouvintes.
2: O período de seca está começando na região central do Brasil.
1: E com ele vem o maior número de ocorrências de incêndios florestais.
2: Viaturas e equipamentos que vão ajudar no combate ao fogo foram entregues hoje pelo governo federal.
1: Os investimentos são do Fundo Amazônia e, pela primeira vez, serão aplicados nos biomas Cerrado e Pantanal.
4: Caminhões especializados no combate a incêndios florestais, caminhonetes 4x4 equipadas, sopradores e aeronaves remotamente pilotadas. Os equipamentos entregues nesta terça-feira vão fortalecer a atuação em áreas de difícil acesso e reduzir o tempo de resposta aos incêndios no Cerrado e Pantanal. O investimento total de R$150 milhões vem do Fundo Amazônia, administrado pelo Banco Nacional de Desenvolvimento Econômico e Social, BNDES. Segundo o ministro da Justiça e Segurança Pública, Wellington César Lima, esse é o maior investimento já realizado pelo governo federal para ampliar o combate aos incêndios florestais. O ministro destacou ainda que a entrega vai agilizar o trabalho de combate ao fogo.
9: Cada minuto reduzido no tempo de resposta significa menos destruição ambiental, menos prejuízo econômico e mais proteção para a população brasileira.
4: Os equipamentos vão beneficiar os corpos de bombeiros militares do Piauí, Bahia, Goiás, Minas Gerais, Mato Grosso do Sul e Distrito Federal, além da Força Nacional de Segurança Pública e Brigadas Florestais. A medida faz parte da Política Nacional de Manejo Integrado do Fogo, criada em 2024 e gerida pelo Ministério do Meio Ambiente e Mudança do Clima. O ministro da pasta, João Paulo Capobianco, lembrou que o governo também tem fortalecido o planejamento e alcançado bons resultados no combate aos incêndios florestais.
10: Atualmente, nós temos reuniões a cada 2 meses com os maiores meteorologistas do Brasil e do exterior para monitorar permanentemente os cenários de risco climático e de risco, portanto, de incêndios. Esse dado é traduzido em planejamento, é levado para a sala de situação e articula e organiza a ação do governo federal. Nós, em 2025, reduzimos a área queimada no Brasil inteiro em 39%.
4: Esse é o primeiro investimento do Fundo Amazônia em biomas fora da Amazônia Legal. O fundo, restituído em 2023, após 4 anos de paralisação, já aprovou mais de R$400 milhões para apoiar os corpos de bombeiros de 9 estados da Amazônia Legal no combate a incêndios. Reportagem Gabriela Noronha.
2: O presidente Lula acaba de anunciar que zerou os impostos para compras de até $50 sobre compras internacionais online, tributos que ficaram conhecidos como taxa das blusinhas.
1: Segundo o secretário executivo do Ministério da Fazenda, Rogério Seron, essa medida só pôde ser anunciada após o combate ao comércio ilegal.
11: Isso só foi possível depois de um avanço muito significativo para regularizar o setor. O contrabando, que era uma marca presente nesse setor, ele foi eliminado. Agora um setor regularizado e continuará regular vai poder usufruir dessa isenção, dessa zeragem de tributação sobre esses produtos. Isso vai beneficiar a população mais carente, mais pobre, que utiliza muito dessas plataformas para adquirir produtos que são muito importantes para o seu dia a dia.
2: A mudança será publicada em edição extra do Diário Oficial de hoje e já passa a valer a partir de amanhã.
1: Estudantes com dívidas no Fundo de Financiamento Estudantil, FIES, podem realizar a renegociação de débitos a partir de amanhã por meio do Desenrola FIES.
2: Os contratos em atraso poderão ser quitados com descontos de até 99% sobre o valor da dívida.
1: A expectativa é atender mais de 1 milhão de estudantes.
2: Pode participar do programa quem teve contrato firmado até 2017 e que estava na fase de pagamento em 4 de maio de 2026. A negociação pode ser feita até 31 de dezembro deste ano. A expectativa é que mais de 1 milhão de estudantes sejam beneficiados com refinanciamento. O Desenrola FIES faz parte do novo Desenrola Brasil, programa lançado pelo governo federal no início deste mês para reorganizar a vida financeira de milhões de brasileiros e ampliar o acesso ao crédito em melhores condições. A medida, no entanto, não prevê a utilização do FGTS para abatimento das dívidas, como acontece em outras renegociações do Desenrola Brasil. Outra vantagem é para os estudantes que mantêm os pagamentos em dia. O programa oferece a possibilidade de quitação integral do débito com 12% de desconto sobre o saldo devedor. Para facilitar o atendimento, todo o processo de renegociação será realizado pelos canais digitais do banco responsável pelo contrato. No portal do Ministério da Educação, foi publicada uma matéria com o passo a passo da renegociação. Acesse gov.br/mec e saiba mais. Reportagem Thalita Albuquerque.
1: E ainda sobre o Desenrola, mas desta vez para o agricultor familiar que está com as contas no vermelho.
2: O Desenrola Rural está a todo vapor com descontos de até 96% do valor da dívida.
1: A iniciativa quer melhorar a saúde financeira dos produtores rurais e facilitar o acesso ao crédito de olho na safra 2026-2027.
12: Nas praias de Tamandaré, no litoral do Pernambuco, Fabrício do Nascimento aprendeu a pescar com os avós e se dedica à atividade artesanal ao longo de 20 anos. Recentemente, decidiu aumentar a renda e investiu na criação de abelhas. Durante a pandemia, o novo negócio virou um problema e o que antes era investimento virou dívida, como relembra Fabrício.
13: E foi na época que eu comecei a tirar meu primeiro empréstimo, foi em torno de R$2.500. Tive uns problemas no decorrer da pandemia, não tive condições de pagar.
12: Foi só no ano passado que Fabrício conseguiu a tão esperada saúde financeira nos negócios. O produtor rural aderiu ao programa de renegociação de dívidas do governo do Brasil. Os descontos permitiram que ele limpasse o nome e pudesse sonhar alto.
13: Quitei essa dívida, investi na minha área da pesca e na área da apicultura. Eu estou querendo um investimento maior. Meu sonho é fazer minha agroindústria, para a produção de mel também.
12: O sonho de Fabrício e de outros agricultores rurais pode se tornar realidade com o novo Desenrola Rural. O programa permite renegociação e liquidação de débitos, com descontos que chegam até 96%, e atende quem tem débitos vinculados ao Programa Nacional de Fortalecimento da Agricultura Familiar, o PRONAF. Podem ser beneficiados agricultores familiares, assentados da reforma agrária, pescadores artesanais, povos e comunidades tradicionais e cooperativas da agricultura familiar. A expectativa é que os descontos ajudem os produtores a planejar a safra 2026-2027, como explica a ministra do Desenvolvimento Agrário e Agricultura Familiar, Fernanda Machiavelli.
14: Nós conseguimos, no âmbito do Desenrola Brasil, reabrir um desenrola rural. Agora, nessa nova rodada, nós de novo temos condições muito favoráveis para essa renegociação. São descontos bastante convidativos para conseguir promover essa regularização das dívidas dos agricultores familiares. Nós esperamos que a partir do desenrola rural, os agricultores familiares voltem a acessar o crédito do Pronaf, estejam na produção de alimentos, participando ativamente da ampliação da nossa safra 2026-2027.
12: A adesão ao desenrola rural pode ser feita até 20 de dezembro de 2026. Para as dívidas do Pronaf ou contratadas junto a instituições financeiras, a regularização deve ser feita diretamente nessas empresas. Se o débito estiver na dívida ativa da União, é possível limpar o nome diretamente no site do Regularize. Mais informações sobre o desenrola rural, acesse gov.br/mda. Reportagem Edinaldo Júnior.
2: E hoje a ministra do Desenvolvimento Agrário e Agricultura Familiar, Fernanda Machiavelli, apresentou um balanço das ações voltadas ao setor.
1: Ela destacou as políticas voltadas às mulheres rurais, com a implementação de 110 mil quintais produtivos, que são espaços de produção diversificada de alimentos saudáveis, sementes e insumos, fundamentais para a soberania e a segurança alimentar.
2: A União Europeia retirou o Brasil da lista de países autorizados a exportar produtos de origem animal destinados ao consumo a partir de 3 de setembro.
1: Por meio de nota, o governo brasileiro informou que recebeu com surpresa a notícia e que tomará prontamente todas as medidas necessárias para reverter essa decisão.
2: O chefe da delegação do Brasil junto à União Europeia já tem reunião agendada para amanhã com as autoridades sanitárias do bloco.
1: O Brasil é o maior exportador do mundo de proteínas de origem animal e o principal fornecedor de produtos agrícolas ao mercado europeu.
2: Todas as informações sobre pré-natal, parto, puerpério, cuidados com o bebê, vacinação, alimentação, saúde mental e rede de apoio, tudo em um único lugar.
1: E agora disponível também pelo celular com mais praticidade e segurança.
2: É a nova caderneta brasileira da gestante, lançada hoje no Rio de Janeiro pelo ministro da Saúde, Alexandre Padilha.
15: Márcia Silva de Araújo, de Planaltina, no Distrito Federal, está grávida de 4 meses. É a sua terceira gestação, mas ela ainda toma todos os cuidados necessários nessa fase. As vacinas estão em dia e todo mês tem consulta de pré-natal.
16: Saio de uma, já tem outra no outro mês. E é um momento muito delicado, que a mãe tem que ser acompanhada, sim. Você está gerando um bebê, você tem que ter uma assistência da família e do posto de saúde. Eu acho muito importante.
15: Para facilitar e ampliar a organização de exames de pré-natal e dos cuidados com as mães e seus bebês, o Ministério da Saúde lançou nesta terça-feira a nova caderneta brasileira da gestante. A versão reformulada do documento reúne todas as informações da mulher desde a gravidez ao pós-parto. Outra novidade é que o conteúdo da caderneta agora vai estar integrado com o Meu SUS Digital. Tudo na palma da mão, para garantir um atendimento mais qualificado a gestantes, de acordo com o ministro da Saúde, Alexandre Padilha.
17: Nós temos 85% das equipes de saúde da família no Brasil inteiro que usam já o prontuário eletrônico do Ministério da Saúde. Então, a expectativa é que ele fique na mão da gestante, na mão dos profissionais de saúde, como se fosse a verdadeira bíblia da gestação, do cuidado das mulheres no nosso país.
15: O documento também traz informações de cidadania, como saúde mental, luto materno e parental e violência obstétrica. E tem espaço para registros específicos sobre o acompanhante, métodos de alívio da dor, posições para o parto, procedimentos a serem evitados e rede de apoio. Maria Silva de Araújo, do Início da Matéria, aprovou a novidade.
16: Vai melhorar bastante no sentido de facilitar a nossa vida. Hoje em dia também está sendo tudo digital. E aí eles vão passando do computador para o outro. Então, assim, é maravilhoso.
15: Além da versão digital, serão distribuídos 3 milhões e 200 mil exemplares da caderneta física em todo o Brasil. Reportagem Natália Koslick.
1: O acesso à caderneta brasileira da gestante é feito pelo aplicativo Meu SUS Digital, disponível para Android e iOS ou pela versão web da plataforma.
2: Estão abertas as inscrições para o Fórum Nacional da Rede de Parcerias, promovido pelo Ministério da Gestão e da Inovação em Serviços Públicos.
1: O evento busca aprimorar as políticas públicas e o impacto dos serviços na vida do cidadão, com mais de 240 painéis, palestras e oficinas.
2: O evento será realizado entre 9 e 11 de junho no Centro de Convenções Ulisses Guimarães, em Brasília.
1: As inscrições são gratuitas e podem ser feitas no endereço gov.br/rede de parcerias.
2: E essas foram as notícias do Governo do Brasil.
1: Uma realização da Secretaria de Comunicação Social da Presidência da República.
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1: Fique agora com as notícias do Poder Judiciário e do Congresso Nacional. Uma boa noite.
2: Boa noite para você e até amanhã.
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19: STF pede novas providências de órgãos para aprimorar transparência das emendas parlamentares.
20: STJ afasta indenização do DPVAT em acidente ocorrido durante prática de crime.
19: Justiça do Trabalho registra mais de 600 mil casos de assédio moral.
20: Boa noite, eu sou Marcela Luiza.
19: E eu sou Marcelo Della Libera.
20: Supremo Tribunal Federal pede novas providências para reforçar a transparência e o controle sobre as emendas parlamentares.
19: A decisão é do ministro Flávio Dino e envolve órgãos de fiscalização do Senado, do Governo de São Paulo e da Justiça Eleitoral. Carolina Chaves.
21: Na decisão, Flávio Dino pediu ao Tribunal de Contas da União informações sobre o funcionamento de um painel de acompanhamento das emendas parlamentares e cobrou esclarecimentos da Controladoria Geral da União sobre limitações na estrutura do órgão. O ministro também quer explicações do Senado sobre a possibilidade de ampliar regras contra nepotismo envolvendo suplentes de senadores e familiares. Já o governo de São Paulo deverá esclarecer suspeitas de acordo político relacionado à destinação de emendas de bancada federal. A decisão ainda determina que assembleias legislativas e a Câmara Legislativa do Distrito Federal comprovem a adaptação das regras locais ao modelo federal de execução das emendas. O relator também encaminhou ao Tribunal Superior Eleitoral e à Procuradoria-Geral Eleitoral pedidos de análise sobre possíveis riscos de uso irregular de emendas parlamentares em campanhas eleitorais.
20: A indenização do extinto seguro DPVAT não é devida se o acidente de trânsito ocorreu durante a prática de crime.
19: Esse posicionamento é do STJ. Fátima Uchoa.
22: Um homem roubou uma motocicleta com a qual, logo depois, sofreu acidente de trânsito. Ele pediu a indenização do seguro obrigatório DPVAT, que hoje está extinto, e a Justiça do Paraná determinou o pagamento. No entanto, a quarta turma do STJ deu provimento ao recurso especial da seguradora. Para a ministra relatora Isabel Galotti, a existência de conduta dolosa da vítima afasta a cobertura securitária quando o risco é deliberadamente provocado, como no caso do roubo de veículo com o uso da motocicleta subtraída.
20: Justiça do Trabalho registra mais de 600 mil casos de assédio moral.
19: O levantamento considerou o período de 2020 a 2025. William Nascimento.
23: Nos quatro primeiros meses de 2026, já foram formalizadas mais de 30 mil ações por assédio moral. Ele está no comentário constrangedor, na punição injusta, na intimidação, em situações que afetem a dignidade de quem trabalha e causem danos à saúde física e mental. E a empresa é responsável por atitudes como essa. Se não cuidar do ambiente de trabalho, pode responder por isso. E esse é o alerta do coordenador-geral do programa Trabalho Seguro, ministro Agra Belmonte. Investimento é prevenir. Custo é a empresa ter de pagar indenizações.
20: A partir do dia 15 de maio, pré-candidatos já podem começar a arrecadar dinheiro para financiar as campanhas das eleições gerais de 2026.
19: Um dos meios de arrecadação é por meio do financiamento coletivo, conhecido como vaquinha virtual. Estevam Furtado.
24: A vaquinha virtual já foi usada nas eleições de 2018, 2020, 2022 e 2024. O modelo, também chamado de crowdfunding, permite arrecadar recursos pela internet, por sites, aplicativos e plataformas digitais. As empresas que oferecem esse serviço precisam estar cadastradas e aprovadas pelo Tribunal Superior Eleitoral, além de serem contratadas antes por pré-candidatos ou partidos, conforme prevê a Lei das Eleições. A página sobre financiamento coletivo já está disponível no portal do TSE. Até agora, 4 empresas foram aprovadas para atuar nas eleições de outubro e outras 2 estão com cadastro incompleto.
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20: Uma boa noite.
19: Boa noite.
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5: Eu sou Paula Groba e...